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1: A CBF anunciou hoje a renovação de contrato do técnico da seleção brasileira, Carlo Ancelotti. Ele que foi contratado em maio da temporada de 2025, agora tem um novo vínculo, até o ano de 2030. Portanto, Ancelotti terá a oportunidade de treinar a seleção brasileira em duas Copas do Mundo. A exemplo de seu

0: antecessor em Copas, Tite, que foi o técnico do Brasil em 2018 e também em 2022. Ancelotti teve no comando da seleção brasileira até agora em 10 jogos. Foram 5 vitórias, 2 empates e 3 derrotas. 18 gols marcados, 8 sofridos. O treinador anuncia na próxima segunda-feira a convocação para a seleção brasileira na Copa de 2026. Mas já está definido também, a partir desse novo contrato, que Ancelotti será técnico do Brasil na Copa de 2030, ano do centenário da Copa, em que o Mundial vai acontecer na Argentina, no Paraguai, no Uruguai, em Portugal, na Espanha e também em Marrocos. 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
1: Olá, Goiânia! Quem sabe canta com a gente essa aqui, ó.
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1: Essa é pra você que não vê os momentos mais simples passando na sua vida, viu? Presta atenção. Romarinho.

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Aô, família sertaneja, muito bom dia! 4:01, César e Paulinho, tem que ter... Bom dia, bom dia, bom dia, vamos começar? Pimentinha está de volta! Acabou o sossego da sua madrugada!

0: Alô, Goiás! Alô, alô, Brasil! Bom dia, família sertaneja, hora certinha, agora 4:04, eu disse e repito, 4:04, ainda madrugada de quê, minha gente? Acredita não, sexta-feira, 15 de maio!
1: Aê, trem doido!
0: Foi trem doido nisso, moço! Retornar das férias numa sexta-feira, iniciando o final de semana, é pra poucos! É muita alegria que vai reinando o coração do Pimentinha. Minha amiga dona de casa, pai de família, juventude, criançada, bom dia, em casa, no trabalho, viajando, divertindo, onde quer que esteja, muito obrigado pelo rádio ligado aqui na Rede Serra Dourada. Como eu disse e repito, Pimentinha está de folga, nada, né? Está de volta depois de 30 dias aí numa boa, dando uma descansada, recarregando as baterias. Estamos aqui com as graças de Deus e contando sempre com o carinho dessa família sertaneja desse planeta Terra. Através do nosso WhatsApp, você manda o seu recado, você manda aí o seu bom dia. 62 é o nosso DDD. O nosso número é o 984-80-84-53, tá bom? Fica à vontade aí, manda mesmo o seu recado, é sempre uma alegria estar de volta aqui ao lado dessa família sertaneja abençoada do Estadão de Goiás e desse imenso Brasil. Confesso que estava com saudade desse microfone para falar para tanta família maravilhosa e abençoada, tá? Não tenham dúvida quanto a isso. Vou fazendo companhia a todos vocês até as 8 horas da manhã. É Pimentinha de cá, é você de lá, unido.

Amiga, muito bom dia, 4:09, e se de dia a gente briga, à noite a gente se ama e tu tá armadinho. Leandro e Leonardo, o importante é ter pares na cama. 4:09, bom dia Goiás, bom dia Brasil.

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1: Bom dia, 4 horas 12 minutos, Tunico e Tinoco, a marca da ferradura. Cafézinho cheirou, hein, comadre? Que é isso, gente?

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1: Minha gente amiga, bom dia, hora certa, Serra Dourada, eu informo, 4 horas 15 minutos agora, Mato Grosso e Matias, conclusão. Depois dessa, vamos no WhatsApp com o seu recado.

0: Bora, mimosa! Vamos cantando, meus canelinha amarela. Vamos informando a hora certa, gente amiga. São 4 horas mais 19 minutos agora, 4:19. Vamos aqui dar início aos nossos trabalhos no nosso WhatsApp, através do DDD 62, do número 984-8084-53, da área Matheus Borges, direto de Cristalina. Bom dia!
1: Fala comigo, Pimentinha. Bom dia, que Deus te abençoe.
0: Amém, amém.
1: O seu retorno, um grande abraço, se sinta abraçado por essa família, essa adorada, viu, Pimentinha? Que Deus te abençoe, te ilumine, viu?
0: Amém.
1: Você é um cara bacana mesmo, isso aí, tá de volta. Sextou, mas sextou foi com chave de ouro.
0: Oba!
1: Sextou com Pimentinha, viu? Deus abençoe você de volta, meu amigo. Tchau, tchau. Fui.
0: Obrigado, amigo. Valeu demais, Mateus. Muito obrigado. João Santana Crixás tá chamando. Bom dia, companheiro.
2: Bom dia, meu amigo Luiz Carlos Pimenta. Como é que foi a sério aí?
0: Boa, boa, boa.
2: Perdeu
0: boa,
2: muito
0: boa.
2: Que suque. Pescou bastante. Ah. Como é que foi essa sério, João?
0: Só alegria.
2: Patrão. Aqui é o João Santana de Crixás, meu patrão. Roda um almoço de Duduca e Dalvão pra nós aí e ofereço pro nosso amigo Goico lá na Babola, lá, que é um irmão meu aqui,
0: certo. Cara.
2: Gente boa, até mandar parar. Tchau e obrigado.
0: Tchau e obrigado. Eu que vou agradecendo, João Santana. Ô, rei do milho, Vandeir, já tô em Crixás, agora é sua vez. Já começou, né? Não sabe me deixar em paz mesmo, né? Já começou falando pra mim ali que o Mengão perdeu ontem, eu nem sabia disso. Fala aí, rei do milho, chorão, bom dia.
3: Bom dia, meu mano Pimentinha, bom dia pra todos os companheiros nossos aí de todas as madrugadas aí do Café com Leite, Rádio Serra Dourada.
0: É.
3: Tamo junto, Pimentinha, bem-vindo de volta.
0: Obrigado.
3: Ao Café com Leite. Eu tô triste, Pimentinha, porque não avisaram aqueles baianos lá que era... É. A volta sua hoje, o retorno seu pro Café com Leite. E os baianos pegaram o Flamengo e enfiaram o cacete. Meteram a taça no Flamengo. Mas não é culpa nossa, é culpa dos baianos. Tamo junto, meu irmão.
0: Tá certo, então. Vou te falar nada, não. Deixa quieto, deixa quieto. Deixa quieto. Bom dia. 4:21, Francinaldo, bom dia.
4: Bom dia, meu amigo Luiz Carlos Pimenta. Aqui é o Francinaldo da cidade de Itapacete. Pimentinha, meu parceiro. Gostaria que você tocasse pra nós a música com Milionário José Rico, Vontade Dividida. Quero oferecer para meu colega Gilson, popular galera da Vila Santana, meu parceiro Luiz Carpenta, na escuta do programa Café com Leite. Para minha mãe Luzita, na escuta do programa também, aqui na quadra do café também, ô Pimentinha. Fala aqui um pouco, a gente tomar um cafezinho pra esquentar a tripa. Para meu irmão fazer também, na escuta do programa Café com Leite também, meu parceiro Luiz Carpenta. E enfim, meu parceiro Luiz Carpenta, para toda a equipe aí da Rede Serra Dourada, quer meu amigo Luiz Carpenta, tem um bom dia de sexta-feira. Sexta, meu parceiro Luiz Carlos Pimenta.
0: Café quente pra esquentar as tripas, né?

0: Cristo está em Xangai ontem. Um café quente para esquentar as tripas. Deixa quieto, Francinaldo. Ô, Valdivino, Campo Alegre chama, bom dia.
1: Bom dia, Pimenta. Seja bem-vindo de volta.
0: Obrigado, bom dia, amigo.
1: Serra Dourada.
0: Muito obrigado.
1: Sexta-feira abençoada para todo mundo. A bênção do nosso Senhor, Valdivino, Campo Alegre.
0: Um abraço a você e toda a família, meu conterrâneo Marcelo, Nova Iguaçu, chama 422, bom dia.
2: Bom dia, meu conterrâneo Pimentinha. Estamos aqui mais um dia com a graça e a direção de Deus já no serviço. Que Deus abençoe seu dia, da sua digníssima Janaína de Carvalho, seus filhos e netos, todo mundo da Cervada. Estamos aqui mais um dia na Panificadora Ciência do Trigo. E mandar um alô para Marcinha Pinheiro, para Renatinho Caçambeiro, para o Tio Xangai, para o Valdeni rodar para nós a música do Milionário Zé Rico, Duas Camisas. Tenha um bom dia, meu conterrâneo.
0: Valeu demais, Anselmo Dutra, São Miguel do Araguaia, grande companheiro. Bom dia, Anselmo. Ô, Selminho, diga aí, Cocalzinho de Goiás, bom dia.
3: Alô, moçada, bom dia, Pimentinha, bom dia. Aqui é o Selminho de Cocalzinho, Pimentinha. Tô esperando você, ó. Dia 16, Pimentinha. Amanhã, vou mandar pra você aí. Como é que já tá a trajetória aqui do pousão de folia do Divino Espírito Santo, Pimentinha. Te espero sua presença aqui, meu irmão. Um abraço.
0: Outro Deus. Abraço a você. Fica com Deus também, Selminho. Leopoldo Xavier, da cidade de Crixás. Muito obrigado, Leopoldo. Cadê o vizinho Silvio, gente boa? Alô, Silvio, aquele abraço. Bom dia. Bom dia, Matheus, na cidade de Itapaceu, Matheus Cordeiro, o amigo Marciel, diretamente da Irlanda. Bom dia, bom dia, bom dia, bom dia, bom dia. Um abraço a vocês, tá? Renan e família da Fazenda Gamela, na Maniratuba, valeu demais, Renan. Paulo Quevedo Inara, é Bombas Injetoras Quevedo, direto de Cristalina, meu abraço, Paulo Inara, bom dia. Ô, Edivânia, famosa baixinha de Itapaci, bom dia, 4h24.
4: Bom dia, Pimentinha, aqui é a baixinha do setor Lagazou Itapaci. Manda alô pra nossa turma, salmando pra ir trabalhar na UBSA. Que Deus abençoe, que todos tenham um ótimo final de semana, uma ótima sexta-feira, abençoada por Deus. Tchau, obrigado.
0: Tchau, obrigado, 4h24. Daqui a pouco eu volto na número 1 do Brasil. Oi, bom dia.

Essa moda é boa demais. É a Serra Dourada que desperta Goiás. É a Serra Dourada que vai despertando o Brasil. 4:25.

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1: Aô, família sertaneja, bom dia, bom dia. 4h28, assim, viva, viva, viva, viva a vida!

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1: Bom dia, 4 horas 36 minutos, Luizinho e Limeira, recordando o cenário de minha terra. Daqui a pouco, vamos retornando no WhatsApp com seu recado e seu bom dia.

0: Limeira, cenário de minha terra, mas eles arrumaram uma cabritinha ruimzinha pra berrar nessa música. Bé,
1: bé. Vixe!
0: Cabritinha desbarrancada.
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0: Oi, feliz da vida, cadê meu canela amarela? Canta bonito, não vai berrar igual aquela cabritinha dessa moda aí não. Ô Mimosa, dá uma berrada boa aí também. Aí, ó, aí, ó. A outra em rua. Gente, amiga, agora 4 horas mais 39 minutos. Vamos retornando aqui no nosso WhatsApp para não ficar ninguém sem receber o nosso bom dia, né? Olha, retornando aqui, há quanto tempo eu não recebo um bom dia da morena apaixonada Keilinha. Era de Itapaci, hoje reside em Nova Chavantina, no Mato Grosso, né? Ok, Keila, espero que você e toda a sua família estejam muito bem, viu? Que Deus continue sempre te abençoando, a todos aí no Mato Grosso, especial em Nova Chavantina. Meu abraço a vocês, bom dia e muito obrigado, viu? Ei, Marcão, cadê você, cara arrumado? Hã? Cadê a turma boa da panificadora União da querida Itapaci, Marcão? Um abraço a você, meu irmão, a família, os amigos itapacinos, em especial aí vocês representando essa classe de trabalhadores que eu tanto gosto e admiro, os padeiros, confeiteiros e muito mais, né? Que preparam essas delícias aí nas madrugadas. Um abraço a você, Marcão, Panificadora União, toda esta família itapacina. A minha gratidão pelo carinho e pela amizade, viu, Marco? Você, família e todos, viu? Olha, bom dia também especial aqui pro amigo famoso João da Cobra, em Bela Vista de Goiás, desejando boas-vindas ao Pimentinha, bom retorno. Obrigado a você, amigo João da Cobra, todos de Bela Vista de Goiás e região. Ô Léo, como é que está você, hein? Como é que tá a Cida, o Artuzinho? Tá todo mundo bem na Fazenda Jatobá, em Itapaci? Então receba aí o nosso abraço, o nosso carinho, tá, Léo? Quem tá por aqui comigo, feliz da vida hoje, o Fio Fio teve um probleminha, não pôde vir, o Cadu, que ficou a temporada com vocês aqui durante minhas férias, né? Ô Cadu, bom dia, quero aqui de antemão já agradecer o carinho desse amigo, um cara que eu gosto muito e admiro há muitos anos, décadas que estamos juntos aqui, Cadu 99,5, Rede Serra Dourada, é o cara multiuso, dos quatro cantos o cara comanda mesmo. Bom dia, meu amigo.
3: Fala, Pimentinha, bom dia, meu querido. Como é que você tá? Como é que foi de férias?
0: Graças ao bom Deus, foi tudo bem, obrigado, feliz da vida. Férias é aquele negócio, principalmente, no independente de horário que a gente trabalha, mas férias é uma descansada boa, a gente aqui não pega peso, mas a mente trabalha muito e vale a pena dormir um pouquinho mais tarde, né,
3: cara? É verdade, tem que dormir até um bocadinho mais tarde, principalmente a gente que é aí da turma da nata da madruga, né, Pimenta?
0: Sem dúvida.
3: E o amigo foi em muitas fazendas aí, sítio, olha, visitou a turma?
0: Eu confesso a você que desta vez eu nem viajei, viu, Cadu? É correndo atrás de outros objetivos aqui, preparando tudo, porque a partir do dia 30 de junho, que inclusive é o dia que eu completo 58 anos de idade, se Deus permitir que lá eu esteja,
3: sim,
0: né?
3: Sim, é claro.
0: Então eu sou pré-candidato a deputado estadual, no dia 30 de junho eu tenho que sair pra campanha. Aí
3: é verdade.
0: Sim, já vamos atrás da pré-campanha, vamos correr, vamos visitar o pessoal, levar nossos projetos aí e pedir a Deus que abençoe. Tá tudo nas mãos do Senhor, ele sabe de todas as coisas.
3: Aí né? É marcha, né, Pimenta? Marcha e vamos embora.
0: Vamos embora e deixar tudo nas mãos de Deus, como eu sempre falo, eu não ultrapassa as coisas de Deus e seja sempre feita a vontade dele. Então é isso aí, tô feliz e quero te parabenizar, por quê? Porque enquanto eu estava de

0: férias, tem muita gente que tem o número do meu no PV aqui, te parabenizando, falou parabéns o Cadu, o cara tá lá dando show, tá segurando firme o Café com Leite, você, o Igor Alves, então eu fico muito agradecido e feliz.
1: Aí você já tem a prova de que seus ensinamentos estão fazendo efeitos, né, Pimenta? Porque um professor igual Pimenta não tem. Olha, todos os locutores aqui de Goiânia da capital, esse aí, pra Deus, quem não sabe, você sabe, Pimenta, esse aí é o professor. Oh, a gente, Deus, aprendeu com ele há muito tempo em outras rádios de que ele veio, então a gente pegou os ganchos, os caquinhos do rádio, tudo aí do amigo do Pimenta, principalmente quando eu falava aí, hora certinha, hora boa, quem ouve a Serra Dourada não perde a hora, então isso aí vem tudo aí do amigo Pimenta, a gente só coloca a voz e a melodia da voz de cada um, né? Mas esse é o detalhe, o conteúdo tá aí, ó, professor Pimenta. E nos dias que eu fiz aí, Pimenta, eu quero agradecer, é muito bom e gostoso participar, cara, são ouvintes maravilhosos e carinhosos, um é, como se diz, outro melhor do que o outro, sabe? É uma coisa muito, assim, estratosférica, Pimenta. É um programa que atinge Goiás inteiro.
0: Eu tenho dito sempre, ô Cadu, obrigado pelas suas palavras, mas cada um de nós trazemos dentro de si o desejo de vencer, a vontade de vencer na vida, e a gente vai trabalhando de acordo que Deus vai dando a inteligência para nós. O que nós sempre pedimos é que coloque palavras que possa acrescentar na vida das famílias, e de manhã é um horário muito interessante na vida de todos os comunicadores. Eu fico feliz em saber que muitos jovens e acompanham a gente há muitos anos, eu fico muito agradecido a Deus. E vou dizer para você, o interior de Goiás, ele é algo extraordinário, como eu falo.
1: É diferenciado,
0: aqui,
1: né?
0: Eu não deixo jamais de falar para o interior para estar falando em capital, graças a Deus, convite a gente já teve bastante, mas o interior nos trata de uma forma extraordinária, não menosprezando a capital, mas eu sou assim, frissurado na natureza e o interior nos traz isso.
1: Identificado com, né? essa imagem, né, Pimenta?
0: É, não tem jeito, né? Você comunicar com o homem do campo, a mulher do campo, a pessoa que tá ali na lida no dia a dia, que levanta de madrugada de verdade. Na capital também muita gente faz isso, mas aqui a correria, o estresse é algo que, eu vou dizer um negócio, até pra gente ir embora aqui é algo que deixa a cabeça a mil, e já lá não. Lá você levanta, é um pássaro cantando, não tem esse trânsito estressante, não tem essa barulheira, briga de trânsito, é polícia, é parando pra todo lado, é desviando o trânsito, você vai ficando perdidinha, a cabeça fica...
1: É os rananananananananã.
0: Desse jeitinho, é motoqueiro passando e acelerando na cabeça da gente.
1: Pimentinha, desejo pra você sorte, vai dar tudo certo, e claro, na Rede Serra Dourada, a gente vai se encontrar aí na programação. Pimenta, um grande abraço, obrigado pelos ensinamentos, você sabe que é isso, é uma escola que a gente tem, enquanto Pimenta aí fazia outros trabalhos de rádio, a gente corria atrás de bicicleta, Pimenta sabe dessa história, ele vai contar aí pra turma, virava a esquina, eu tava atrás pra acompanhar os flashes ao vivo. Meti, um grande abraço, vai dar sorte, conta com a gente e pra cima, marcha, meu querido.
0: Valeu demais, esse é o Cadu Alves, meu grande amigo, irmão e companheiro, vambora, Cadu! Ô, Sirlene, na cidade de Itapaci, Sirlene, Simone, Sinara, Soninha, bom dia, bom dia, bom dia, bom dia, 14 minutos faltando para 5 horas da manhã. Oi, Mari de Cristalina, bom dia para você também, muito simpática, Mari, viu? Bom dia para todos do PA Manacá, especial e a Nilvo, Bastinho, Osmar e todos, muito obrigado. Júlio César, brigadão, irmão, valeu demais, Júlio César Correia de Faria e toda

0: Apareceu aqui. Bom dia, Marcinha Pinheiro. Sempre muito simpática também, carismática demais. Nos trata com tanto carinho. Obrigado, viu, Marcinha Pinheiro. Mando sim o seu bom dia especial e o abraço ao Cadu, viu? E repasso o abraço a todos do Colégio Ágora e toda a Cristalina região. Léo Cid e Artuzinho, mais uma vez, muito obrigado. Ô, Marcel, bom dia pra você também, grande amigo. Tá direto da Irlanda, né? Bom dia pra quem? Pro primão Nerivan, lá de Itapaci. Alô, Nerivan, Itapaci. Tá recebendo o bom dia do Marcel, amigo, companheiro direto da Irlanda. Um abraço a ele. Cadê você, Renatinho Guerreiro, caçambeiro apaixonado? Bom dia!
1: Bom dia do Pimentinha, você tá bem bonzinho, Renatinho Caçambeiro, daqui é modelo.
0: Firme!
1: Falando e bom, tá bom? Rompendo aqui do Paracatu, no sítio da capital ali. Não, eu tô em Xangai, Valdênio, Pedrão Chapa, Maria Marcos, Lúcia, Soninha, Marcinha Pinheiro, Paola, Valéria, Mari, tá bom? É, Carequinha, Zé do Bonitinho, Peixinho, Joaquim Portela, Devaí, Queiroz,

0: Traza, os caçambeiros já na escuta, todo mundo aí, sexta-feira abençoada. Bora que bora, tchau, obrigado.
1: Tchau, obrigado e aquele bom dia. Claudiron, direto de Goianésia, grande amigo, irmão Claudiron, bom dia. Roberto Santos, direto do bairro Rosário de Lusiânia. Ô Roberto Santos, receba aquele abraço e aquele bom dia do Pimentinha. Professora Idalícia, quanto tempo, professora Idalícia? Direto do Oriente, outro abração apertado também, viu, professora Idalícia? Obrigado, obrigado e obrigado mesmo, viu? Vou repassar também o seu abraço ao amigo Cadu Alves. Gente boa ele, viu, professora Idalícia? Você já conhece, né, professora? Obrigado sempre, viu? DJ Felipe, direto de Itapaci, aquele abraço, grande amigo, irmão DJ Felipe, bom dia. José Carlos Paracatu chama, bom dia!
2: Ô, Pimentinha, beleza? José Carlos Paracatu, tô ligado aqui, tô ligando, escutando sua voz aí hoje, que bom, Cadu é bom, mas você é melhor ainda, hein? Muito bom, esses
1: auditores da... Tudo igual!
2: Serra Dourada é tudo bom, mas você é o melhor que tá tendo aí, hein? É o melhor do sertão aí do Goiás. Seja bem-vindo!
1: Obrigado, amigo! Deus abençoe você, a Celina, tá? Gabrielzinho, toda esta família. Muito obrigado a vocês e bom dia!
3: Pimenta, toca, por favor! Por favor, Pimenta! Toca aí uma moda bem bonita.
1: Já retorno com a choradeira desse companheiro. Sofro, querida, por querer-te tanto. Causaste em minha vida só desilusão. 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Deste para outro seu coração. 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Simbora então assim comigo. O Pimentinha voltou e o sossego acabou na madrugada. Simbora, faltam 10 minutos pra 5. Ô Zé Tafera e Teodoro, que moda gostosa é essa, gente? Bom dia, bom café da manhã. Vambora, vambora.

sonsos inconfundíveis de Rio Negro e Solimões. É uma das melodias preferidas da Marcinha Pinheiro em Cristalina. Aí ela aumenta o volume. Aí o coraçãozinho bate pausadamente. Olha a

0: É dois pra lá, é dois pra cá e a mocinha da cidade. Nhô Belarmino e Nhá Gabriela. Gente amiga, faltando 20 segundos para 5 horas, né? Pontualmente 5 horas da manhã, podemos dizer. Cafezinho da Tia Lourdes chega, tá todo mundo servido? Vai pensando na saudade que eu tava desse cafezinho.
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0: Hora e vez do grandalhão Sérgio Reis, Rio de Lágrimas, pontualmente, 5 horas da manhã. Bom dia, Goiás. Bom dia, Brasil.

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0: Ô, família sertaneja, muito bom dia, cadê você, canelinha amarelinha, amarelinha, amarelinha? Cadê você, mimosa?

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1: E vamos juntos até as 8 horas da manhã. Pimentinha está de volta no seu rádio depois das férias, feliz, contente demais da conta e querendo demais receber aqui o seu bom dia, que vale muito mais do que você possa imaginar, viu? Através do nosso WhatsApp, 62 é o nosso DDD, nosso número é o 984-80-84-53. O rei do Canela Amarela tá na área, Edilson Queiroz. Bom dia, campeão!
2: Bom dia, Pimentinha. Manda logo pra nós. Chiquinho Queiroz, Roberto Queiroz, Maria Queiroz. Toda a Manassera do Zidoro. Pera aqui, Botec, Renatinho Caçambeiro. O Gustavo, o Zereinha. Tá com o nome do Zé Rick pra nós. Longa estrada.
1: Valeu demais, Zé Vaqueiro, direto de Cristalina. Cadê você, amigo Zé Vaqueiro e todos da Fazenda Santo Ângelo? Bom dia, bom dia, bom dia. Maria Laura, é filha do Mariozão Botafoguense, bom dia pra você. Ela que manda bom dia também, especial pro paizão, também pro professor Marcos, pra Mari, o Marcelo Vascaíno. Bom dia, bom dia, bom dia. Então, meu abraço também para Grazi, vai o bom dia. Um abraço também ao Nélio Rodrigues. Então, tá dado o seu recado, Maria Laura. Muito obrigado, viu? Bom dia também o Michel, direto do DF. Diga lá, amigo, bom dia.
3: Bom dia, bom dia, Pimentinha. Voltando de férias, vou considerar. Tava aqui na puxada do cimento. Travesseiro de preso. Um forte abraço, fica com Deus, meu querido.
1: Ô travesseirinho ruim esse, tá doido. Olha, bom dia, João Cambreia, direto de Cristalina. Meu abraço a você, João Cambreia, e toda a sua família. A Edma Gouveia, direto de Caiaponha, dando recado. Bom dia.
4: Bom dia, Pimentinha. Aqui é a Edma Gouveia da Caiaponha. Graças a Deus que você voltou. Hoje eu quero dar feliz aniversário para meu esposo, Corena. E pode contar com nós de novo. Só é ruim que você vai tornar sair da rádio de novo, né? Do dia 30 de junho. Mas, se Deus quiser, dessa vez vai dar certo. Conta com nós. Fica com Deus.
1: Tchau. Amém. Amém, Edma. Fica com Deus também, tá? Dá um abraço apertado no seu esposo, Corena, né? Parabéns a ele, que Deus derrame bênçãos na vida dele, muita paz e principalmente saúde, né? Nós tendo saúde, nós vamos correndo atrás. Então, parabéns pro seu esposo, bom dia para você, Edmund, todos de Caiaponha região, e muito, muito, muito, mas muito obrigado, viu? Olha, bom dia para a equipe aí da Panificadora Doce Café em Crixás. Alô, pessoal da Panificadora Doce Café, bom dia para esse timaço aí, o patrão é o Edmund. É gente boa então, o patrão. Ô Edmo, um abraço pra você. Todos os seus colaboradores aí recebendo o nosso bom dia. O Leandro, Edmar, Gabriel, Aranha e também o Marcos, né? A todos vocês da Panificadora Doce Sabor, na querida Crixás, o meu forte abraço a vocês. Bom dia, bom dia, bom dia, com essas delícias aí, né? Leomar Pires, direto do Distrito Federal, bom dia pro amigo Zamir e família, no PA Manacá, em Cristalina. Valeu, Leomar, aquele bom dia especial. Joaquim Portela, bom dia, 5 horas mais 7 minutos.
5: Pimentinha, bom dia.
1: Bom dia.
5: Quem fala aqui é o Joaquim Portela.
1: Sim.
5: Ô Pimentinha, você vai começar hoje a trabalhar?
1: Sim.
5: O que é?
1: Comecei,
5: eu
1: né?
5: Eu tava pensando que às vezes hoje você não ia trabalhar, mas você já chegou aí na rádio hoje?
1: Cheguei.
5: Quero te dar notícia que eu tava com saudade de saber você. E seus programas.
1: Aí, ó, então você liga esse radinho, hein, Joaquim Portela, e aumenta o volume do danado, que nós vamos colocar fogo no rabo dele, que esse bicho vai falar quente no jeito aí agora, viu?

0: Bom dia, amigo Joaquim Portela e família Itapacina. Ailton, mototaxista de São Miguel do Araguaia. Ô, Ailton, como é que você tá, hein? Tá bom demais, toda a família? Bom dia, viu, Ailton? Olha, bom dia o Nenê, Pedro e Nenê, pai e filho na Mega Watts, serviços elétricos em Luiz Alves. Meu abraço, obrigado, Pedro e Nenê. Olha, bom dia também o Valdivino Rocha, gente boa, direto de Cristalina.
1: Olá, bom dia, Luiz Carlos Pimenta, meu amigo.
0: Dia.
1: É o colega de todos os dias da Rádio Serra Dourada. Tô aqui, como é que foi essa série aí? Tudo bem, meu
0: boa, amigo? Boa.
1: Tô por
0: boa.
1: Aqui, eu vou divino aqui de Cristalina. Já tô no ralo aqui, rapaz. Não é 5 horas ainda, eu já tô aqui pegado no batente, tratado as vaquinhas do patrão aqui pra dar um leitinho, né?
0: Certinho, né?
1: Manda uma moda do Lio e Léo pra nós aí. Ah, IP Florido, pra nós aí, fazendo favor. Você é um cara bom, só. Então, bom dia, que Deus abençoe todo mundo aí, tá bom?
0: Você é um cara bom, só. Segura aí que nós vamos caçar ela daqui a pouquinho, viu? Ô, Teco Teco, bom dia.
2: Bom dia, meu amigo Pimentinha. Acabou as férias, né? Agora vamos pegar no batente. Pimentinha, manda aquela luz especial para minha esposa, para a Tiquinha, minha sobrinha, Deusedita. A Maria, o Zé Costa da Fazenda Beia, a Maria Marques, o Peixinho, Renatinha Caçambeira, Edilson Queiroz, Antanguá do Setor Oporto, o Marão do Zé Domingo. E se puder, manda aquele modão pra nós, Jornada e Pimentinha, do Amado Batista. Tchau, obrigado.
0: Tchau, obrigado, Teco Teco. Ê, Teco Teco, você não tem jeito que você não. É o cara mesmo. Bom dia, viu? Ô, Aislan, como é que tá o amigo? Bom dia.
3: Dia, Pimenta, que é o Aislan do Barreiro. Manda alô pra mim, meu pai Jair, aqui na Tirada do Leite. Falou aí também pro Aldemar Augusto, Cildo, meu Rodimar, todos os demais ouvintes aqui da região. Tchau, obrigado.
0: Eu que agradeço, né? E bom dia pro Antônio Marques de Campo Alegre de Goiás, que manda bom dia especial pra Marcinha Pinheiro, a Mônica Alves e o professor Marcos Flamenguista e o amigo Jorge Tavares, né? Dado o recado, é vida que segue, vamos a Crixás novamente. Valtense é o popular Tetezinho, meu amigo irmão, o filho da dona Chiquinha, direto de Crixás. Ô, Valtécio, bom dia. Bom dia, dona Chiquinha, bom dia ao Branco, toda a família crixaense, meu, muito obrigado. O mais bonitinho de Caiaponha chegou na passarela, Zé Bonitinho. Tim, bom dia!
4: Bom dia, meu amigo Luiz Carlos Pimenta. Tudo tranquilo por aí?
0: Bom também.
4: Obrigado, manda um bom dia pra Tom Xangai, pra Fardendo, pra Renatinho Caçambeiro, pra Júlio, pra Duas Marias, pra ver purga. Seja bem-vindo de volta, Pimenta.
0: Muito obrigado, mais bonitinho do Brasil. E bom dia, são 5 horas mais 11 minutos agora. Oi, Maria Marques, bom dia, Maria Marques.
5: Oi, Pimentinha, boa sexta-feira abençoada pra você, sua família, o Coelho mais o esposo, Zé Bonitinho, Renato, Carequinha, o Peixinho, a Luz, a Dinei, o Henrique Glass, o Valdene, sextou Pimentinha, vem um cafezinho mais eu, Pimentinha.
0: Muito obrigado, Maria Marques. Olha a Dalvinha, direto de São Miguel do Araguaia. Bom dia, Dalva.
6: Bom dia, Pimentinha. Tudo bem com você?
0: Tudo.
6: Que benção, você é um homem abençoado.
0: Amém.
6: Que benção que você tá de volta. Tava bom com os outros, mas você é animado. Eu gostaria muito de mandar um grande abraço para minha amiga Bárbara, amiga mesmo, do coração, pro Chico na Rua 17, do Coelho Rei do Laço, e para você também, e sucesso, que Deus proteja você, proteja sua família. Um abraço, meu amigo, fica com Deus.
0: Amém, você fica com Deus também, receba sempre meus agradecimentos a você, toda a sua família, a todos de São Miguel do Araguaia e toda a região. Vamos ouvir uma moda chonada.
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0: 5 horas 11 minutos. Ô, gente, tem momentos na vida que nós precisamos demais, ó. Na interpretação de Gino e Geno, Ombro Amigo. É, quem nunca precisou ainda poderá precisar de um ombro amigo, viu? Bom dia, bom dia, bom dia.

0: Serra Dourada, 5 horas 19 minutos, é a hora certa, bom dia. Que canção linda, né? Essa aqui é do saudoso, inesquecível, meu velho pai, senhor Marinho Alves Pimenta, era a preferida dele, né? Esteio de Aroeiras é Fortuna e Pitangueira. Bom dia, 5 e 19.
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0: Hora e vez de Rick Renner. Não faz assim comigo. Minha gente, amiga, bom dia, um bom café da manhã. Pimentinha está de volta no seu rádio, comandando mais um café com leite até as 8. Vou te fazendo companhia. Daqui a pouquinho tem o seu recado no nosso WhatsApp, 62984808453.

0: pra lá, é Renner pra cá. Não faz assim comigo. Olha a hora certinha, minha gente amiga. Agora são 5 horas mais 23 minutos. Eu disse, repito, 5h23. Sem muita demora, vamos voltar no WhatsApp.
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0: Cadê aquele menininho bonitinho da mamãe? Tava sumido.
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0: Sou eu, sou eu, sou eu, sou eu, sou eu. Olha nosso WhatsApp para receber o seu recado, receber o seu bom dia. 62 é o nosso DDD, através do nosso número que é o 984-80-84-53, né? Manda seu recado, manda seu bom dia, seja sempre bem-vindo, tá? Olha, bom dia novinho, bom dia esposa Juliana e os filhos do casal. Sávio Murilo, Samuel Fernando e Davi Lucas, Fazenda Camponesa, São Miguel do Araguaia, bom dia, bom dia, bom dia. Quem está ligadinho também, preparando para a sua caminhada matinal, é ele, Zói de Kombi, o Santos da gloriosa Polícia Militar do Estado de Goiás. Segura o Zói de Kombi. Santos, bom dia pra você, bom dia pra Sandra Mônica, né, que é a esposa, subtenente, né, o Ribeiro, que é o cunhadão, é, também subtenente, quase um batalhão da polícia aí, né, é, Zói de Kombi. Então, bom dia, meu irmão, um abraço pra você, pra toda a família na nossa linda, querida e abençoada cidade de Trindade, a terra do Pai Eterno, né, um abraço, viu, Santos, bom dia, boa caminhada, tamo junto sempre, viu, meu irmão. É meu companheiro inseparável, né? Olha, bom dia também para Alessandra, ao lado do esposo Edinaldo, os filhos Julie e Lucas Gabriel na Fazenda Cedro. Obrigado, também estava com saudade de vocês, viu? Bom dia, obrigado, viu, Alessandra e Edinaldo. Valéria, como é que está você, hein? Tá tudo bem? Cidade Itapacita limpinha, bonitinha, ruas e avenidas, né? É, uai, você que faz parte aí desse... Dessa super equipe que eu admiro, ela que comanda, gente. É motora de mão cheia, a Valéria, lá de Itapaci. Bom dia para você, para todos os trabalhadores da limpeza urbana, não só de Itapaci, Goiás e desse Brasil afora, viu? Bom dia aos garis, coletores, varredores e varredeiras. Um abraço do Pimentinha a todos, viu? Olha, bom dia pro Orlando Caixeta e família, lá no Corumbá. Tudo bem, amiga? As férias foram sensacionais, viu, Orlando? Um abraço a você, a toda a sua família. Muito obrigado e bom dia. O Elson Gaiteiro, direto de Cristalina. Obrigado, Elson Gaiteiro. Bom dia pra você também, viu? 5h25, Tião de Lusiânia. Bom dia!
2: Bom dia, meu amigo Pimentinha, que é a Tchauziana. Bom dia. Bom dia, os ouvintes aí adorados. Que seja bem-vindo, Pimentinha.
0: Obrigado, amigo.
2: Tchau, obrigado.
0: Eu que agradeço. Olha ele aí, Simei. A esposa é a Fátima, o filho é o Otávio. Supermercado Floresta em Itapaci. Ô, Simei, saudade desse amigo e família. Bom dia.
3: Bom dia, meu amigo Pimentinha. Tudo bem com você?
0: Tudo.
3: É o Simei aqui do Supermercado Floresta.
0: Sim.
3: Itapaci. Manda uma moda pra todo mundo aí que tá ouvindo o seu programa aí. E não é pouca gente não, é muita gente, viu? Manda uma moda pra todo mundo aí. E um feliz fim de semana pra todo mundo.
0: Obrigado, sempre simpático que não tem tanto esse Cimei. A esposa não é diferente, a Fátima, Otávio Filho, uma maravilha. Ô, família maravilhosa, obrigado, viu? Ô, Wilson, bom dia.
4: Fala, Pimenta, bom dia, meu amigo. Bora, Pimenta. Manda moda pra nós, Pimenta. Manda abraço pra nós aí, Pimenta. O Wilson Divino na Fazenda São Bento, na Tirada do Leite. Bora,
0: valeu,
4: boa.
0: Valeu, valeu. 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Paola, Deus abençoe.

0: abençoe você. Gosto muito do trabalhador. E você faz parte desse timaço de madrugadores, correndo sempre atrás dos seus objetivos. Fala aí, amiga Paola, bom dia.
1: Bom dia, Pimentinha. Gratidão por mais um dia de vida, mais um dia de trabalho. Que saudade que eu estava de você, Pimentinha.
0: Igualmente.
1: Nossa, parecia um século que você não vinha mais. Que Deus abençoe nosso dia, nossos projetos, nossa vida.
0: Amém.
1: Que Deus abençoe nosso Goiás, nosso Brasil. Manda um alusão pro Anselmo, pro Valtemes, pro Panxangai, pro Chiquinho, pro Eugênio, pro Renatinho Caçambeiro, pra todos que estiverem ouvindo nesse momento. Fica na paz de Deus, Mentinha.
0: Amém, Paola, amém. A Vanusa, gente, está ao lado do esposo dela, que é o Antônio César, o famoso Toninho, em Paraúna. Então, bom dia, Vanusa, bom dia, Antônio César. Toda esta família, meus agradecimentos sempre, viu? Ô Dinê, dá o recado aí, amiga, bom dia!
2: Bom dia, manda um alô pro Goianinho, Chiquinho, Valdênio, Jair da Araguaína, Maria Marques, Lúcia de Parangatu, Coelho e esposa, Pedrão Chapa, Dalva da Rua 17, para todos que estão ouvindo a rádio. Bora, sextou!
0: Valeu, Dinê, bom dia. Chiquinho, bom dia.
3: Olá, meus amigos da 97,9. Bom dia para o Goianí, Redulaço, Maza, Dinê, Paula na Rodoviária, Roberto da Casa de Carmastinhas, Valdendo da Casa de Guanabara, Jair da Araguena, Jair da Chufone, Dionísio e das Panelas. Jair e todos estiveram ouvindo, Hernande Daniano no Reprisal e Paulino Transporte Escolar, Domingão, Joaquim Prito, Carlinho da Mata. E valeu, meu brother.
0: E valeu, meu brother. Bom dia, professora Leone, Cocalzinho tá chamando.
4: Alô, Pimentinha, bom dia, um forte abraço a você e a todos os amigos ouvintes, né? Seja mais uma vez muito bem-vindo à sua casa, à nossa
0: obrigado,
4: casa.
0: Obrigado.
4: Desejamos um bom retorno. Um dia abençoado e uma vida de muita paz, muitas bênçãos. Forte abraço aí, viu? O Elson do Facim, meu grande amigo aqui, pediu estrela de ouro hoje, hein? Em homenagem à sua volta. Forte abraço, campeão.
0: Obrigado, professora Leone. Bom dia, forte abraço ao senhor e toda a família também, a todos de Cocalzinho e região. Muito obrigado, bom dia. Deixa eu mandar bom dia especial aqui também pro neto da Cristal Caltrim, de Cristalina, a loja que fica pertinho da Câmara Municipal aí da cidade de Cristalina. Alô, neto, Cristal Caltrim, um abraço a todos aí em Cristalina. Lenilda, companheira, bom dia para você, é a nossa representante comercial lá de Cristalina. É a Lenilda, exatamente, Lenilda Batista, ela que visita a todos aí o comércio no geral em Cristalina e toda a região, faz um trabalho excepcional representando Rede Serra Dourada em Cristalina e região, deixando o bom dia dela para todos os comerciantes, empresários aí de Cristalina e região também, né? Obrigado, viu, Lenilda, Deus abençoe muito a sua vida, a toda a nossa equipe, não só em Cristalina, mas em todo esse estado de Goiás. Como diz o ditado, a melhor e maior rede de rádios do Centro-Oeste brasileiro, cada um se despontando onde pode, dentro dos seus objetivos, nas suas correrias do dia a dia. O mais importante é o carinho e o respeito que nós temos por todos, né, amiga Lenilda? Obrigado, viu? Ô, cadê? Quem vai falar aqui agora? Hã? Ó o vozeirão do homem. Bom dia, 5h31.
5: Bom dia, Pimentinha. Bom dia, Goiânia, Rei do Laço. Pedão Chapa, Joia, Mato Grosso, Cristalino, Chico Viola, e dentro do táxi, e todos os seus ouvintes, nego velho, ei, nego velho, pra fazer café com leite, tem que nascer outro Pimentinha, você e Galvão Bueno, tem que nascer outro, Galvão Bueno é pra narrar um jogo, e você pra fazer esse café com leite, tem que nascer outro, os caras é bom, mas não chega perto de você, nem Galvão Bueno.
0: Oh, Deus.
5: Falou, nego velho, tenha uma boa sexta-feira.
0: Muito obrigado, viu, meu irmão? Bom dia. É o que eu digo sempre aqui, né? É, cada um tem o seu estilo de trabalhar, a sua forma, né? De ser e viver, né? Fico feliz pelo carinho de vocês. É porque há muitos anos que nós estamos aqui. A gente acostuma, né? Igual você fala aí do Galvão Bueno. Realmente, para mim, sempre foi e vai ser, né? Um cara excepcional. Inclusive ele que vai narrar os jogos da seleção brasileira aqui, TV Serra Dourada, SBT.

0: Bem, amigos do SBT, Galvão Bueno vai estar aqui conosco, viu? E vamos estar juntos torcendo para a seleção brasileira. Eu não sei, hein? Segunda-feira, 5 horas da tarde, será que o Neymar vai ser convocado ou não?
1: Brasil!
0: Bom, a minha opinião, você já sabe, eu não questiono a opinião de ninguém. Mas eu torço demais para que o Neymar volte a jogar aquele futebol fantástico dele, tá? Eletrizante, e que a nossa seleção pode fazer o melhor e quem sabe trazer o título. Nós temos que pensar positivo, né, gente? A gente ficar só falando negativo, negativo. Agora, tem coisas que são erradas demais, né? Vocês viram lá ontem? A CBF renovou até 2030, né? É isso mesmo, né? Com o técnico da seleção brasileira, o Ancelotti. O cara nem ganhou absolutamente nada, nada, nada. Nem marcou presença, sabe por que veio, mas já renova tudo. Não, eu acharia que só poderia renovar depois que ele mostrar serviço dentro da Copa do Mundo, né? Aí eu já achei errado já fazer a renovação do contrato do cara. É, porque pode ser considerado o melhor técnico do mundo, mas aqui na seleção brasileira ele ainda não mostrou que é o melhor aqui, né? Porque nós temos técnicos bons aqui que tem capacidade. Trazer gente de fora para ser técnico da seleção brasileira, a metade vai ser dos jogadores do Brasil, a outra metade, né, vai ser dedicada a ele, né? Aí vão falar lá no país dele, nem sei lá de onde é. Não, quem ganhou foi nosso técnico, foi seleção brasileira, não. Foi o técnico e não os jogadores. Agora, eu acharia que aqui nós temos técnicos capazes de ganhar a Copa do Mundo, como já ganhamos várias, né? Então, eu não gosto de trazer. Eu acho que cada um no seu país, cada um dentro do seu quadrado. Trazer um cara de fora, o mérito vai ser para ele. Vocês observem bem. Se porventura der certo e o Brasil ser campeão do mundo, 50% dos méritos ou mais vai tudo para o Carlos Ancelotti e não para os jogadores da seleção brasileira e toda a equipe ali, né? Eu acho errado, ainda mais renovar contratos sem o cara ter mostrado serviço nenhum. Aí é fácil, né, filho?
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0: 5 horas 35.

4 cigarros. Negócio de fumar o quê, moça? Zóio de Combo largou o cigarro de mão, hein, Santos? Que coisa boa, que conquista pra você deixar o cigarro de lado. Eu fico feliz por você, viu? De Paulo e Paulino.

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1: Irmãs Freitas. Oh, saudade, saudade é moda chonada. O endereço dele. Olha a hora, gente, olha a hora. São 5 horas 41.

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1: Aqui você não perde o compromisso, não. Eu informo a hora certinha. São 5 horas 47 minutos, portanto, faltando 13 minutos para 6. Nenete Dorinho, Goiano Valente.

Aí é moda arrumada, menino. 10 minutos faltando pra 6, Nenete Dorinho, Goiano Valente. Serra Dourada. E a moda sertaneja vai pedindo passagem. Bom dia, onde quer que você esteja. Manhã boa e abençoada de sexta-feira. Já estamos na metade do mês de maio, dia 15, né? Faltam 10 para 6. Irmãs Galvão, essa canção é linda, né? Amor Aventureiro. Depois dessa, vamos com o nosso momento de reflexão. Muito bom dia, bom café da manhã e um bom final de semana, gente amiga. Música.

Serra Dourada e a hora certa são 5 horas mais 54 minutos. Faltando, portanto, 6 minutos para 6 horas da manhã. Manhã esta de sexta-feira, 15 de maio, ano de 2026. Meus amados, abençoados e queridos irmãos, mais uma vez nós estamos juntos, tendo a oportunidade de louvar, agradecer e sempre, sempre bem dizer que ao nosso Senhor Deus Todo-Poderoso e seu Filho Jesus, hoje e por toda a eternidade, seja dado toda a honra e toda a glória. Meus amados irmãos, e para uma sexta-feira tão linda como essa, nós temos que ter o quê para começar o dia bem? Fé. Bastante fé. Acreditar que hoje vai ser o melhor dia já vivido na vida de cada um de nós. E junto com a fé nós temos que ter ânimo. Ânimo para que a vida nos sorria. Não é verdade, meus irmãos? A vida nos dá o melhor e o pior. Mas nós podemos decidir qual dos dois vai permanecer conosco dia após dia. Meus irmãos, é essencial descobrirmos aquilo que nos faz bem, encararmos com positividade o que o amanhã nos reserva e não desistirmos, mesmo que às vezes não estejam correndo do jeitinho que nós gostaríamos, né? E para isso temos um ajudador mais sábio que qualquer ser humano, Deus. Meus amados, Deus é unicamente Ele que pode conceder uma esperança inagualável aos nossos corações. É apenas através do seu poder que o que parece impossível aos nossos olhos só pode realizar. Se buscarmos seus caminhos, aí sim podemos ter certeza que nunca sairemos decepcionados. Nunca se esqueça, as grandes vitórias não são alcançadas sem estratégia e muito menos conseguidas de um dia para o outro. Critério nas escolhas, persistência no caminho e espírito de sacrifício sempre serão grandes aliados. Sem dúvida alguma que se levarmos tudo isso em consideração à vida, mais tarde ou mais cedo, a vida acabará por nos sorrir. É, então, comece o dia pensando positivamente. E lembre-se que Deus tem perdoado tantos nossos erros. Temos que parar e refletir e pensar, chega de erros. Chega, porque chega um momento na vida em que Deus vai nos responder: o perdão eu te dou, mas a consequência fica. Então, se você está errando e tem consciência desse erro, pare de errar. É simples assim, pare de errar, porque Deus tudo vê, Deus tudo sabe. Se Ele te deu oportunidade de despertar para esta sexta-feira, para você ter mais oportunidade de redimir dos seus erros e começar uma nova vida em Cristo, faça isso. Dispense o erro do seu calendário. Tire o erro do seu coração, porque eu tenho certeza que você não é diferente de mim. Às vezes fazemos as coisas sabendo que está errado. E aí, meus irmãos, creio eu que o pecado é muito maior. Você está pecando contra Deus,

E aí fica ruim para nós, não é? Então eu desejo sim que você seja muito feliz, que você pare e pense, repense a sua vida e fale com Deus. Não tenha medo de falar: Senhor, até aqui eu errei, mas a partir desse momento eu quero viver uma nova vida em Cristo. Amém, meus irmãos? Bom dia, um dia de paz, um dia de reflexão em nossas vidas.

0: volto já.
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8: Olá, bom dia, 6 horas.

0: Viu? Pode ter uma orquestra bonita nesse mundo, mas ouvir uma mimosa cantando, não, mimosa berrando, né? Os canela amarela cantando cedinho e principalmente os pássaros cantando, né? Aí, mas uma manhã dessa fica boa, não fica? Gente, eu sou apaixonado na natureza, não tem jeito. É, sou mesmo. Amo os animais e ponto. E bom dia, minha amiga dona de casa. Você tá boa? Tudo bem? Tava com saudade de ouvir a barulheira do Pimentinha? E eu com saudade de falar com vocês aqui, receber mensagem, ficar lendo, ouvindo. Bom dia, pai de família. Tudo bem, amigo? Essa juventude, bom dia. E nossas criancinhas, que Deus abençoe todos, viu? Muita gente se ajeitando aí pra ir pra escola, né? Então vamos, tomar um cafezinho pra dar uma aquecida nas turbinas aí, né? Toma um café bem quente e vamos embora estudar, viu? Prestar bastante atenção nos professores. É, vale muito a pena, viu? Porque sem estudo não funciona, não. Vai patinar aí, não sai do lugar. Então, boa aula para todo mundo. Bom dia aí para quem faz o transporte escolar, com as nossas crianças, com os educadores. Bom dia, professores e professoras, diretores e diretoras, coordenadores. E bom dia, minhas amigas merendeiras. Tudo bem? Bom dia. Aqui no nosso WhatsApp eu recebo o bom dia do amigo Wilson. Wilson, gente boa, ele é corretor, é lá de Cristalina, é meu amigo. Wilson Rodrigues Lima, corretor de imóveis em Cristalina e região. Lembra desse nome aí, né, Wilson? Abraço, viu, irmão? Para você e toda a família, bom dia. Éder João, bom dia para você também. Ele manda bom dia para todos de Formosa, Lusiânia, Séries, Goianésia, Uruaçu. Vixe, você mandou quase o estado inteiro aqui, hein?
1: Vixe!
0: Foi. Mas então, para todos os ouvintes do Estadão de Goiás, aí, dado o recado, viu, Éder João? Bom dia. Bom dia, Elke Santos no Buriti Bravo. Elke Santos, fretes, lotação e encomendas. Buriti Bravo, Bahia. Ai, rapaz, aí vai, hein? Bom dia. No Maranhão, rapaz. Buriti Bravo é no Maranhão, Pimentinha. Olha o Carlos na área aqui. Coisinha de Jesus. O Carlos e a Rosália, meus amigos de décadas, né? Hoje residindo lá na Querência, no Mato Grosso. Ei, Carlos, Rosália e família. Bom dia. O Joaquim Neto. É da Consultec. Bom dia para o Fabiano Júnior e o Alisson Nunes, equipe da Consultec. Fabiano Júnior, o Alisson Nunes e Joaquim Neto. Meu forte abraço a vocês, tá? Professor Marcos em Cristalina, muito obrigado, grande amigo, bom dia. João Carlos e família em Itajá, Fazenda Dois Irmãos. Ô, João Carlos, muito obrigado, rapaz. Agradeço de coração, viu? Edson de Unair, Minas Gerais, um abraço a você, muito obrigado e bom dia. Ô Valpone, que é isso, rapaz? Que coisa boa, bom dia,
2: meu irmão Luiz Carlos Pimenta.
0: Opa.
2: Seja bem-vindo de novo.
0: Obrigado.
2: As madrugadas da Serra Dourada, que é o Valpone Ricardo Corgo, São Domingos, município de Nova Glória.
0: Certo.
2: Estamos mais um dia aqui firme e forte na tirada do leite na proteção do nosso Senhor Jesus Cristo. Eu e meu parceiro Douglas Farias, quero deixar meu abraço aqui a todos os meus amigos e colegas que estão na escuta da rádio e todos os dias. Que o Senhor Jesus abençoe a cada um deles e sua família. Valeu?
0: Valeu. Tchau,
2: obrigado. Com Deus, até mais, meu amigo.
0: Ô, se valeu, rapaz. Que é isso? Ô, Gleike, bom dia pra você. Ela gosta do Pechano. Vem cá, Chaninho. Vem, Apolo. De novo. Aí, é pra Gleike. Lá de Rio Quente, região de Rio Quente, Caldas Novas. Bom dia. 6:13 aqui. Serra Dourada é sempre bom ouvir.
3: Pimenta, só pega um aí agora do Zezé de Camargo e Luciano, que eu gosto demais dos meninos,
0: por favor. E eu também gosto e tava com saudade de ouvir essa aqui. 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Canta

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1: E a hora certinha são 6:22. Mato Grosso e Matias recordando falso juramento. Alô, Seonária. Alô, Renato. Alô, família em Itumbiara. Bom dia, boa sexta, bom café da manhã.

É, e vamos nós agora, 6:25, é a hora certa, eu disse e repito, 6:25 agora, bom dia. Deixa eu mandar bom dia, agradecer aqui a comunicadora, agradecer sempre o carinho e a amizade dela, né? Estela Mares, a voz de ouro, Serra Dourada, Cristalina e região. Oi, Estelinha, bom dia pra você. Para toda a família, para todos aí da querida e abençoada Terra dos Cristais, Cristalina e região, em 95,7 frequência modulada charmosa do rádio brasileiro, da Estela. Bom dia, viu, amiga? Tá levantando cedo, hein? Bom dia para todos nossos comunicadores, telefonistas, representantes comerciais e muito mais em todo o estado de Goiás, na Estela. Valeu, viu? Leodório e todos da DPS. Lá da nossa querida São Simão, grande amigo Leodório, bom dia, bom dia, bom dia. De São Simão para São Miguel do Araguaia, Panificadora Alves, turma boa e da Panificadora Alves de São Miguel. Por lá tem o Edilson e o Sandro, são os padeiros apaixonados. E as menininhas, Rayane, Ana, Ana Júlia e a menina Kate. Então bom dia Kate, Ana, Ana Júlia, Rayane, Sandro, Edilson, Panificador Alves aí de São Miguel do Araguaia, todos vocês, muito obrigado, bom dia. Meu amigo irmão Vanderlei Benatti, tava com saudade de receber um bom dia desse amigo, viu? Vanderlei Benatti, um abração para você, para toda a família, para os nossos amigos de todos de Cristalina e região. Ah, oh, mas é bom demais um bom dia. Como diz como é que é o nome, gente? Me deu branco aqui agora, né? Ele fala, Pimentinha, é bom demais a gente dar um bom dia e receber um bom dia. É o Durval, Sítio Verde, lá de São Miguel do Araguaia. Eu gosto de ouvir ele falar. É bom a gente dar um bom dia e receber um bom dia. O Carlos também fala isso, da Represa Grande. Né, Carlos? Então, um abraço a todos. Obrigado, Vanderlei Benatti. Você é um cara que eu gosto muito, viu? Pode ter certeza disso, tá? Edinho da Serralheria, outro amigo irmão, lá de Crixás, ó. Edinho, obrigado a você, a toda a família, muito, mas muito obrigado de coração. Ô Bruninho, bom dia pra você também, a todos de Minaçu e toda essa região, cidade linda de Minaçu, né Bruninho? Obrigado mesmo, tá? Um abraço apertado do Pimentinha pra você, pra toda a família e todos de Minaçu, tá? 6:28, daqui a pouquinho entra o intervalo de 6:30 e a gente volta aqui com muito mais recado através do nosso WhatsApp, tá? Por causa dela eu briguei com o mundo. É, tudo por causa dela, né? É. Tal do amor sofre, né? Mas quem não tem?

E a hora certinha, 6 horas 32 minutos. Agora, bom dia. É, minha gente amiga, muito bom dia, bom dia, bom dia. Preste atenção, que recado maravilhoso. 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

0: 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Supermercado Martins, Rio Verde, Montevidéu, 6h33, intervalo, eu volto já.
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1: Olá, bom dia, 6h38 na melhor do Brasil.
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1: Canta, canta, canelinha amarela, eu disse e repito, são 6h38, nós vamos juntos até as 8h da manhã. Pimentinha está de volta depois de 30 dias de quina pra lua internacional, só descansando, né? Dando uma descansada no esqueleto, haja coração. Já assistiu o vídeo do Pimentinha aí, no status da Serra Dourada? Deixa eu ver quem já assistiu aqui. Foi a princesinha Maria Vitória que filmou o Pimentinha aqui,

Fizemos um vídeo e já está aí, né? Vai matar saudade, né? Né não, Gleibe? Gleibe, o guincheiro apaixonado de Caiapônia. Bom dia, grande amigo, irmão. Bom dia, Gleibe. Bom dia, Maria.

lá de... É, lá no Tocantins, né, em Araguaçu, né, Maria Marques? Bom dia. A Carmen, bom dia pra você, Carmen, também aí de São Miguel do Araguaia, bom dia, bom dia. Quem mais visualizou? Tá me falando aqui agora, é a Claudinha, rainha do pastel e caldo de cana de Itapaci. Obrigado, viu, Claudinha? Você é sensacional, viu? Você também, Gleide Vieira, do Crédito Fundiário Torres de Caiapônia. Meu abraço, bom dia, bom dia. Quem mais aqui? A Carlinha lá de Itapaci. Oi, Carla. Obrigado, obrigado, obrigado. Tamo de volta sim, viu, Carlinha? Muito obrigado sempre. Amigo Neto de Planaltina, Distrito Federal. Grande Neto, bom dia, bom dia. Obrigado, viu, campeão. Délio Lima de Lusiânia, show, obrigado, show é você, rapaz, valeu demais, bom dia Zezinho de Cristalina, é o Zezinho mecânico, obrigado Zezinho, um abraço do tamanho do Brasile, bom dia Jaqueline Queiroz em Itapaci, oi Jaqueline, bom dia amiga, hã? Cadê o rei do canela amarelo, o mano Edilson, tá aí na tirada do leite, né Jaque? Bom dia pra você, dá um abraço da mamãe Maria, toda a família Queiroz aí da Barra União, viu? Valeu demais. Leidiane, como vai você, toda a família? Tá todo mundo bem, Leidiane? Fala direto de Cristalina, muitíssimo obrigado, bom dia, bom dia, bom dia. Oi, Ivone Araújo, buenos dias, senhorita, como que se passa? Tudo bem? Tá em Crixás ao lado da família, né, Ivone? Ah, sua xará Ivone chega aqui também, é a Ivone de Cristalina, sai uma de... Crixás, chega a outra direto de Cristalina. Haja coração, que coisa boa. Obrigado, Ivone de Cristalina. Obrigado, Ivone de Crixás. Aparecida Eduarda de Crixás. Bom dia pra você também. Obrigado, viu, amiga? Você viu como é que eu tô invocado? Eu tô igual a moda do Gini Gene. Eu também, mas tô na moda no meu toque, eu acredito. É, uai, eu já tô a caráter. Agora a festa da pecuária de Goiânia começou ontem. Mês de maio é mês de férias pra todo... É mês de pecuária, de festa, de aniversário de muita cidade, né? E eu já tenho que estar a caráter, começar a pegar a estrada. Rosângela de Itapaci, obrigado, Rosângela. Cheiro pra você, menina. Suelaine de Itaguaçu, muito obrigado, Suelaine. Valeu demais, viu? Ô, Nildinha, obrigado, viu? Você tá em Cristalina, né, Nildinha? Muito obrigado, bom dia. Ô, Cristian Machado, show também és tu, amigo. Bom dia, bom dia, bom dia. Grande Cristian de São Miguel do Araguaia. Alô, José Davi. Alô, Vânia Tavares. Ei, família abençoada. Bom dia, bom dia, bom dia. Tô no jeito então aí, não tô? Chapelu tá aí, ó. Pimentinha hoje veio daquele jeito mesmo. É, de chapéu, de bota e vamos embora, moçada. Obrigado, Zé Davi, Vânia Tavares. Rodrigo, como é que tá você, amigo? É o Rodrigo, gente boa, cadê? Pulou aqui? Pera aí, Rodrigão, deixa me ver aqui. Pera aí que eu já te encontro aqui de novo. É o Rodrigo Fernandes de Lusiânia. Ei, Rodrigão, bom dia, Fazenda Piancó. Um abraço a todos e muito obrigado. Eliete, você não anda no meu fuzil porque anda de Chevette, casadinha, bonitinha, arrumadinha, muito bem. Eliete, família da Chácara Santa Luzia, em Guarinos. Ei, Guarinos, que eu falei que esse ano eu queria ir com fé em Deus, viu? Obrigado, Eliete. Valpone, Ricardo e Douglas, povo bom sem tanto. Um abraço pra todo mundo aí, viu? Tô parecendo o Marco Antônio, da Panificadora União. Marcão é gente boa, né, Valpone? Pensa num cara arrumado e gente boa aquilo. Preparando pro casório, né? Lá vai ter umas mimosas que vão pro espaço, viu, filho? Eu vou estar lá no casório do homem. Trem vai ser arrumado, moço. Tá doido? Um abraço pra todos da Panificadora União de Itapaci. Helenita, tudo bem com você, amiga? Bom dia também, tava com saudades, viu? Tá em Itapaci, bom dia, Helenita e família. Ô, Tiaguinho, tá por aí? Eu tô por cá. Bom dia, bom dia, bom dia. Chácara do Zero. Um abraço pra você, Tiaguinho e toda a família. Alô, Mário Livre e Unaí. Um abraço a você também. Bom dia, campeão. Bom dia, Sidney, Fazenda Dom Bosco. Município de Cristalina, Sidney. Aô, caboclo arrumado. Bom dia, bom dia, bom dia, bom dia. Minha gente, amiga, a hora certinha vai conferindo comigo ao cantar do Canela Amarela. E se a mimosa não berrar, ela chora. Mimosa! Mimosa! Olha, olha a hora, minha gente. Vamos pra lida, meu povo. É sexta-feira, metade do mês de maio, dia 15.

15, 6 horas 44 minutos agora. Ô, trem descontrolado, meu Deus do céu! Vambora, moçada! Tá na hora de quem pita correr a língua na paia! Aô, tá na hora do cafezinho bem quente!

Família sertaneja, bom dia. Hora certa no Café com Leite Serra Dourada. Eu informo, faltam 10 minutos para 7. João Paulo e Daniel, toma conta de mim.

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1: Ah, e a hora certinha, faltando agora 7 minutos para 7 horas da manhã. A faixa é amarela. A moda é dos caipiras, André e Andrade. Bom dia, aqui é Serra Dourada, é Pimentinha, Café com Leite.

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0: São com César e Paulinho, duas vezes você. Bom dia, 6:59 e quase 7 em ponto, mas dá tempo de ouvir a piada.
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3: Caxambu, um casalzinho lá ia se conhecer pessoalmente, sabe? Ah, aí a mulher tinha mania de andar mancando e ele tinha mania de andar com o pé arrastando.
4: E aí?
3: Aí na hora que eles encontrou, eles estavam lá sentados conversando de boa. De repente eles resolvem sair dali.
4: E
3: aí um pensou, o outro pensou, né? Precisa disfarçar, né? A menina pensou, na hora que eu levantar e andar, ele vai ver que eu manco. E ele do outro lado pensou, na hora que eu andar, vai ver que eu arrasto o pé. De repente ela começou, falou assim, nossa senhora, mas essa rua tá cheia de buraco, né? E falou, deixa que eu tampo, deixa que eu tampo.
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0: Em algumas cidades você pode andar arrastando o pé mesmo, vai tampando, tampando, tampando. Agora não tá chovendo, não tem desculpa não. Vamos tampar a buraqueira, 7 em ponto, segura que eu volto já.
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0: São 7:06, essa é a hora certinha, 7:06, muito bom dia, minha gente amiga. Rede Serra Dourada, café com leite, pimentinha está de volta depois das férias, né? Renovada as forças, firme no batente. Bom dia, dona de casa, bom dia ao pai de família, juventude e criançada. E feliz, tanta gente aí visualizando o nosso videozinho a caráter, né? Hã? Cowboy, chapeludo, então vambora, já visualizou o vídeo aí do Pimentinha no status? Acompanha o Pimentinha lá também no nosso Instagram, @PimentinhaLocutor, tá? @PimentinhaLocutor. A partir de agora eu quero postar muita coisa lá também, viu? Ana Lúcia, bom dia pra você, bom dia pro Fanza, direto de Brasília. Bom dia, Isabel Oliveira e toda a sua família e amigos aí direto de Caiapônia. Bom dia, Miguel, bom dia de Leusa, na querida Itajá. Bom dia, Antônia Campos e família em Iaciara. Obrigado pelas palavras, Antônia Campos. Bom dia para você também. Bom dia, Linda Bastos, direto de Iaciara também. Obrigado, viu, Linda Bastos. Bom dia a você e família. O Andressa, como é que está você? Está tudo bem? A família tudo jóia? Espero que sim, viu? Bom dia em São Luís do Norte, né? Oi, Viviane, minha grande amiga. Bom dia para você, o esposo Otaviano. Borracharia do Otaviano em Itapaci. Bom dia, Leidiana, também de Itapaci. Vamos que vamos, Leidiana. Feliz, viu? Obrigado, visualizou aí o vídeo do Pimentinha. A Selma lá de São Miguel do Araguaia. Bom dia, Selminha, pra todos aí. Selma Rodrigues e o Aparecido. Fazenda São Miguel Arcanjo. Bom dia, bom dia, bom dia. Bom dia, Guilherme, também é de São Miguel do Araguaia, grande amigo Guilherme. Vitor Santos é de Lusiânia, tudo bem, Vitor? Bom dia. São 7:08, Aldeni Alves em São Miguel do Araguaia, Fazenda Cajaíba, no Mato Grosso, né? É de lá, então, do Araguaia, né? É, de lá do Araguaia já é Mato Grosso, de lá de Luiz Alves, não é verdade, Aldeni? Bom dia. Bom dia, Leia, de São Simão. Tudo bem, Leia? Bom dia para você e família. Bom dia também para as colegas de trabalho da Marcinha Pinheiro, lá no Colégio Ágora. Bom dia para você, Luciene. Bom dia, Maria. Bom dia, Paulinho. E bom dia, Marlúcia. Toda essa super equipe, colegas de trabalho aí da Marcinha Pinheiro, tá? Amigas do Colégio Adelvina Flores, a Rosa, a Marta, a Janete, a Lucimar, a Gabrielinha e a Gislene também. A todos meu abraço e muito obrigado, viu? Hermana está conosco em Itajá. Bom dia para você, hermano. Um abraço do Pimentinha para todos vocês aí, tá? Bom dia também o Jaime Severo de Itapaci.
1: Ô, Pimentinha, bom dia.

0: É o Jaime Severo, Fazenda Vinagre. Seja bem-vindo.
1: Obrigado.
0: De volta aí. É, você está estilo boiadeiro, hein?
1: Tô, tô te
0: rapaz,
1: falando, vai.
0: Tá tudo invocado, viu?
1: Só falta fazenda e um pouco mais de mimosa.
2: Vixe!
1: É. Pelo menos o berro da mimosa eu já tenho, ó. Aí, ó. Ó que beleza. Aí, ó. Só tá faltando as mimosas. O berro eu já tenho. Teve um engraçadinho aqui, né? Que andou falando aí se eu não queria três mimosas. Falei, uai, como assim? Eu tenho três pra te dar de presente pra você pôr lá no paraíso. Falei, como assim? Uma branca, uma preta e uma pintada no rabo. Você ri, né, risadinha? É. Aí eu falei, eu não tenho fazenda, então não quer não. Não quer não. Pode mandar lá pro Edinho da Barra União, lá, as três. Lá pro Edinho. É, ele mexe com mimosa. Deixa pra eles lá. Se ele quiser, né? Às vezes ele não vai querer também. Negócio de uma branca, uma preta e pintada no rabo, moço. Eu tô lá preocupado com cor da mimosa, moço. Vocês têm cada coisa que eu vou te falar.
2: Vixe!
1: É, deixa quieto. Não deixa eu pegar na reta, não. Não, o bicho pega. Né, Ana? Bom dia!
3: Ô, Pimentinho, bom dia. Aqui é a Ana Maria de Caponte. Tá aí, eu e Botelho aqui. Ouvindo seu programa. Aí. Seja bem-vindo. Nós estávamos todos com saudade.
1: Aí,
3: manda um modão aí pra nós.
1: Obrigado, manda sim, Ana Maria. Obrigado, viu? Também tava com saudade de vocês, viu? Ô, Dominga, você tá boa? Cadê o Bé? O seu maridão, o Bode. É a Dominga, lá da Vila Martins e São Miguel do Araguai, esposa do Bode. Bom dia pra toda a vizinhança aí, povo bom sem tanto na Vila Martins. Saída pra nossa Tataíra, onde eu mando bom dia pra todo mundo da Tataíra também. 7:11, dá tempo de você falar, Soninha. Bom dia, bom dia.
4: Bom dia, bom dia. Bom dia pra todo da Rede Serra Dourada. Diretamente de Cristalina, Goiás.
1: Aí.
4: Sônia Monteiro, bom dia. Que Deus abençoe o dia de cada um, dando muita saúde,
1: isso,
4: paz e livramento pra todos.
1: Aí, ó. Sabe quem tá aqui também? Ele não fica sem o bom dia com nós aqui. É, meu amigo e irmão, desejando sempre bom dia pra todos e Itapacinho, Denilson Lancaster, bom dia!
5: Bom dia, melhor do Brasil! Como é que você tá? Você tá bom?
1: Firme.
5: Quer mandar um bom dia pra você? Meu amigo, eu tô muito feliz de estar de volta, depois dessas férias merecidas, que
1: amém,
5: você merece tudo isso.
1: Amém.
5: Mas tá aqui de volta pra alegrar nossas manhãs. E eu mando um abraço aqui pra todos os amigos que estão ouvindo o Café com Leite. E para todos de Itapaci, fica o meu abraço, companheiros. Tamo junto.
1: Ó, nós estamos juntinho, igual Banana Felipe, né? Pregadinho. Isso é bom demais. 7:12. Bom dia. Os meninos de Franca, Gian e Giovanni, a passarela do meu coração. Me deixa.

Hora certinha, minha gente amiga, são 7:22 agora, né? Vamos lá então com as principais manchetes do jornal O Popular, desta sexta-feira, 15 de maio, ano de 2026, né? Tradição, a abertura da pecuária é marcada por críticas ao governo federal. Discursos abordam juros, inadimplência e ataques a Lula. Enquanto isso, a SGPA projeta 100 milhões em negócios. Daniel Vilela, governador do estado de Goiás, nega perda de liberdade de poderes sobre orçamento. O governador rebateu o presidente da Assembleia Legislativa, Bruno Peixoto, do União Brasil, que articulava mudanças no projeto da Lei de Diretrizes Orçamentárias para 2027. O deputado recua após reação do Executivo. Caso Master, Polícia Federal apura se recursos de Vorcaro bancaram gastos de Eduardo. Valores deveriam ser usados na produção de filmes sobre Bolsonaro. É, hein? Quase 200 milhões para fazer um filminho aí de ex-presidente e tudo. Só nesse país nosso mesmo. Meu Deus, é muito dinheiro. É uma falta de respeito com gasto público e muito mais nesse país, é verdade.

0: realidade é essa, né? Um país numa dificuldade tamanha como nós vivemos em todas as áreas, me vem aí querer fazer filme com milhões, milhões. Ah, tenha santa paciência, né, gente? Tenha santa paciência, né? No giro, Caiado fez cálculo nas falas sobre Flávio Bolsonaro. Stock Car, pista passa no primeiro teste depois de nova reforma. Trocas de ideias, delas querem inspirar mulheres de negócios. O evento oferece 16 horas de conteúdo qualificado para empreendedoras. Hobby sério, maníacos por coleções exibem seus tesouros. São 7 horas mais 25 minutos. O presidente dos Estados Unidos, Donald Trump, tenta agradar a Xi, enquanto o chinês alerta sobre risco por Taiwan. Influenciador dono da Choquei deixa a prisão após um mês. Há um ano estamos trabalhando para levar a seleção brasileira de volta ao topo do mundo. Mas a CBF e eu queremos mais. Mais vitórias, mais tempo e mais trabalho. Palavras de Carlos Ancelotti, técnico da seleção brasileira masculina de futebol, no anúncio da renovação do contrato com a CBF. Até 2000 e lá vai pancada. Segundo o Instituto de Meteorologia, em Goiânia, esta sexta-feira vai ter previsão de muitas nuvens no céu. Mínima de 20, máxima chega a casa de 31 graus. Vamos falar de coisa que não está me agradando nada, nada hoje. Volto das férias e o Mengão me decepciona, Flamengo. Que há, meu filho? Não está nem aqui no popular, pelo jeito. Copa do Brasil. Atlético Goianiense e Atlético Paranaense empataram em 0-0. Nos pênaltis, o Atlético Paranaense tacou 4-1 no Atlético Goianiense, né? Tá fora o Goianiense. Tem nenhum time de Goiás mais na Copa do Brasil. Todos eliminados, né? Chapecoense 2, Botafogo 0. Confiança 0, Grêmio 3. Corinthians 1, Barra de Santa Catarina 0. CRB 0, Fortaleza 0. Hoje tem futebol? Tem o que aqui? Tem não. Sexta-feira. Só que eu não sei como é que ficou o Flamengo, que eu não consegui assistir, né? Mas pra vocês não danarem comigo, falar que culpa é do Jornal Popular, que não pôs nada aqui, né? Então tá. Vitória 2, Flamengo 0. Tem base? O Vitória ganhou do Flamengo de 2-0 e o Flamengo tá eliminado da Copa do Brasil.
1: Vixe!
0: Aí eu vou te contar. Mais notícias do esporte no Serra Dourada Esportes, tá? No decorrer da nossa programação, né? E ao meio-dia até as 14h também, Rafael Bessa vai comandando aqui o Serra Dourada Esportes. Espetacular, você não pode perder. Notícias de Goiânia, de Goiás, do Brasil e mundo, vocês acompanham na TV Serra Dourada SBT, a melhor imagem e programação da televisão brasileira. 7 horas 27 minutos agora, bom dia.
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0: João Mineiro e Marciano, que saudade boa é essa, hein? Nem mesmo outro rosto bonito me faz te esquecer. Quando a gente ama é assim, ó. Não tem negócio de rosto bonito, não. Quando ama, não tem defeito. É tudo lindo, é tudo maravilhoso. Bom dia, Goiás. Bom dia, Brasil. Nem mesmo.

0: da TVC de Itapaci gosta, né? Ô Carlos Alberto, um abraço pra você, meu irmão, bom dia, parabéns pelo seu trabalho aí na comunicação, viu? Deus continue te abençoando, você, toda a sua família e todos os comunicadores desse Goiás e desse imenso Brasil. 7h31, tá na hora de falar de esportes.
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2: Olá, torcedor! Olá, torcedora! Bom dia! Uma excelente sexta-feira! Ótimo finalzinho de semana pra todo mundo! E a Copa, hein? Está chegando! Na contagem regressiva, restam 27 dias para o Mundial, que começa no dia 11 de junho nos Estados Unidos, México e Canadá. Ontem, a seleção da França anunciou seus 26 convocados para o Mundial. Atenção para eles, hein? A França é considerada a principal favorita para a Copa do Mundo. Os franceses, que na última Copa, em 2022, fizeram a final contra a Argentina e terminaram com o vice-campeonato. Dentre os principais nomes que foram chamados pelo técnico Didier Deschamps estão Mbappé, do Real Madrid, e Dembélé, do Paris Saint-Germain. A seleção da França está no grupo I da Copa do Mundo, ao lado de Iraque, Noruega e Senegal. A estreia dos franceses na Copa do Mundo vai acontecer no dia 16 de junho em Nova Jersey contra a seleção de Senegal. Esta Copa deve ser a última de Didier Deschamps no comando dos franceses. Ele que deve ser substituído para o próximo ciclo de Copa por Zinedine Zidane. Faltam 27 dias para a Copa do Mundo dos Estados Unidos, México e Canadá. E estas e outras informações esportivas você confere diariamente no Serra Dourada Esportes, aqui na Rede Serra Dourada, de segunda a sexta-feira, do meio-dia às 2 da tarde.
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0: Oba, oba, oba, oba, são 7 horas mais 37 minutos e a hora certinha, 7h37. Sexta-feira, 15 de maio, ano é 2026. 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

0: Valeu, Brasil!
1: E falou!
0: Tá falado!
2: Brasil!
1: Tá falado sim, primeira dama, dona Lídia. Tá falado sim, compadre Zé Edson. 20 minutos faltando para as 8 horas da manhã. Buenos dias, senhorita. Como que se passa? Buenos dias, meu companheiro de todas as manhãs. 20 minutos para as 8, Guilherme Santiago, e tá chovendo. Tá chovendo estrela, calma aí. Hã? Agora é época da seca, viu? Simbora, até às 8, Pimentinha te faz companhia.

7h44 agora. Esse barco agora não afunda não, né? Nas águas não sei não. Barco de papel, os cowboys da viola de Paulo e Paulino. Boa sexta, bom café da manhã, bom dia. Meu

0: Serra Dourada FM. Serra Dourada, 14 minutos faltando para as 8 horas da manhã. Bom dia.
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Léo, sou eu, 12 minutos, nada, 11 minutos faltando para as 8, deixa eu dar mais uma passada rápida aqui, tantas mensagens que chegam aqui, gente, vocês me perdoem eu não dar conta de responder todas aqui hoje, tanta gente, seja bem-vindo, Pimentinha de volta, que bom você de volta, obrigado, obrigado, obrigado e obrigado, tá gente, a Neuza lá do Oriente, bom dia para você, o Valci Francisco, Fazenda Pôr do Sol, em Cristalina. Valci Francisco Melo, esposa Adriana e o filho Pablo, bom dia. O Nunes do Fuscão Turbinado, lá de Santa Terezinha de Goiás, bom dia. O Orlando Caixeta, em Corumbá de Goiás, bom dia. Bom dia também a Lenilda de Cristalina, obrigado, viu, Lenilda. O neto da Cristal Caltri, também aí de Cristalina, o Eri, grande amigo Eri de Domiciano Ribeiro, bom dia, tá? Francisquene e família em São Miguel do Araguaia, né? Francisquene e Valmira, um abraço no Bar Sol Nascente, o amigo Hélio, Fazenda Barra União em Itafaci, obrigado, Helião, o Bruno Ramos e família lá em Minasu, Bruninho, valeu, o Carmo de Caiapônia, o Carmo Valdemiro, né? O José Corrêa de Crixás, a Maria Aparecida de Luz, o Jorge Tavares de São Bartolomeu, Marli e João de João Pinheiro, Edilson José de São Simão, Bárbara, bom dia para você, minha grande amiga São Miguel do Araguai e toda a sua família, o Carlos Roberto de São Miguel do Araguai, a Laís Xavier de Aciara, o Chuchu de Lusiânia, Lisete Luiz na posse, bom dia, o Durval da Nova da Piratininga, agora é do Sítio Verde em São Miguel, João da Cobra em Bela Vista de Goiás, a Gleike de Rio Quente e toda a família, o Paulo Henrique, Fazenda Cotovelo em Itapaci, a esposa Thalita Mariana e a filhinha Júlia Rafaela, bom dia. O Valdênio Ribeiro e família em Cristalino, o Renato e a Cionária lá de Itumbiara, bom dia. Vânia Alves em Corumbá, a Ana Sônia da Posse, o Zé dos Reis e família em Cristalino, Marcos Paulo também de Cristalina, bom dia. Clemerton, também Cristalino, os meninos da Fazenda Varjão, Cleiton, Carlão, Bicudo, Wellington, um abraço a todos vocês. Também o Ramon e família, bom dia em São Miguel do Araguaia, Letícia de Nova Glória, na Estância Nossa Senhora Aparecida, Letícia e Neidson, bom dia. Deusori de Leite de Montevidil, a Sônia e família em São Domingos, bom dia. A Meire Queiroz de Itajá, obrigado de coração. Viviane Loli de Itapaci, bom dia. Gorete em Cristalina, bom dia. Márcia Lourdes também Cristalina, Valdivino Rocha em Cristalina, Elke Santos no Buriti Bravo, Maranhão, Jaqueline Queiroz e família Queiroz na Itapaci, na Barra União, bom dia, a Paixão também de Itapaci, bom dia Paixão, bom dia também a Elisângela de Cristalina, muito obrigado, o Zezinho Mecânico também é de Cristalina, Isaías lá de São Miguel do Araguaia, bom dia, Luciene em Caiapônia, Carlinha de Itapaci, bom dia, bom dia. Bom dia também aqui, deixe-me ver, na Vale Verde, é o Carlinho de Itapaci da Vale Verde, um abraço a você e toda a sua família. Bom dia também, falando em Vale Verde, deixa eu mandar um bom dia a todos os trabalhadores e da Vale Verde. Bom dia, bom dia. Meu grande amigo, né, Marcão, é o Marco Antônio, toda a equipe, a todos vocês aí da Panificadora União em Itapaci, quanta gente bacana aí, Deus abençoe a vida de vocês e muito obrigado, viu gente, mas muito obrigado mesmo de coração, a Keila Pontal do Araguaia, né Keilinha, bom dia, e o Deci São Miguel do Araguaia, Juliana Costa também de São Miguel, são 7 horas mais 53 minutos, né? O Messias, gente boa, Messias, você tá nas redes sociais, mas tá firme aí agora, hein rapaz? Bom dia para você, pro amigo Olavo que tá por aí no aeroporto também, São Miguel do Araguaia, grande Olavo e Messias, Antônia Campos de Aciara, Sinésia Nogueira de Tarumã, Jojô Felinto de São Simão, Eva Ferreira de Caiapônia, bom dia, Maria Lisa Caiapônia, bom dia, Isabel de Caiapônia, Tadeu de Lusiânia, bom dia, Paulo Afonso de Santa Terezinha de Goiás, bom dia, Dinair Moreira e Fiotão, bom dia, bom dia, Pedro Henrique em Campos Verdes, Hamilton de Itapaci, Vaninho, todos da Secretaria de Saúde de Itapaci, Célio de Santa Vitória, Cássia de Cristalina, quanta gente aqui, Maria de Paracatu, Aline também de Paracatu, Jones de Itapaci, bom dia, Glaciela, fala de onde amiga, Quebra Coco, bom dia, o marido é o Amador, filho Jaine Marcos, né? Muito obrigado a todos vocês aí, tá? São 7 horas mais 54 minutos, tá chegando a hora de ir embora. Maria José de Crixás, um abraço também, tá? A Aline já disse aqui, bom dia mais uma vez. Jarbas de Cristalina, Pedro

0: Henrique de Campos Verdes. Bom dia, bom dia, bom dia. Lil de Cocalzinho de Goiás. Bom dia, grande Lil. Um abraço. Senir Elias da Maniratuba também conosco. Aquele bom dia do Pimentinha. E meu muito obrigado a todos vocês aí, tá? Pois é, gente. Então vou deixando aqui meu abraço a vocês, que tá chegando a hora de chegar aí a rainha das manhãs da Serra Dourada. É, a Graça tá por aqui já. Já chegou, tá ali feliz. 7:55, né?
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0: É, e acabou, acabou o cara doce. Quem quiser se regalou, se tô indo embora. Vem aí Grazi Tavares pra comandar o Manhã Show no seu rádio. Muito obrigado a todos vocês aí pelo carinho da grande audiência, tá? Aí todo mundo falando, seja bem-vindo de volta, Pimentinha, Pimentinha. Valeu demais, Cleiton. Lá em Corumbá, na Maniratuba, Cleito e Carla, Ivânia de São Simão, Ulisses Soares de Cocalzinho, Joaquim Carlos de São Simão, tá? Obrigado a todos vocês. Minha gente amiga, nosso compromisso amanhã, 4 horas da madruga, se Deus assim permitir, no sabadão, né? Ao nosso Senhor Deus Todo-Poderoso e seu Filho Jesus, toda honra e toda glória. E lembrem-se, tudo, mas tudo posso naquele que me fortalece, porque o Senhor é o meu pastor e nada me faltará. Que Deus cuide de vocês como Ele cuida de mim. Um forte abraço a todos, bom dia, muito obrigado. Eu já disse e repito, vem aí Grazi Tavares para comandar o Manhã Show. E não esquece não, hein? Agora tem camiseta da Seleção Brasileira de presente para você que participa aqui com a gente, tá? Boa sorte, tchau Goiás, tchau Brasil e subindo, subindo.

0: E aí, tudo bem com você? Uma maravilhosa sexta-feira, enfim, chegou o nosso fim de semana. E eu desejo que você tenha um dia abençoado, que seja recheado de alegria, só coisas boas pra você. Porque aqui você sabe, né? Manhã Show é desse jeitinho. Daqui a pouquinho, já tem pergunta do dia, você participa, deixa a sua opinião. Até 30 segundos, capricha no recado, que assim todo mundo consegue participar da mesma forma. Pimentinha voltou, né? Vocês estão tudo contentes, a gente também, né? Com certeza. Agora tá indo descansar, que amanhã ele volta com tudo, se Deus quiser, né? Então bora começar daquele jeito? 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Chegando pra você, Natan e Zé Vaqueiro, 8 e 1.
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0: Nada por Goiás. Eita, Mirosmar. Voltando no tempo aí pro ano de 1992. 8:07, uma excelente sexta-feira pra você. Um final de semana abençoado.
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0: mais uma vez aqui, hein? Nesta sexta-feira, sextou bonito, dia 15 de maio, a lua minguante está no signo de touro. Tome cuidado ao tratar de assuntos financeiros, assuntos materiais, porque a lua minguante pode minguar, pode reduzir um pouquinho a sua energia, tá? Mas hoje a simpatia não vai falar de dinheiro, vai falar de amor. Você que briga muito com seu mozão, briga com o namorado, briga com o marido, vamos acabar com essas brigas aí? Então, logo após a Peixes, eu passo a simpatia pra você, tá legal? Agora, Camila Ravanelli já está preparadíssima para divulgar o horóscopo do dia pra você. Vai, Camila!
1: Oi, João! Chegamos a mais uma sexta-feira, né? Sexta-feira todo mundo já tá mais animado, né? Concluindo mais uma semana, só que o que será que os astros preparam pra gente no dia de hoje? Vamos lá, é hora da gente saber, é hora de horóscopo do João Bidu. Ares. Oi, Ares, ó, hoje tenha calma devido às tensões astrais, mas a tarde promete boas oportunidades financeiras. Mantenha a paciência diante de desafios e evite gastar impulsivamente. Para o amor, controle o ciúme e as cobranças para evitar mal-entendidos, porque o dia melhora e o romance ganha estabilidade. Sua cor do dia? Amarelo. E os palpites para hoje são 27, 36 e 48. Taurina, taurino, hoje a lua ilumina seu signo, destacando seus encantos e potencial mesmo com desafios na carreira, tá? Sua vitalidade aumenta, mas cuidado para não se sobrecarregar. Aproveite o dia para brilhar e atrair conexões, especialmente na parte da tarde, quando as energias favorecem o amor e as paixões. Sua cor do dia, bege, e os palpites para hoje são 35, 5 e 32. Alô, alô, gêmeos! Cuide do seu bem-estar evitando expectativas altas hoje, porque a lua em touro traz desafios. No trabalho, obstáculos matinais podem surgir, mas com foco e persistência, a tarde promete ser mais produtiva. No amor, seja mais receptivo e acolhedor, especialmente com quem você gosta. É um dia de paciência, tá? Sua cor? Branco. E os palpites para hoje são 35, 8 e 53.
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3: Já tá na hora da nossa pergunta do dia. Hoje, dia 15 de maio, é comemorado o Dia Internacional da Família. Você sabia disso? E a gente quer saber de você que tá aí ligado na Serra Dourada. Qual que é o momento em família que você mais gosta? Conta pra gente. Capricha no recado, mas ajuda a Dona Grazi, tá, gente? Até 30 segundos. Quem mandar mais que isso, não tem direito a reclamar que o áudio não rodou. Ai, meu Deus, é a única forma que a gente tem de conseguir controlar um cadinho aqui do tempo e atender o máximo de participações, combinado? Então vem, grava seu recado. Se você preferir participar por mensagem de texto, pode também, mas eu prefiro ouvir sua voz aqui na Serra Dourada, combinado? Então vem responder pra gente o momento que você prefere em família. Capricha no recado. José Davi e a esposa Vânia Tavares estão em Cristalina, já ligados com a gente também. Um beijo, bom dia. Maria das Dores está em Cocalzinho, tudo bem por aí, menina? Um ótimo dia para você. Heraldo, participando lá na Fazenda Fiuza.
4: Bom dia, Grazi Tavares.
3: Bom dia.
4: Como é que é, Grazi?
3: Tudo
4: bom?
3: Ótimo.
4: Aqui tá tudo bom, graças a Deus. Heraldo, Fazenda Fiuza, Santa Luzia.
3: Maravilha.

0: Filha.
1: Dia abençoado para todos nós. Solzinho naquele modelo, viu, Grazi?
0: É?
1: Grazi, quero mandar um alô lá pros colaboradores do Ponte do Espetim, lá na rua 7 de Setembro, esquina com o Colégio Zuca, lá em Cristalina. Também minha sobrinha Jaine, Carlos Eduardo e Maria Cecília, na Artes Móveis, também em Cristalina, tá bom, Grazi?
0: Maravilha.
1: Serra Dourada. É bom ouvir.
0: Sempre bom ouvir, viu, meu amigo Heraldo? Bom dia pra você, uma sexta-feira maravilhosa. Tadeu tá em Lusiânia, ligado com a gente também, bom dia. O Raimundinho em Cristalina, já sintonizado na Serra Dourada. Eri tá em Domiciano Ribeiro, Graça, tudo bem com você? Graças a Deus, tudo em paz. E você? Valdivino Rocha, bom dia.
2: Bom dia, Graça Tavares, bom dia, minha querida, tudo bem com você? Que Deus dá um dia maravilhoso,
0: bem abençoado demais
2: pra todos nós, bom dia pra todos os ouvintes, né?
0: Amém.
2: Todo mundo aí da rádio. E um bom dia especial, mandei um videozinho pra você ver a chegada da fazenda aqui, tá bom? Um abração do Valdivino aqui de Cristalina.
0: Só o ouro, hein, Valdivino? Um abraço pra você. Chique demais, eu vou ver agorinha aqui, tá? Um abraço. José Cícero.
3: Bom dia, Grazi, bom dia.
0: Tudo bem?
3: Vou dar um bom dia pra toda a galerinha que tá, a turma do Veneno, a turma do Subsolo, a turma do Plantio, a turma da Calcário e pra mim. Bom dia pra todos da Serra Dourada.
0: Amém.
3: Um bom dia, Grazi, José Cícero da Silva, Valenido, tá na escuta.
0: Sempre.
3: Abinho, tá na escuta. Ciareba, tá na escuta. Paulinho, tá na escuta. Toda a galerinha das marcações aqui tá na escuta na Serra Dourada.
0: Maravilha.
3: Bom dia.
0: Um abraço, bom dia pra você também, obrigada pela companhia. Beijo pra essa turma toda, tá no ralo, né? Mas ligado sempre na Serra Dourada. Um abraço. Cláudio, bom dia.
4: Bom dia, Graça, tudo bom com você, Graça?
0: Bom dia.
4: Boa sexta-feira. Tudo de bom pra você.
0: Obrigada, pra você também, Cláudio. Maravilhoso dia pra você. Vanessa, em Cacilândia. Aqui é a Vanessa Brito, Grazi, no Mato Grosso do Sul. Que Deus abençoe seu dia, tá lá trabalhando, mas não deixa de estar ligado na Serra Dourada, não é isso? Bom trabalho pra você, já pensando na hora de ir embora, né? Sexta-feira. Dionis Garcia, em Itapaci, Grazi, reforça nosso abraço aí pro amigo Edmilson, dono do Rocha Supermercado. Fechou parceria aí com a Rede Serra Dourada, maravilha! Um abraço pro pessoal do Rocha Supermercado, em especial o Edmilson. Abração aí pra toda a equipe que tá sempre curtindo a Serra Dourada. Obrigada pela parceria de sempre. Ulisses, em Cocalzinho, mandando abraço pra tia Cláudia, que mora em Anápolis. Pra todos da família, os amigos, pra nós aqui da rádio. E uma ótima semana. Obrigada. Tá pedindo música com Maiara e Maraíza. Anotado, viu? Maria Zilda, na Vila Martins, também com a gente. Bom dia. A Iraides Gomes, em Itapaci, Graz. Bom final de semana pra todos os ouvintes. Como é bom ouvir a sua voz todos os dias. Ô, minha amiga, fico muito feliz com o seu recado. Um dia maravilhoso pra você. Pessoal da Look Top Ótica em Crixás, ligados também na Serra Dourada. Um beijo, bom dia. José Damaso, em Goiânia, aqui sintonizado pelo aplicativo. Seja bem-vindo. O Cláudio mandando alô pro pessoal da Universo Carnes, o Regis, Celular e pessoal da JB Dinha, é isso? Tá certo, beijo pra vocês. Renato em Cristalina, Grazi, manda alô pra equipe aqui do Buda. Sextou, né? Dia de churrasco. Excelente sexta-feira pra todos nós, amém. Um beijo, bom dia pra Sônia Mendes em Itapaci, já ligada na Serra Dourada. Minha amiga Antônia Campos tá em Aciara. Bom dia, minha amiga Grazi. Uma sexta-feira e um final de semana de muita saúde, paz, alegria, com tudo de melhor. Abençoada, sempre com a presença de Deus para você, pro seu esposo Cirilo, para sua família e para todos os ouvintes que estão sempre na sintonia, pro pessoal da rádio e pro amigo Marcelo Vascaíno e para toda a família. Um beijão para você, querida. 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Ah, ela respondeu também a pergunta do dia. Grazi, sobre a pergunta, gosto dos fins de semana e final de ano. Eu adoro. A gente tem, toda família, assim, às vezes tem uma tradição,

0: né, de fazer alguma coisa em certo dia. Por exemplo, lá em casa é regra. Cirilão, se não tiver dia de domingo de manhã o pão de queijo dele com requeijão, o homem fica bravo. Então, assim, já é uma tradição, um costume que a gente gosta muito e sempre mantém. De todo domingo tem que ter pão de queijo lá em casa. Se não tiver, o homem já acorda com a pá virada. E pra você, qual que é assim, um momento em família, uma tradição que vocês têm que vocês gostam bastante? Conta pra gente, até 30 segundos. 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Chegando o Guilherme, 8h20, bom dia.
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2: Olá, Sandes, muito bom dia. Chegando por aqui com a nossa primeira quentíssima do Mundo das Celebridades. A gente começa hoje, Sandes, falando sobre a dupla Bruno e Marrone, que mostrou que, além de talento, o bom humor continua em dia. Durante a gravação do DVD De Volta aos Bares 2, gravado em São Paulo, os sertanejos falaram sobre os mais de 40 anos de parceria. Bruno brincou dizendo que quem mudou mais de 2009 para cá foi o Marrone, que ficou mais bonito. Já Marrone entrou na zoeira e disse que o tempo passa para todo mundo, mas que o importante é chegar bem aos 57 anos. E teve sinceridade também, viu? Bruno contou que a conta bancária mudou bastante nesses últimos anos. Naquela época, eu estava devendo demais, disparou ele aos risos. Sobre o segredo da dupla durar tanto tempo, Bruno respondeu na lata: é não conversar um com o outro. E Marrone completou: depois de 40 anos, já sabemos até o que o outro está pensando. É sobre isso, né? A dupla sempre mostrando aí muita maturidade. A gente segue, Sandy, de olho no mundo das celebridades. Eu volto daqui a pouco com outra quentíssima.
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3: Acerte comigo a hora, 8h27. Bom dia pra você.
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5: Olá, apaixonados por pets. A visão do cachorro é, sem dúvida, um dos sentidos mais importantes para o animal. E para nós, humanos, saber mais sobre como funciona a visão deles é muito importante, pois isso nos ajuda a cuidar melhor dos nossos amigos de quatro patas e oferecer uma melhor qualidade de vida para eles. Alguns tutores que tentam humanizar demais o cachorro acabam passando um pouco dos limites, como, por exemplo, interpretar que a visão do cachorro é como a visão humana, e isso é um erro. Estima-se que os cães consigam enxergar apenas 40 cores, enquanto nós, humanos, enxergamos 150. Porém, a visão periférica do cachorro é bem maior que a nossa, chegando até 240 graus. Eles não apresentam uma grande capacidade de diferenciação de cores e objetos, mas conseguem compensar tudo isso com uma visão noturna fantástica, que desenvolveram para sobreviverem no escuro. Até a próxima dica!
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0: 8h33, bom dia.
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No capítulo desta sexta-feira da novela Nobreza do Amor, José afirma a Alica que ela o colocará em risco caso revele a verdade a Tônio. Graça incentiva Marinho a se concentrar em seu casamento com Virgínia. Pascoal alerta Imani sobre Kênia. E Tônio confronta Alica

0: sobre sua viagem com Mirinho.
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2: De volta com a nossa pergunta do dia, então convido você.

0: conta pra gente. Oi?
1: Bom dia, Grazi. Respondendo a pergunta do dia, Grazi, o momento que eu mais gosto em família é estar com meus filhos, né? Poder fazer tudo com eles, meus filhos. Então, pra mim é o melhor momento em família. É poder levantar cedo, levar eles pra escola, buscar eles sã e salvo da escola, chegar, poder assistir um filme com eles, até brincar, assistir jogo com eles.
0: Muito bom, não é, Carol? Um beijo, muita alegria para os filhotes, tá? Alguém pediu para não ser identificado, falou o seguinte: Grazi, bom dia. Como diz o cantor Leonardo, família unida é uma bênção. Reunida é uma bosta. Aí você já imagina o nível da família, né? Eu também posso falar muita coisa não, mas sim, família minha é boa. O duro é os parentes mesmo, né? Porque tem uma diferença, né? Os parentes, pelo amor de Deus, tem uns parentes que... Dá até vergonha de falar que tem o mesmo sangue. Você tá doido? Não tem? Você tá doido. É isso aí mesmo, amiga. Um beijo, bom dia pra você. Não tá sozinha não, viu? Janice, bom dia.
2: Bom dia, nega dura.
0: Oi, minha amiga.
2: Sextou pra todos nós. Sextou. Sobre a pergunta do dia, pra mim todos os momentos com minha família são importantes. Mas o mais importante é na hora de rezar, unidos, e na hora da alimentação.
0: É muito bom, né?
2: A gente coloca o prato limpo na mesa, né? É muito bom, muito lindo e maravilhoso. Um abraço.
0: Beijo, Janice. Excelente dia pra você. Paulo Afonso em Santa Terezinha, Grazi, respondendo a pergunta, é dia de almoço em família. A resenha aqui rola solta. Jaine, bom dia.
3: Bom dia, Grazi. Mandar um alô pro tio Heraldo lá na Fazenda Santa Luzia, região da Fiúza.
4: Oh. Alô, tio Heraldo.
3: Um abraço.
0: Bonitinho. Um beijo aí pra toda a família. Tânia, Grazi, eu gosto do Natal. Nesse dia conseguimos reunir toda a família com mesa farta, conversas boas e muita oração. Que bênção, um beijo. Marcelo, bom dia.
5: Bom dia, com alegria, minha amiga Grazi Tavares. Tudo bem?
0: Eu tô ótima, e você?
5: Marcelo Vascaíno de Aciara, sobre a pergunta de hoje, Grazi. É o domingo, né? Domingo a gente vai pra igreja com a família.
0: Certo.
5: E reúne um churrasquinho na casa de mãe, reúne o máximo de irmãos, parentes, né? Amigos, então é bom demais o churrasquinho. No domingo.
0: Melhor
5: é
0: isso coisa, aí,
5: Grazi,
0: né?
5: E quando nós reúne também pra assistir o jogão do Vascão. Grazi, não tô achando um flamenguista aqui na rua.
0: Ai, meu Deus.
5: Os que não rasgaram a camisa ontem deve ter colocado no guarda-roupa. R$100 eu não tô achando um flamenguista aqui, Grazi.
0: Ô, Marcelo.
5: Aí, pra mim, o Flamengo é favorito pra ganhar a Copa do Brasil.
0: Ai,
5: me
0: gente.
5: Chama que é pressão. Aqui é Marcelo do Vascão.
0: Quem mais achou Grazi? Que eu não achei. Marcelo, deixa eu te falar uma coisa. Se ainda hoje... Em 2026, já que a gente tá, tô achando que é 2025, ó, 2026, com tudo que o Vasco já passou, inclusive rebaixamento e tudo mais, ainda existe o Vascaíno? Você acha que tem alguma possibilidade de flamenguista rasgar a camiseta por causa disso, menina? Ah, tia Tipa, Marcelo, um bom dia pra você. Ah, mas que foi vergonhoso, foi, concordo, viu? Não tem como falar muita coisa, não. Maria Zilda, bom dia.
6: Oi, Grazi, bom dia. Aqui é a Maria Zilda, Vila Martins.
0: Tudo bem?
6: E aí, gatinha, como é que você tá?
0: Eu tô só
6: louro. Aqui pra mim, todo mundo estiver ouvindo aqui, tudo de bom. Fazia dia que eu não falava com você.
0: Por que
6: você
0: tá sumida?
6: Agora deu certo. Eu vejo você falando com o Arquino direto, com o sorriso. Arquino, pra mim, é a mesma coisa de ser um irmão meu.
0: É mesmo?
6: Eu gosto dele demais. Ele considera minha mãe como que se fosse a mãe dele.
0: Bonitinho.
6: Também, né? A gente gosta muito dele.
0: Maravilha, então um beijo pra você, minha Maria Zilda. Obrigada pela companhia, some não, tá? Que a gente sente falta. Abração pro Arquino também, gente boa demais. Valéria, em Itapaci, Grazi, não deu pro nosso Mengão, né? Mas vai dar no Brasileirão. Ótima e abençoada sexta-feira pra você e pra todos os Itapacis, né? Mas negócio de deixar, ai, vamos ganhar, vamos preocupar com o Brasileirão, com o Libertadores, não treinava muito certo não, gente. O time que a gente tem tinha que ganhar tudo, não era só uma coisa ou outra não.
7: Bom dia, Grazi, bom dia.
0: Bom
7: aqui
0: dia.
7: É o Regis Minassu aqui, na Construção Civil. Manda um alô aqui pra nós aqui, ó. Valdeir e seu Josué. É, Grazi, infelizmente, né, o Malvadão não deu, hein? O Flamengão não aguentou o Vitória, hein? E hoje você tá enrolada com o Marcelo do Vascão,
0: tô
7: viu?
0: Nada, tô nada. Tem que me preocupar com dele, menino. Um beijo, bom dia. 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Vocês estão convidados, viu, pra participar, deixar sua opinião, responder aí qual que você acha que é o time que vai ser campeão da Copa do Mundo, que tem promoção nova no ar, né? 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O pessoal vai gostar bastante. Presentão maravilhoso. Silva, bom dia.
8: Bom dia, Grazi.
0: Oi.
8: Meu nome é Silva. Eu sou moradora aqui do Vila Bela, da Rua 48. E já há 2 dias que a gente está sem energia.

0: A gente liga na Equatorial e eles dizem que não tem desligamento planejado, mas várias casas aqui estão sem energia. Eita. As nossas coisas estão perdendo dentro da geladeira. Se você puder dar essa força pra gente, eu fico muito agradecida. Obrigada, Grazi.
1: Tá aí a bronca da nossa amiga Silva Rosa, né, com o pessoal da Equatorial. A gente vai verificar, pedir pra verificar o que tá acontecendo. Tá, minha amiga? Um bom dia. Tudo normalize por aí. Cinderley?
2: Bom dia, Graça. Oi. Mercado Martins e o Agro Não Para. Mandou um alusão pra todos nós aqui na Montevidéu Rio Verde. Mandou uma música de Mato Grosso e Matias pra nós.
1: Opa, um abraço, Cinderley. Toda a equipe do Supermercado Martins, que eu sei que trabalham sempre ouvindo a Serra Dourada, né? Um abraço. Pedrinho, em São Miguel do Araguaia. Bom dia, minha amiga, minha princesa. Que Deus abençoe muito a sua vida. Amém a todos nós. Mais mensagens, vamos ouvir?
3: Bom dia, Grazi. Bom dia, de Sônia Monteiro aqui. Bom de Cristalina, dia. Goiás. Mandou um abração aí pra você, pra todos da rádio e pro meu esposo Luiz Armando. Pereira Batista, aqui no bairro Rio de Janeiro.
1: Um beijo, bom dia. O ouvinte pediu pra não falar, não precisa nem falar meu nome, Grazi, mas quem que vai aguentar um enjoado do Vascaína aí hoje? Eu que tenho que aguentar, né? Na hora de pegar no pé, eu também, então deixa, né? Tá certo. Sueli, bom dia.
4: Oi, Grazi, bom dia. Uai, eu gostava de reunir quando minha mãe era viva, mas agora não tem mãe mais, não tem pai. Aí acabou o sentido. Pra mim, acabou o sentido, assim. Não dá mais pra reunir nada mais. Gostar de reunir.
1: Tá? Ô,
4: um abraço
1: amiga.
4: Pra você. Que Deus abençoe seu dia, o nosso também. E Deus abençoe vocês aí da rádio, tá?
1: A todos nós. Um beijo, tá? Luiz Fernando em Cristalina, ligado com a gente, o Reis Belchior, bom dia.
5: E aí, Graça, manda um alô pra nós aqui, bom dia, manda um alô
1: bom
5: aqui
1: dia.
5: Pro TA Vista Alegre, assentamento.
1: Um beijo.
5: Município de Cristalina. Tchau, obrigado.
1: Tchau, obrigada. Cleusmar em Cristalina, manda aí pra nós um grande abraço pra todos os ouvintes e tchau, obrigado, beijo, bom dia. Daqui a pouquinho volto com mais recados, pode ser? Vem participar, vem responder. Hoje dia Internacional da Família. A gente quer saber de você. Qual que é o momento em família que você mais gosta? Capricha no recado até 30 segundos. 8h47, Pedro Pecado.

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1: 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Minha amiga Grazi, um grande abraço. Amanhã a gente volta comentando mais e falando das nossas grandes promoções. Um grande abraço, muito obrigado. E valeu, Brasil!
0: Valeu, Zé Edson. Um abraço aí para toda a equipe do Atacado. Falou, tá falado.
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3: Canceriana, canceriano, hoje evite gastos impulsivos e ajuste seus planos às suas condições para evitar o quê? Frustrações. Procure se acalmar para evitar estresse e melhorar sua energia. Na vida amorosa, a paciência traz sucesso e harmonia, podendo conquistar alguém especial. Desfrute do seu dia com esperança. Sua cor? Laranja. E os palpites para hoje são 21, 46 e 19. Leão. Oi, Leão! Hoje é um ótimo dia para focar em suas metas profissionais, mas evite distrações na manhã para manter o seu desempenho. A tranquilidade retorna à tarde, facilitando suas relações. Para o amor, cuide das instabilidades iniciais, mas o romance melhora e sua popularidade fica em alta. Sua cor do dia, amarelo, e os palpites para hoje são 51, 35 e 14.
2: Virgem.
3: Oi, Virgem! Hoje é um dia de descobertas e novas experiências com a Lua em Touro incentivando curiosidade e aprendizado. Enfrente obstáculos pela manhã com persistência, pois à tarde você supera os desafios. No amor, o sucesso chega com paciência, trazendo momentos especiais com alguém que combina com sua vibe. Sua cor do dia? Azul claro. E os palpites para hoje são 22, 60 e 42.
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0: De volta já com a nossa pergunta do dia, então vem participar, responder aqui no 629-8480-8453. Hoje é o Dia Internacional da Família, hoje dia 15 de maio. E qual que é o momento seu preferido em família, aquele momento que você mais gosta, que já é tradição pra você? Conta pra gente, vamos ouvir quem já tá participando? Bom dia!
4: Bom dia, Grazi, minha melhor locutora. Quero oferecer uma música para meus filhos, meus netos, nora, genro e todos que gostaram da música, próxima música.
0: Tá certo.
4: É Maria Narcisa, da Vila Martins, São Miguel do Araguaia. Grazi, você é minha companheira, moro sozinha.
0: Todos
4: os dias eu tô com você, ligadinha em você.
0: Ah, que alegria.
4: Você é minha companheira de todos os dias.
0: Abraço,
4: Grazi, um abençoado do dia pra você.
0: Fico tão contente em saber disso, Maria Narcisa. Obrigada, viu? Fico sempre à vontade pra participar, pra mandar o seu recado. Você é muito bem-vinda por aqui. Cleonice tá em Chaveslândia. Grazi, quanto pergunta, o momento que eu mais gosto é quando meus 4 filhos conseguem se reunir e estarem juntos a mim. Hoje é difícil reunir às vezes. 3 vezes ao ano, quando tem um, falta outro, pois são casados e moram em lugares diferentes. Meu caçula é que mora mais distante. Ah, gente, aí fica sentindo sempre a falta de um, não tem jeito, né? Reines Bicalho já participando também, deixa eu ouvir o recado.
5: Bom dia, graças ao Reines Bicalho.
0: Bom dia.
5: Não, mandei um alô pro Dourado Moreira, pra Cira Tavares, pra Mona Lisa na Aroma e Sabor, pra Ronilda na Rua 19, pra Cida da Rua 42, pro Udaí Ramos e pra Inês Barreto, Terra Dourada, é bom ouvir.
0: Sempre. Guilherme, Grazi, bom dia. Pra mim, o melhor dia com a família é todo dia. É que em São Miguel do Araguaia, vai Corinthians! Abraço, Guilherme, bom dia. Sinésia.
6: Bom dia, Graça. Sou a Sinésia Irmã. Manda um abraço pra você na rádio. Meu filho José Sinésia Irmã. O Marcelão, pra esposa dele, com o Raimundo Fernandista, a esposa dele e a minha amiga Isabel ali.
0: Tá dado o recado. Um beijo pra toda a família. Maria Cristina, em Itaguaçu. Bom dia, Graça. Respondendo a pergunta, amo estar junto com os meus filhos e neto. Ver a casa cheia de amor é muito bom. Ela tá lá tomando um cafezinho da manhã, um bolinho de fubá com goiabada. Só de boa, né, meu amigo? Bom dia. Um abraço aí pra toda a família. Mais recados?
7: Bom dia, Graça. Tudo bem?
0: Oi.
7: Aqui é a Tchanda,

0: Fazenda São João.
1: Bom dia.
0: Pra saber o momento mais melhor em família, quando meus filhos, meus netinhos tá aqui em casa, que eu faço aquele almoço, eu todo mundo reunido. Pra
1: aí
0: ver
1: é
0: o
1: bom,
0: melhor
1: hein?
0: Dia, sabe? Momento mais bom que tem. Pois é. Aí um abraço pra você, Graça. Pro meus filhos, Pedro Henrique, Vinícius, meu esposo João Copão, pra todo mundo da rádio.
1: Um beijo pra você e pra toda a família também. Mari tá em Cristalina participando. Deixa eu ver o que o recado dela. Cadê a mensagem? Cadê? Tá aqui, ó. Graz, bom dia. Quanta pergunta quando nos reunimos lá no sítio no Manacá com a minha irmã Nilva e o Baixinho. Às vezes faltam alguns, mas é simplesmente maravilhoso. É a melhor coisa que tem, né? Ela tá aqui mandando também um alô pra mim, pra Maria Vitória, pra Mai, Gabriel, pra todos da Serra Dourada. Graz, veja esse vídeo da Alvorada, da nossa 79. Festa em honra ao Divino Espírito Santo em nossa cidade. Venha participar conosco. Manda abraço para todos os foliões que fizeram o giro das folias em nossa cidade, para o imperador e a imperatriz da festa. Que Deus continue abençoando a todos eles. Já vou assistir. Obrigada por me enviar. Beijo, bom dia. Carlos Henrique falou que gosta da hora da comida. Espertinho, esse menino. Maria Divina.
2: Maria Graça, Maria Divina de Paranaguá, estou aqui na academia, adorada.
1: Muito bem, gostei de ver, cuidando do corpinho, tá certíssima. Muita alegria para você, um bom dia. Dona Gorete.
3: Bom dia, Graça.
1: Bom
3: Como
1: dia.
3: É que você tá? Você tá bem?
1: Eu
3: e agora é que está na Goiás. Tô aqui ligada no seu programa. Tchau e obrigada, fica com Deus.
1: Tchau e obrigada. Bia Ferreira em Cristalina, Graça, eu gosto quando estamos em uma mesa ao lado de uma churrasqueira. Gosto de toda a minha família juntos. Já é por isso que minha mesa tem 4 metros. É pra caber todo mundo reunido, né? Pra não ter desculpa pra um sentar separado do outro. Muito bem. Kleber, bom dia. Lá vem, ó.
4: Bom dia, Graziela.
1: Eita, Palácio, meu Deus.
4: Princesa de Alfenas, a locutora mais pop, na rádio mais pop também do Brasil. Sextou, Graziela. Como eu tô feliz de falar contigo hoje.
1: Cara de pau.
4: Que felicidade. Ei, Graziela, me ajuda aí.
1: Me ajuda.
4: Cadê nosso mendinho, Graziela?
1: Me ajuda esse mengão. Só assim pro meu amigo Kleber. A única coisa que eu acho bom quando o Flamengo perde é porque eu tenho certeza que o Kleber no outro dia vai aparecer, que esse menino aqui é danado. Só aparece nessas horas, né, Kleber? Bonitinho. Um beijo pra você, meu amigo. Bom dia. Ana Maria também participando.
5: Obrigado. Bom dia.
1: Bom
5: tudo
1: dia.
5: Bem? Aqui é Ana Maria de Caiapônia. Eu, família, pra mim, que eu mais gosto é quando tá todo mundo reunido. Você faz aquele almoção de família e a casa cheia. Pra mim, família é tudo.
1: Ainda mais quem cozinha, quem faz a comida, tem muito prazer, eu pelo menos tenho. Eu adoro fazer alguma coisa e ver todo mundo comendo, dá uma sensação muito boa, muito gostosa na gente, né? Júlio César em Tarumã, bom dia, Grazi, que você tenha uma excelente sexta-feira, que seja abençoado por Deus. Manda um abraço pro Raimundo Flamenguista, esposa Nilza, pro Marcelo Vascaíno, Boca Fotógrafo, e pra mamãe, a Cinésia, só o ouro essa sexta-feira. E ele respondeu, é a pergunta do dia. Grazi, embora todo momento é bom estar perto da família, mas quando fala em churrasco, aí fica bom, né? Um bom dia, Júlio. Vandete.
6: Bom dia, Grazi Tavares.
1: Oi. Sextou,
6: né, amiga?
1: Manda
6: um alô pra nós aqui em Crixás, para minhas amigas todas, e para você, sua mamãe, e para todos os seus ouvintes. Boca, Miranda, Zebira, Zebita, Elizabeth, Alessandra, e todos que gostaram do programa. Serra Dourada, é bom ouvir.
1: Sempre.
6: E só uma pergunta do dia, o momento melhor com a minha família é na hora do rango, na hora do almoço, na hora da comida, né? Todo mundo reunido. Principalmente no Araguaia, tomando aquele sorvetinho lá reunido.
1: Eita.
6: Lá, viu, Grazi? Eu passei predileto com a família.
1: Aí fica perfeito, né, Vandete? Um abraço pra você, pra toda a família também. Chuchu tá em Lusiânia. Bom dia, minha amiga Grazi. Uma ótima sexta-feira pra todos nós. Com os tchutchu tudo do lado, né? Coisa boa. Um beijo. A Lúcia. Oi, minha amiga. Bom dia.
7: Oi, Grazi. Bom dia. Tudo bem?
1: Tô
7: toda
1: ótima.
7: A pergunta de hoje, Grazi, eu acho que datas, acho que nem a gente nem fala de data, né? Todos os dias que a gente reúne, nos domingos, e das mães mesmo, minha filha veio de Belo Horizonte,
1: nossa.
7: Reuniu, eu tenho 3 filhos, né? Reuniu os filhos, os netos. Ai, Graça, como que foi bom? Nossa,
1: é
7: bom demais,
1: gostoso, né?
7: Quando a gente reúne a família, né? Um abraço, Grazi.
1: Um beijo.
7: Eu quero mandar uma música lá pro meu filho João Paulo, que está revisando a colhedeira. Que Deus abençoe ele.
1: Amém. Um abraço aí pra toda a família, Lúcia. Eu tenho certeza que pra uma mãe, pra um pai, vai

0: O momento mais gostoso é esse, né? Quando os filhos estão reunidos, todos juntos, aí fica bom demais. A Nilma Júlia tá em Cristalina, já participando aí da promoção para concorrer às camisas oficiais da seleção e o álbum de figurinhas, né? Boa sorte, já tá participando do sorteio. Carma em Caiapônia também com a gente, Antoneide em São Simão. Um beijo pra você. Cássia Cristina também em São Simão, um abraço. Carla em Itapaci, tá ligada na Serra Dourada. Manda um abraço aí pro meu esposo Cleiton, meu filho Cauã, aqui no setor Flamboyant Itapaci. Um beijo pra você e pra toda a família. Daqui a pouquinho mais recado, pode ser? Vem participar e responder. Hoje, Dia Internacional da Família. Qual que é o momento em família que você mais gosta? Conta pra gente.
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0: 9h21.

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1: De volta por aqui, Santos, com outra quentíssima. E parece que Virgínia Fonseca e Vini Júnior estão vivendo o mesmo clima de romance em Madrid. A influenciadora voltou a movimentar as redes sociais ao mostrar momentos bem íntimos ao lado do craque do Real Madrid. Depois de passarem a madrugada assistindo a série brasileira Impuros, Virgínia apareceu curtindo o café da manhã na cama com o jogador e chegou a brincar. Isso é férias. Os registros chamaram atenção porque surgem bastante, justamente após semanas de rumores sobre uma possível crise no relacionamento. Mas, pelo visto, o casal está mais unido do que nunca, viu, Sandes? Nos últimos dias, Virgínia vem compartilhando vários momentos ao lado do atacante na Espanha, incluindo brincadeiras sobre casamento e mensagens que os fãs já estão interpretando como indiretas sobre o romance deles dois. Acontece é que enquanto os fake news andam espalhando muitas fofocas por aí, eles seguem se amando, né, Sandes? Nós seguimos daqui na torcida. Daqui a pouco eu tô de volta com outra quentíssima.
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3: Acerte comigo a hora, 9:28. Bom dia.
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5: O Atlético foi eliminado ontem da Copa do Brasil. Jogando no estádio Antônio Ascioli, o Dragão ficou no 0-0 com o Atlético Paranaense. Mesmo placar do jogo de ida, quando no mês de abril os dois times também empataram na Arena da Baixada. Desta forma, a decisão da vaga para as oitavas de final foi para as penalidades. E o Atlético Paranaense levou a melhor, vencendo por 4-1. Desta forma, o Dragão, o Atlético, agora volta as suas atenções exclusivamente para a Série B do Campeonato Brasileiro. Domingo, o Dragão joga contra o Criciúma, em partida às 18h30 da noite, em Criciúma, no estádio Heriberto Rilse, contra o Criciúma. 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
1: Bora de música, Natanzinho Lima, 9:37.

0: você do signo de Libra, hoje a rotina exige paciência e bom humor para superar possíveis desentendimentos. Mantenha o foco no trabalho e evite gastos impulsivos pela manhã. No amor, controlando as palavras, a paixão tende a reaquecer no final do dia, trazendo mais harmonia e sensualidade para sua vida. Sua cor, creme. Os palpites para hoje são 15, 44 e 14.
1: Escorpião,
0: hoje a lua em touro influencia suas relações, pedindo calma para evitar desentendimentos. No geral, o clima melhora e a harmonia prevalece. Cuide com carinho do seu corpo, especialmente da garganta. No amor, conflitos matinais podem surgir, mas fortalecem a conexão no final do dia. Sua cor? Preto. E os palpites para hoje são 24, 6 e 32.
1: Sagitário.
0: Oi, Sagitário! Hoje, ó, cuidado com a sinceridade nas palavras e evite conflitos, tá? No trabalho, se organize para fortalecer as finanças. No amor, atenção às fofocas, mas o clima pode melhorar, favorecendo encontros e a convivência a dois. Mantenha o bom humor e a paciência. Sua cor do dia é cinza e os palpites para hoje são 33, 17 e 26.
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2: De volta já com a nossa pergunta do dia. Hoje, o Dia Mundial da Família. A gente quer saber qual que é o seu momento preferido com a família reunida. Conta pra gente. Alguma tradição que sua família tem que pra você é muito importante? Vem participar. Adriane já mandou recado. Bom dia.
3: Oi, Grazi. Bom dia, tudo bem?
2: Oi, minha amiga.
3: Que tava ruim, Grazi. Agora, graças a Deus, voltou.
2: Amém.
3: Grazi, sobre a sua pergunta aí de hoje, um momento maravilhoso na vida de uma mãe, com certeza, é quando os filhos se reúnem, quando a gente vê eles tudo juntinho da gente, né?
2: É a melhor
3: coisa, tudo de bom,
2: né?
3: Nessa vida, né? Eu amo meus filhos, minha família. Um abraço, um bom dia, Grazi.
2: Beijo, bom dia. A Regilane em Itaguaçu, Grazi, o momento que eu

0: mais gostava era quando eu tinha minha mãe. A gente se reunia, era só alegria. Hoje não tenho mais ela nem meu pai. Sempre fica um vazio muito grande, uma saudade quando reúne as irmãs. Um dia abençoado para você. Mas tenho certeza que eles ficam muito felizes em saber que vocês estão aí reunidas, viu, Regilane? Um beijo. Damião, bom dia.
1: Oi, criança.
2: Bom dia. Rapaz, tem muita coisa boa, assim, né? Mas é um trem muito difícil, porque os meninos cresceram e sumiu, né?
0: Oh, gente.
2: Mas quando a gente reúne, que tá jogando o Flamengo, que ele leva pau, que é muito difícil, a gente tem que concordar. Eu fico muito feliz, porque é eu contra três, né? Aí quando acontece é show de bola. Valeu!
0: Deixa eu entender um trem aqui, Damião. Os meninos tossem tudo pro Flamengo. Os garotos é mais esperto, você sabe, né? Os meninos tudo mais esperto que você. Aí, assim, uma vez na vida, outra na morte, acontece uma coisa dessa, né? Então, aí realmente tem que ser diferenciado. Ai, Damião, você não tem jeito, menino. Bom dia. Adenilson, Grazi, bom dia. Tô aqui na Fazenda Sabiá, pertinho de Rio Verde. Mando um oi pras minhas meninas lindas, que eu tanto amo. Minha esposa Zenilda e minha filha Ana Carolina. Respondendo a pergunta, todos os momentos com a minha família são bons, graças a Deus. Mas eu gosto mesmo, é do aniversário da nossa princesinha Ana Carolina. Eu também adoro comemorações de aniversário, é muito bom, né, Adenilson? Um abração para toda a família. Fábio, bom dia.
3: Bom dia, Grazi. Ô, Grazi, manda um alô para nós aqui na obra do Buda. Aqui é o Fábio de Cristalino. Um alô aqui pro Denilson, pro Denilson, pro Renato, pro Zé, pro Alisson, pro Iago e para mim mesmo, Fábio. Tchau, obrigado.
0: Tchau, obrigada. Cinesa em Tarumã, tá ligada com a gente. Um beijo também. Professor Idalícia, curtindo a Serra Dourada, respondeu. Grazi, é quando... Peraí, deixa eu achar essa mensagem, deixa eu ver certinho quem que mandou, porque agora eu fiquei na confusão, que eu acho que eu colei errado aqui. Ai, dona Grazi, só você mesmo, né? Acontece, gente. Aí, Dalícia no Oriente, quem respondeu, isso mesmo. Grazi, é quando eu fico sozinha, depois que muitos fizeram barulho, aí eu me sinto feliz. Tem gente que gosta da reunião e tem gente que gosta do sossego, né, menina? Tá certo. Beijo, professora Dalícia. Zaida, bom dia.
4: Bom dia, criança.
0: Oi,
4: bom
0: criança.
4: Dia. Bom dia a todos esses ouvintes que sabem ouvir o que é bom demais, Serra Dourada. É muito bom ouvir. Bom dia a todos vocês aí da rádio. Maia, Maria Vitória, Miguel, meu menino Gabriel. Quanta saudade. Sei que você está alcançando voos mais altos. Bom dia a todos vocês. Bom dia a esse turma aqui da Ricampo, que é maravilhoso. Meu melhor momento é estar em família, estar com os meus familiares, mas principalmente também estar com a minha família. Em trabalho, né? A família Henrique Campo é top. Beijão a todos vocês.
0: Um beijo, bom dia, Zaida. Ana em Crixás, Grazi, uma excelente sexta-feira abençoada por Deus. Abençoa essa mulher alegre, divertida. Obrigada. Grazi, sobre a pergunta de hoje, o que eu mais sinto feliz é quando estou junto dos meus dois filhos, meus dois netos, e quando eu vejo que estou feliz, eu também, ao mesmo tempo, estou... Como é que é? Estou triste... É uma alegria quando estamos todos juntos, né? Mas a gente não pode ter sempre tudo. Então, entregar na mão de Deus e agradecer. Tem sempre, consegue sempre fazer essa reunião, né, Ana? Um beijo pra você, pra toda a família também. A Vânia Alves, bom dia.
5: Bom dia, Grazi. Aqui é a Vânia Alves da Cis Corumbá de Goiás. É um dia abençoado pra você e toda a sua família. Hoje é dia da família, né?
0: Exatamente.
5: Deus abençoe a sua família.
0: Amém.
5: Também.
0: A
5: questão
0: também.
5: Da pergunta aí, o momento mais bom que eu tenho enquanto reunindo meus filhos, meus netos, domingo pra almoçar em casa aqui. Tudo tá reunido. É um momento mais bonito que a gente tem com a família, com os netos, os filhos, né?
0: Ah, eu também gosto, sabe? Assim, minha mãe custa folgar nos domingos, né? Ela normalmente folga durante a semana, mas quando encaixa a folga dela e que o meu irmão tá com o meu sobrinho, aí vira aquela festa, que aí fica bom. Porque aí a gente vai todo mundo lá pra minha mãe, meu irmão, meu sobrinho, meu esposo, aí fica muito bom, né? A Lenilda, nossa executiva de vendas na cidade de Cristalina, tá ligada com a gente. Grazi, manda um alô aí pro neto da Cristal Country, moda country, bota chapéus. Fechando nossa parceria lá na cidade de Cristalina, maravilha! Pessoal que quer anunciar, ter seu nome, sua marca aqui na Rede Serra Dourada em Cristalina, é só procurar nosso executivo de vendas, a Lenilda. E um beijo aí pro pessoal da Cristal Country, um abração pro Neto e toda a equipe por lá, trabalhando e ouvindo a gente sempre, né? Maria Amélia, bom dia!
6: Bom dia, Grazi, que é Maria Amélia, minha amiga, você tá bem?
0: Oi!
6: Tá

0: Meus filhos, netos, meus genros, minha nora, desde a família, né? E a pergunta minha é essa aí. Dá um abraço pra todo mundo, meus filhos, meus netos. O melhor presente é meus filhos, tudo junto, meus filhos juntos, mora tudo perto, mora longe, então mora perto, mas agradeço a Deus ter meus filhos, meus netos, meu marido. Tudo junto, é bom demais.
1: Um beijo.
0: Abraço pra todos, a Serra Dourada fica com Deus.
1: Amém, a senhora também. Wellington Cacheta, de Cristalina. Grazi, o melhor momento em família é quando nos reunimos pra fazer aquela pamonhada deliciosa e jogar um truco. Ai, é bom demais. Bom dia pra você, Wellington, pra toda a família também. Bora de música? Daqui a pouquinho eu volto com mais mensagens. Enquanto isso, você que ainda não respondeu, conta pra gente. Hoje é o Dia Internacional da Família. Qual que é aquele momento em família que você mais gosta? Capricha no recado até 30 segundos.
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1: Chegando Abel e Benício, 9h52.
3: Abel e Benício.

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1: Bora voltar no tempo, o ano de 1993. Recordar música linda na voz de Phil Collins para te desejar uma sexta-feira maravilhosa. 9h56, bom dia para você.

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1: Bom dia, o melhor desta sexta para você. Eu sou Lucílio Macedo e falo da Central de Jornalismo da TV Serra Dourada. Um homem de 25 anos foi preso suspeito de participar de um esquema de estelionato contra comércios em Aparecida de Goiânia. Segundo a Polícia Militar, ele foi localizado no setor Independência Mansões após receber joias compradas com comprovantes falsos de Pix. A mesma joalheria no setor Garavelo já havia sido alvo do golpe um dia antes. Desconfiado de nova tentativa, o comerciante acionou a PM pelo WhatsApp. Os policiais acompanharam o motoboy até o endereço da entrega e prenderam o suspeito, que confessou integrar um grupo comandado por uma mulher. Ele foi levado para a central de flagrantes, onde foi autuado por estelionato. O SBT Notícias Goiás começa logo mais às 10h45 da manhã. Em seguida, tem Jornal do Meio Dia. 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
1: 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Obrigada pela sua companhia, pelo rádio ligado. E vem comigo que aqui só tem coisa boa.

0: Capricorniano, Capricorniana, hoje a Lua em Touro traz energia e oportunidades, mas é melhor agir com calma nas primeiras horas. Depois a sorte favorece ganhos e apostas. No amor, surpresas podem surgir e seu charme entra em destaque. Aproveite o dia para conquistar e se conectar. Sua cor do dia, lilás, e os palpites para hoje são 44, 23 e 33. Aquariano, aquariana, logo cedo pode rolar algumas preocupações familiares, mas ó, à tarde tudo se encaixa. Cuide da sua saúde com alimentação e descanso. No amor, os altos e baixos dão espaço para momentos mais doces com quem você ama. Aproveite o dia com otimismo. Sua cor? Prata. E os palpites para hoje são 36, 9 e 18. Peixe. E para você do signo de peixes, hoje a sua comunicação é sua aliada para se destacar no trabalho e aumentar suas vendas. No amor, ajuste o humor e aposte no diálogo para fortalecer o relacionamento, enquanto a tarde traz boas oportunidades de paquera. Aproveite o dia com leveza. Sua cor, goiaba, e os palpites para hoje são 46, 39 e 3. E ele, João Bidu, tá de volta com uma simpatia para acabar com a briga de casal, hein? É com você, João.
1: Perfeito, Camila. E vamos então à simpatia para acabar com brigas conjugais, né? Com dois pregadores que nunca tinham sido usados, em uma manhã de sábado, pendure uma foto sua com o seu namorado ou com o seu marido no varal da sua casa, né? Ao anoitecer,

0: Retire a foto do varal, coloque em um pires e acrescente mel e sal grosso. Cubra com filme plástico e deixe lá debaixo da sua cama durante a noite. Assim que você acordar, jogue tudo no lixo e peça proteção ao seu relacionamento a Santo Antônio, beleza? Boa sorte, querida! E amanhã, hein? Se Deus quiser, espero todo mundo aqui novamente. Um beijo, um abraço forte, saúde e sorte!
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2: De volta com a pergunta do dia, vem participar, responder aqui no 629-8480-8453. Até 30 segundos, ajuda a dona Grazi, por favorzinho, tá bom? Hoje, Dia Internacional da Família. Qual que é o momento em família que você mais gosta? Aquele que é tradição pra você? Conta pra gente. Bora ouvir quem tá participando. Miguel tá frenético nos áudios hoje. O que é isso, menino? JB mandou um recado, deixa eu ver.
3: Bom dia, minha
2: amiga. Oi.
3: Aquela foto aqui, manda um alô pra nós aí. Tô aqui no curral, atrasado. Eu e meu amigo Edson. Não preciso falar, né? Um bom final de semana pra você e
2: obrigada.
3: E pra todos nós. Ontem eu tava passando mal. O
2: que que foi, homem?
3: Fiquei meio ruimzinho. Muita dor de cabeça, sabe? Bem esquisito. Hoje eu nasci melhor um pouquinho.
2: Ah, que bom.
3: Por aqui tá tendo aquela tal de chikungunya, sabe?
2: É, tá pra
3: eu
2: todo
3: não
2: lado,
3: peguei,
2: né?
3: Não. Graças a Deus. Só peguei o convite. Coronavírus. Mas o resto tá bom. É isso aí. Aí você manda um alô aí pra patroa e minhas três netinhas.
2: Tá bom, pode deixar.
3: A maiorzinha eu conheci, agora as outras duas eu conheci por foto. Ela é meio de veneta, ela não tá atendendo a gente, não.
2: Oi, gente. Você
3: dela pra nós? É isso aí, tá bom.
2: Um beijo, Felipe. Um abração aí pra toda a turma no Curral. Lava Jato ligado com a gente. Tem que cuidar da saúde, viu, menino? O trem tá feito, tá pra todo lado. Melhoras aí pra você, fique bem, tá? A Silvia em São Miguel, bom dia, meu amigo. Tô aqui ligada, ouvindo a melhor rádio, a Rede Serra Dourada. E essa voz maravilhosa que você tem. Obrigada, menina. Manda alô pra nós. Família pra mim é tudo na minha vida, principalmente minha mãe e meus filhos, que eu amo muito de todo o coração. Coisa boa, Silvia. Um beijo pra você. Marcos Paulo.
4: Bom dia, Grazi.
2: Oi.
4: Tô feliz de falar com você. Quero mandar um abraço pra Carlinhos do Parcel. Quero mandar pro Wesley, pra Bruno, minha irmã, pra todos os flamenguistas que não baixar a cabeça. Nós vamos vencer, hein?
2: Ai, meu Deus do céu, é fácil não, viu, Marcos Paulo? Bom dia. Ana, bom dia, minha linda. Uma ótima sexta-feira para todos nós. Tô aqui tirando um colorau e curtindo a Serra Dourada. Bom trabalho para você, obrigada pela companhia. Pessoal da padaria Doce Café, Grazi, ótima sexta-feira para você. Manda alô aqui pra galera. Pessoal aqui achou você bonita demais da conta. Obrigada, bom dia para vocês. Deixa eu falar o nome da turma. Gabriel, Aranha, patrão Edmo, Primo e o Marcos Vinícius, é isso mesmo? Um beijo pra essa turma, obrigada pelo carinho comigo, tá? Uma excelente sexta-feira pra vocês, bom trabalho pra toda a turma da Doce Café, a panificadora, o pessoal trabalhando no 12, curtindo a Serra Dourada. Jairo, bom dia!
5: Oi, Grau, bom dia! Aqui é o Jairo de Minasu, Jairo Mecânico, mandando um alô pra vocês aí. Ô, Grau, me inscreve aí na promoção da
2: agora,
5: camiseta
2: aí.
5: Meu sonho é ganhar uma camiseta dessa, tá? Tenha um bom dia, um abraço, fica com Deus. Manda um modão pra nós aí que nós estamos curtindo você aqui.
2: Obrigada.
5: Viu? Tá beleza? Então tá, um abraço, fica com Deus. A todo mundo aí da rádio.
2: Um abraço, Jairo, bom dia. Ó, valendo pra todo mundo que quer cadastrar pra concorrer essas camisetas oficiais da seleção e os álbuns da Copa com figurinha, você pode participar pelo WhatsApp ou pelo aplicativo, manda pra gente o nome completo, cidade, bairro e responda, dê seu palpite de quem que vai ser o grande campeão da Copa do Mundo, é isso que precisa pra concorrer essa promoção, tá bom? Boa sorte! Mais recados?
6: Bom dia, Grazi, tudo bem?
2: Bom
6: dia! Que Deus abençoe a nossa sexta-feira, né?
2: Também.
6: Beijo e abraço a todos os ouvintes. Quanto à pergunta, eu amo estar com meus filhos, principalmente quando os meus netos estão juntos, que eu tenho um casal de netos.
2: Ai,
6: você
2: que
6: não
2: delícia.
6: Tem noção, Grazi, o que esses netinhos representam pra mim. Nossa,
2: posso
6: é
2: imaginar.
6: Minha alegria diária. Beijos, fica com Deus, Massinha Pinheiro.
2: Beijo, minha amiga, obrigada pela companhia. Maria Lúcia em Cristalina, tá lá cuidando do artesanato, né, minha amiga? Bom trabalho pra

0: Pra você, obrigada pelo carinho sempre. A Vânia, bom dia.
1: Bom dia, Grazi.
0: Oi.
1: Já estamos aqui ligadinhos no programa. Falo estamos porque hoje Henrique está de home office em
0: Maravilha.
1: Casa. As meninas não foram pra escola. Ontem fui levar a Ana Beatriz e a minha sobrinha Yasmin, né, na pecuária e realizar o sonho que elas tinham, né, de
0: Gostaram?
1: Ir na pecuária. E pra nós, todos os momentos em família são especiais. Mas eu acredito que quando a gente senta à mesa pra comer, poder ouvir as histórias das meninas...
0: É a melhor coisa,
1: sim,
0: né?
1: É muito especial. Ó, beijo pra você, Grazi.
0: Beijo, Vânia. Deixa eu ouvir essa fofura aqui, gente. Cadê Maria Alice?
2: Oi, Grazi. Tudo bem com você? Que a Maria Alice tá ligadinha no seu programa. Um beijo!
0: Ah, não. Tia Grazi não dá conta de um trem desse, meu Deus do céu. Um beijo, Maria Alice. Um beijão aí pra toda a família, pro papai Henrique, pra irmã também, pra mamãe, tá? Obrigada pelo carinho, menina. Um beijo. Ô, gente, não conta, não. A Marleide, bom dia.
3: Bom dia, Grazi, tudo bem? Aqui é a Marleide.
0: Cadê a Marleide, gente?
3: Eu sou a pergunta do dia que mais do que minha família. Eu gosto muito de comer, gosto minha família reúne e a gente faz um almoço junto. É muito bom, então todo mundo dá um abraço.
0: Beijo, Marleide. Da próxima vez, grava um cadinho mais alto, o pessoal de casa conseguir ouvir melhor seu recado, tá bom? Um beijo. A Luzinete Moreira tá ligada com a gente. Bom dia, Grazi. Manda um abraço pra nós aqui de Arizona. Sou ouvinte fiel. Que maravilha saber disso. Fico muito contente. Abração aí pra toda a turma em Arizona com a gente também. Bora de música? Daqui a pouquinho mais mensagens aqui no 629-8480-8453. Conta pra gente qual que é o seu momento preferido em família. Até 30 segundos.
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0: Chegando ali, Juste 10h23.

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1: Se é notícia no mundo das celebridades, antes, é claro que a gente vem e conta tudo pra vocês. Olha, a influenciadora Rafa Kalimann emocionou os fãs ao lançar um documentário mostrando detalhes da gravidez da pequena Zuza, filha dela, com o cantor Natan. Rafa contou que decidiu abrir momentos íntimos da gestação para ajudar outras mulheres e mostrar o lado real da maternidade, com alegrias, inseguranças e muita vulnerabilidade. Segundo ela, o projeto tem um propósito de acolher mães, tentantes e famílias que vivem esse momento tão intenso. Nas redes sociais, a influenciadora disse que quer gerar conversa e mostrar a maternidade sem filtros. Depois da repercussão, Rafa também precisou esclarecer rumores de que teria sido abandonada durante a gestação. Ela negou tudo e explicou que em alguns trechos do documentário foram tirados de contexto da internet. Bom, depois de tudo isso, né, Sandes? Fica esclarecido que o cantor Natan não abandonou ela durante a gestação, e sim em alguns momentos que ela se sentiu sozinha. É, vida que segue e a gente segue também. Daqui a pouco eu volto com a última quentíssima de hoje.
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3: Acerte comigo a hora, 10h29. Bom dia.
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4: Flamengo e Botafogo foram alguns dos eliminados ontem na Copa do Brasil. Confrontos válidos pela quinta fase, jogos de volta. Em Salvador, o Flamengo perdeu para o Vitória por 2-0. Luan Cândido e Eric fizeram os gols do Vitória. No confronto da ida, o Flamengo até que havia vencido no Maracanã, mas por 2-1. Desta forma, os 2-0 classifica o Vitória para a fase oitavas de final. O Botafogo também foi eliminado. Perdeu por 2-0 para a Chapecoense em partida que aconteceu na Arena Condá. Bolasier e Marcinho fizeram os gols do time da Chapecoense. Na ida, o Botafogo havia vencido por 1-0. O Corinthians conseguiu se classificar. Venceu ontem o Barra por 1-0. O confronto de ida havia acontecido em Santa Catarina e também por 1-0. O Corinthians havia vencido desta forma por 2-0 no placar agregado. O Corinthians está na fase oitavas de final da Copa do Brasil. Quem também se classificou foi o Fortaleza, que havia vencido na ida o CRB em confronto que aconteceu em Fortaleza por 2-1 e ontem empatou 0-0 em partida que aconteceu em Maceió. É a Copa do Brasil classificando ontem, portanto, mais equipes para a fase oitavas de final, que só vai acontecer depois da Copa do Mundo. Os confrontos serão definidos através de sorteio.

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1: R$10,37, chegando Detalhes da Minha Vida com Sandy Júnior.
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4: Sandy Júnior, amigo da gente. Meu pai era um policial, foi transferido para uma cidade do interior. No início eu não queria ir de jeito nenhum, dei piti. Falei que não ia morar no interior, que não ia sair da capital, mas é claro que eu tive que ir. Eu era menor, só tinha 16 anos e tinha que obedecer. Depois de um ano morando nessa cidade, eu passei no vestibular e comecei a fazer faculdade lá mesmo, que por sinal era uma faculdade muito boa. E foi lá que eu conheci o meu primeiro e único amor. Ele já era morador da cidade há muito tempo. Foi me ensinando onde eram todas as coisas. Apesar de cidade pequena, a gente precisava saber tudo o que acontecia por lá. Namoramos durante 2 anos. Ele se formou primeiro do que eu. Era bom demais ir e voltar com ele da faculdade. Depois eu me formei, fui trabalhar no colégio e ele numa indústria que ficava bem pertinho da nossa cidade. Eu já chamava de nossa cidade porque me adaptei tanto no interior. Lá eu tive a oportunidade de fazer vestibular, fazer uma faculdade. E com a ajuda de nossas famílias, casamos e posso te dizer que foi o dia mais feliz da minha vida. Depois de 2 anos veio o nosso primeiro filho e depois o segundo. A nossa vida estava maravilhosa, Sandes. Tudo estava indo de vento em polpa, como se diz. Já tínhamos a nossa casa própria, o nosso carrinho quitado, tudo quitado. Nossos filhos pequenos, mas todos estudando com notas excelentes. E quando de repente eu vi, eu estava casada há 12 anos. Estava tudo dando certo em nossas vidas. Só que do nada, ele passou a ter sérios problemas de saúde, o meu marido. Começou com dores terríveis pelo corpo, que muitas vezes fazia a gente passar noites em claro. Depois de muitas idas a médicos e muitos exames, veio o diagnóstico. Ele estava com uma doença degenerativa, que iria deixá-lo em uma cadeira de rodas e depois acamado para sempre. Sofremos demais com isso, mas não tinha o que fazer. Doença degenerativa. Depois ele passou a usar uma cadeira de rodas, aí ele piorou, entrou em depressão, achava que era um inútil, dizia que não tinha o direito de estragar a minha vida porque eu era muito jovem ainda. Falou em separar e que eu arrumasse outro, que casasse com outro. E eu disse para ele que a vida não era só corpo, não. Era alma também. Eu falei, eu não vou desistir de você. Eu vou ficar com você.

você. E aí, Sandes, não está sendo fácil, é claro. Porém, a maior carga que eu carrego é o sofrimento de ter que trabalhar, sustentar a casa e cuidar dele também. Mas ele é muito jovem, Sandes, eu tenho esperança em curá-lo, quem sabe a medicina descubra um

0: No capítulo desta sexta-feira da novela Coração Acelerado, Alana contata a Laurzinho e gosta de saber que o empresário separou-se de Zilá. Zilá pensa em como se reaproximar dos Amaral e tenta conquistar a simpatia de Zuzu.
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2: Dia Internacional da Família, a gente quer saber de você qual que é aquele seu momento preferido em família. Capricha no recado até 30 segundos. Deixa eu ouvir quem já tá participando. Regina, bom dia.
3: Oi, Grazi, bom dia, aqui é Regina.
2: Tá boa?
3: Queria mandar um alô aí pra todos os ouvintes da rádio. E respondendo aqui a sua pergunta...
2: Me conta.
3: O melhor da família é quando você reúne, né? Com a mãe, com os filhos, faz aquele almoço bem gostoso e sempre. Pra mim não tem coisa melhor. Falou, Grazi, um bom dia pra todos nós.
2: Obrigada, Regina. Um abração aí pra toda a família. Ah, deixa eu mandar um alô especial aqui pro pessoal lá no PegPag Real. Ellen Cássia e o esposo Luzaí são lá os proprietários do PegPag Real, né? Estão ligados na Serra Dourada em Crixás. Coisa boa, um beijo, bom trabalho para vocês. E em Crixás também sintonizado na Serra Dourada, pessoal, a equipe da Condados Contabilidade, o João Pedro e toda a equipe por lá, sempre, sempre curtindo aqui o nosso Manhã Show. Coisa boa, um bom dia, bom trabalho por aí. Luciene, tava sumida,
4: bom
2: mulher.
4: Bom dia, Serra Dourada, tudo bem?
2: Tudo bem?
4: Luciene, São Miguel do Araguaia. Queria pedir a música pra oferecer pra Camila, Murilo e todos os ouvintes da rádio.
2: Tá certo, um beijo pra você. Tá sumida, né? Não some mais não, a gente sente saudade, tá? Sargento Milagre, o Lobo Apaixonado, tudo bem com a senhorita? Eu tô bem, uai. Grazi, manda um alô para nós aqui no Rancho Bela Vista. Cadê os urubu, Grazi? Estão todos com os olhos inchados. Ah, não, gente. Vocês param de pegar no meu pé hoje. Deixa pro Serra Dourada Esportes a partir do meio-dia. No meio-dia às duas tem Serra Dourada Esportes pra gente falar sobre isso. Nosso Mengão eliminado, hein, gente? Que situação. Você tá doido. Mais tarde, daqui a pouquinho, Rafael Bessa chega. Helder Nasson também. Evandro Gomes vai contar pra vocês.

0: você essa história direitinho aí, viu? Deixa pra lá, não vou nem comentar.
1: Bom dia, Grazi, bom dia, criança.
0: Bom dia, criança.
1: Santa Maria, estamos aqui ligados no seu programa, viu? É, ontem não deu pro Flamengo, né? Mas estamos aqui, não some não, os flamenguistas estão tudo aqui.
0: Viu só? Trabalhando
1: aqui na rua, aqui já viu as 100 camisas do Flamengo aqui, ó.
0: É isso. Passa
1: uma música aí pra nós aí, manda um alô pro Tadeu Palmeirense. Tadeu Palmeirense tá alegre. Viu que o Flamengo perdeu? Tchau, Grazi, excelente dia. Tchau, obrigado.
0: Os outros times têm que ter uma alegria na vida, nem que seja, né, quando o Flamengo perde, vai. Que é isso? Rosângela, bom dia, Grazi. Adoro, respondendo aí a pergunta, adoro quando meus filhos e a família toda tá reunida. Amo estar com a minha família. Tá lá no bairro JK, ligada na Serra Dourada. Um cheiro, Grazi. Obrigada, Rosângela. Não tem coisa melhor, né, do que a gente reunir a família, ficar ali todo junto, faz aquela comidinha gostosa, aí fica perfeito. Mais recados? Parece que tem uma fofura aqui, deixa eu ouvir.
2: Bom dia, Graça, como é que você está?
0: Bom dia.
2: Me chamo Maria Luísa. Eu te considero muito como uma amiga legal.
0: Ah, não, gente.
2: De Marília Mendonça.
0: Que bonitinho. Um beijo pra você, Maria Luísa. Ó, tia Graça também adora quando você aparece por aqui, viu? Seja sempre bem-vinda. Carlos Daniel, daqui a pouquinho tem Marília Mendonça pra você.
3: Bom dia, Graça. Melhor momento pra mim, família, é conseguir reunir as duas famílias, né? Tanto da minha esposa como a minha. E espero que a gente possa viver muitos momentos bons, felizes, com nossas duas famílias, né?
0: Bacana.
3: E ficar do lado da minha mãe, do meu pai, gosto demais.
0: É a melhor
3: Obrigado.
0: Coisa que tem,
3: um abraço,
0: né?
3: Pra vocês.
0: Abraço, Carlos. Bom trabalho. Wagner Jesus tá em São Miguel, ligado com a gente também. Um beijão, bom dia. A Maren Cristalina, Grazi, eu amo essas músicas internacionais aí. A programação tá só o ouro hoje. Que bom que você tá curtindo, Mari. Todo mérito aí pro nosso programador, né? Seu Cidelcino, que arrasa, realmente. Um beijo pra você, Mari. Quem mais participando? A Vera, bom dia.
4: E a minha querida Graça, que Deus abençoe você. Derrame chuva de bênçãos sobre a sua vida, sua família. Eu te amo, minha filha. Você é uma menina muito boa, muito educada.
0: Gente.
4: Uma menina bonita. Que Deus me derramar chuva de bênçãos na sua vida, na sua familiar, minha filha. Tchau, obrigada.
0: Recebo todo esse carinho, Vera. Obrigada, viu? Um beijão pra você, pra toda a família também. Fico muito contente quando você aparece por aqui. Obrigada pela mensagem, fico muito feliz. Quem mais participando? Leonardo dos Santos, lá do Bandeirante, ligado na Serra Dourada. Linda Bastos, em Aciara também. Maria Elisa Graz, mora aqui em Caiapônia. Quero que você mande um alô para toda a minha família. Caixeta, a mana Iraides também, sempre ligado. Beijo para Iraides. Pedro Henrique, o pessoal da oficina de motos DP Motos de Campos Verde, estão aqui na ativa, Grazi, sintonizado na Serra Dourada, coisa boa, um beijo. Marcilon, bom dia, já coloquei o áudio dele? Agora eu tô confuso.
1: Bom dia, Grazi, bom dia, criança.
0: Marcilon já.
1: Santa Maria, estamos aqui ligados no seu programa.
0: Desculpe, já coloquei, um beijo pra você, Leonardo.
5: Bom dia, Grazi, que é o Leonardo Predeiro, estamos aqui na atividade, estamos no trabalho aqui. Manda um alôzão aí pra galera lá de São Miguel do Araguaia, né? Estamos já aqui no Bandeirante presente aqui para a marcação dos barracos da temporada 2026.
0: Aí sim,
5: é isso aí. Manda um alôzão aí pra minha mãe, Ivanilde Alves Gomes, pra minha tia Maria, que está lá no setor comandante em São Miguel do Araguaia, e para todos lá no setor Burro Seco, lá na Vila Renascer, né, que chama. E é isso aí, vamos que vamos. Tchau, obrigado.
0: Um abraço.
5: Bom dia pra você, Grazi.
0: Pra você também, Leonardo. Obrigada pela companhia. Deixa eu mandar um beijo também pro Domingos Vicente, que tá em São Miguel do Araguaia. Pro Neto em Planaltina no DF, também sintonizado. Giovanni em Cristalina. A Débora respondeu aqui a pergunta do dia. Deixa eu contar aqui o recado dela. Grazi, os melhores momentos com a minha família são nos domingos, em que a gente reúne todo mundo lá no sertão onde meus pais moram. Tudo com a água, os riachos, o tempo é muito bom e eu tô com saudades, viu, do meu Nordeste, de estar com a minha família fazendo pamonha, assando milho e ouvindo a história dos meus pais. Gostaria de ouvir uma música aí com Gustavo Lima para dançar e ofereço para o meu filho Guilherme. Ô, minha amiga, obrigada aí pela recordação. Um beijo para você, para o Guilherme também, para toda a família. Bora de música? Daqui a pouquinho eu volto com os últimos recados aqui da pergunta do dia.
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0: Cadê a Maria Luísa? Agora ela vai à loucura, né? Bora com Marília Mendonça, recordando, né? Não era para ser assim. 10h56, uma sexta-feira incrível para você. Obrigada de coração pela sua companhia.
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0: 11:03, está na hora. Vem participar e responder a pergunta do dia.
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0: Para fechar as participações, qual que é o momento, sim, em família que você tem como preferido? Conta pra gente. O Reinaldo tá em Cristalina, tá ligado com a gente, mandando um alô pra toda a turma da Valorém, a turma da pintura também trabalhando e ouvindo. E a Verônica em Caiapônia respondeu: Grazi, todos os momentos com a minha família são maravilhosos. Amo os meus dois filhos e também as minhas noras. Sem deixar de mencionar a minha sogra, que é como uma segunda mãe pra mim e que tá sempre presente conosco nos nossos encontros. Parabéns, Grazi, pelo excelente programa e um feliz Dia da Família pra todos os ouvintes da Melhor Rádio. Obrigada, Verônica. Um abração pra você. Messias, em São Miguel do Araguaia, também sintonizado na Serra Dourada. Damião, bom dia.
2: Ai,
0: risada.
2: Ai, os meninos, é modo de falar, é só menina.
0: Ah, entendi agora.
2: É três moças e a patroa, é tudo flamenguista. Mas quando eu apanho, que eu apanho mais do que bato, não é bom.
0: Ah, agora eu entendi. Pra quem não tá entendendo, é porque mais cedo ele contou que os meninos dele... Tudo torce pro Flamengo, está tudo brocochô ontem, né, Damião? Mas, na verdade, são três meninas. As meninas são espertas, você sabe disso, né? Um beijo. Luiz Alberto, em Caiapônia. Grazi, para mim, o melhor momento é quando a gente viaja em família. E quando a família tá reunida, é tudo para mim. Ah, viajar em família é bom demais, com certeza. Gleide Vieira, bom dia.
3: Em todos os momentos. E a alegria, onde há alegria, há felicidade. Então, todos os momentos em que eu estou com a minha família, que tá tudo bem, que não tem ninguém triste, é muita felicidade.
0: Um beijo para você. Fabiane, em Crixás, ligada também com a gente. O Paulo gravou o recado, deixa eu ouvir.
4: Ei, Grazi, manda um alô aí pro Anderson, mecânico aí da Cocris, e o Francisco acompanhando teu programa aí todo dia. Oh. Primeira coisa que eles fazem antes de trabalhar é só ligar. Antes de ligar a rádio, eles não começam a trabalhar, não.
0: Adoro, então põe esse pra ligar o rádio mais cedo, que aí não atrasa o serviço, entendeu? Já começa com pimentinha, já deixa o rádio esquentando no jeito pra chegar no manhã show, é claro, tá certo. Ai, meu Deus. Janson, em Aciara, deixa eu ouvir o recado dele.
5: Aqui só tá.
0: Me abaixa um cadinho do rádio aí, só enquanto você for gravar o recado, senão o pessoal de casa não consegue ouvir, tá bom? Beijo, obrigada, seja bem-vindo. Seu Mirem, Nova Glória, tá aqui zoando com o nosso Mengão, né, meu amigo? Logo mais tem Serra Dourada Esportes a partir do meio-dia, fique à vontade pra participar, viu? Júlio César em Tarumã também com a gente. Tem mais um recado aqui, uai, não coloquei o Cleomar. Bom dia, Cleomar.
6: Alô, Grazi, bom dia. Aqui é o Cleomar Moreira, aqui de Aciara do Moreira.
0: Tudo
6: manda
0: bem?
6: Manda um alô aí pra mim, o Tião aqui, Tião de Lé.
0: Oi, Tião.
6: De caixa, tá aqui sintonizado, ouvindo a rádio Serra Dourada. Alô, Grazi, tudo de bom aí pra você, um bom trabalho, minha
0: Obrigada, Cleomar, um abração pra você, pra toda a turma em Aciara com a gente também, lá no Moreiras Bar. Fala aí, Aciara, cadê o Boca? Boca sumiu hoje, resgata um homem, gente. Deixa ele ficar triste, não, com essa derrota nossa aí, uai. Erinaldo, em Arizona, também se

0: Sintonizado por aqui, bom dia. Vocês aparecem tudo para rica a cara da Grazi, né? Tá certo. Então fica o convite a partir do meio-dia. Tem Serra Dourada Esportes aqui na Rede Serra Dourada. Helder Nasson, Rafael Bessa e Evandro Gomes. A gente atualiza todas as informações, viu, do campeonato. A Fabiana em Crixás para fechar as participações. Grazi, eu moro na cidade diferente dos meus filhos, que hoje já são adultos. Amo quando a gente se encontra. O encontro dos três irmãos é lindo demais. 19, 21 e 4 anos. É lindo de ver eles juntos. Coisa linda, coisa boa. E a mamãe fica toda com a família reunida, né? Muita alegria pra vocês, tudo de bom pra família. Bora encerrar então a pergunta? Na segunda-feira a gente volta com mais Pergunta do Dia. Amanhã é dia de dose dupla. Chegando agora a recordação e agradeço a todo mundo que participou, mandou seu recado. Obrigada de coração. Um beijo pra todas as famílias, que a gente consiga, da forma que der, se unir cada vez mais, né?
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0: Bora voltar no tempo? 1991, tema da novela O Dono do Mundo, lembra dessa? 11:07, bom dia pra você.

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1: Bom dia, o melhor desta sexta para você. Eu sou Lucílio Macedo e falo da Central de Jornalismo da TV Serra Dourada. A Polícia Civil prendeu em flagrante um homem investigado por ameaçar e praticar violência psicológica contra a própria mãe, uma idosa, em contexto de violência doméstica em Luziânia. Segundo as investigações, o suspeito já havia sido preso anteriormente pelo mesmo motivo e estava proibido de se aproximar da vítima por decisão judicial. Mesmo após ser solto, ele voltou à residência e passou a fazer ameaça de morte, humilhações e intimidações constantes. Após denúncias de descumprimento das medidas protetivas, equipes da Polícia Civil foram até o local. Ao perceber a chegada dos policiais, o homem tentou fugir, mas acabou contido e preso em flagrante. O caso segue sendo investigado. O SBT Notícias Goiás começa logo mais às 10h45 da manhã. Em seguida, tem Jornal do Meio-Dia. Você pode participar no 62985-19-7000. Às 10h45, eu espero você na TV Serra Dourada SBT. 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
1: 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Obrigada pela sua companhia, pelo rádio ligado. E vem comigo que aqui só tem coisa boa. E começa agora as as 12 músicas mais pedidas durante toda a programação, preparadas especialmente para você, o melhor ouvinte do mundo.
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1: Bora começar muito bem com Natan e Zé Felipe, 11:17.
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3: Vai, meu 11h23, Natanzinho Lima.

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1: Aí cantar bonito assim lá longe, hein?

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1: E a última quentíssima de hoje, Sandes, é que o cantor Grelo pode estar prestes a mudar o nome artístico. Isso mesmo, viu, Sandes? O compositor que já escreveu sucessos para Gustavo Lima, Henrique Juliano, Simone Mendes e vários outros artistas revelou que o apelido vem causando desconforto. Durante uma recente entrevista, o artista contou que muita gente faz piadas maliciosas com o nome e que isso acaba tirando a seriedade do trabalho dele nos palcos. Grelo disse que chegou a conversar sobre o assunto com Henrique Juliano e não descarta mudar o nome já no próximo DVD. Segundo ele, o objetivo é evitar situações constrangedoras, principalmente envolvendo crianças e famílias. O cantor ainda contou que muita gente se surpreende quando vai ao show e vê uma super estrutura profissional. Agora fica a dúvida, será que o Grelo vai mesmo acabar? Qual será o nome que vem por aí? Seguimos na expectativa, viu, Sandes? Quando nós soubermos, é claro que eu volto e conto tudo pra vocês. Por hoje é só, um beijo todo especial. A gente volta a se encontrar amanhã e eu, é claro, estarei esperando por todos vocês. Beijinhos, até lá!
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3: Acerte a hora, 11h33. Bom dia pra você.
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7: Baculês, dois caipiras conversando, de repente um virou pro outro e falou assim, rapaz do céu, eu tava lá na floresta, de repente veio uma onça e correu atrás de mim. Subi numa árvore, a onça subiu também. Só que de repente ela escorregou. Eu subi mais um pouquinho, a onça subiu também, mas escorregou de novo. Eu subi mais um bocadinho, pois ela escorregou de novo.
8: Na Maria, ui.
7: Aí o outro compadre falou pra ele, interrompeu, e falou, rapaz, mas peraí. Você é corajoso demais, que se fosse eu tinha cagado nas calças de medo. 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
1: 11:39, chegando Cleiton Romares, Zenete Cristiano.

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1: A quinta mais pedida é com Ed Brito e Samuel, Romance Rosa. 11:45, uma excelente sexta-feira pra você.

Nada por Goiás. Chão de avião, Henrique e Juliano, não é o lugar, hein? É a pessoa, a segunda mais pedida. 11h56, bora despedir? Um abraço para Laís José em Minaçu, Antônia Campos em Aciara, Ivanes Ferreiro, Marcela em Aciara com a gente também, a Cristina Souza em Tapaci, Ulisses em Cocalzinho. Uma feliz sexta-feira, minha amiga. Até amanhã, bom apetite e uma semana abençoada. Amém. A Aparecida da Penha tá em Crixás, o Joel, meu amigo Joel, tá sumido, homem. Tudo bem por aí? Um beijo pra você, pra toda a família. Tá lá em Itapaci com a gente também. Renato em Tumbiara, Lavínia em Chaveslândia. Um beijo pra você, um beijo pra Vandete em Crixás também com a gente. Almir, mandando um abraço pra toda a turma em São Simão. Gente, tinha um recado que eu ia ler, não tô achando agora, meu Deus do céu. Aqui, ó. Marco Antônio em Itapaci também com a gente, mandando um alô pra toda a turma da Panificadora União. Turma animada lá, trabalhando e ouvindo a gente. Ele gosta quando eu falo, vem comigo que aqui só tem coisa boa, né, ô Marco? Um beijo, bom dia pra vocês. Obrigada aí pela companhia. Aidin Pintor também com a gente, né? Mandando alô pra turma do Ronaldo lá, trabalhando e ouvindo. A gente se encontra amanhã, pontualmente às 8 da manhã, chegando agora primeira posição das mais com Panda, na sequência Serra Dourada.

0: 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Torcida Serra Dourada, que você fatura álbum de figurinhas com as figurinhas, né? E também camisa oficial da Seleção Brasileira. Você quer participar? 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Toda sexta-feira tem sorteio. Boa sorte pra todo mundo que se inscreveu. Uma excelente tarde pra você e a gente se encontra, viu? Um beijo da Grazi. Cuide-se bem. Amanhã a gente se encontra a partir das 8 da manhã. E ó, nunca se esqueça, você é do tamanho do seu sonho. Você pode conquistar o que seu coração desejar. Mas pra isso, corra atrás e não desanime, que essa hora vai sim chegar. Um beijo da Grazi e até amanhã. Tchau!
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0: Meio-dia e quatro.
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0: Olá, torcedor! Olá, torcedora! Grande abraço! Boa tarde! Seja bem-vindo, seja bem-vinda à Rede Serra Dourada. É bom ouvir! Sexta-feira, 15 de maio de 2026. Peço licença para entrar aí na sua casa, no seu trabalho, no seu carro, porque é com muita alegria que abraço a você de Caiapônia, Cocalzinho, Cristalina, Crichás, Iaciara, Itajá, Itapaci, Minaçu, Montevidil, Rio Quente. E aí, Caldas Novas, que bom receber a cidade das águas quentes por aqui. Chegamos em 90.7. Um abraço a você de Caldas Novas e região. Estamos até em Morrinhos. Alô, Morrinhos, tudo de bom. Estamos também em São Miguel do Araguaia, São Simão, em torno do Distrito Federal e Minas Gerais, uai. Eu sou Rafael Bessa e a partir de agora você confere os destaques desta sexta-feira do Serra Dourada Esportes.
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0: Copa do Brasil ontem, quem diria, hein? Flamengo e Botafogo foram eliminados e o Corinthians se garantiu na próxima fase da competição nacional. Aliás, ainda falando de Corinthians, durante entrevista, o atacante Yuri Alberto demonstrou interesse em deixar o timão. E o Atlético, hein? Empatou no estádio Antônio Ascioli com o Atlético Paranaense. Perdeu nos pênaltis e mesmo invicto, se despediu da Copa do Brasil. O técnico Carlo Ancelotti da Seleção Brasileira disse que a lista para a Copa do Mundo de convocados está praticamente fechada. Lembrando que a divulgação vai acontecer na próxima segunda-feira. Ainda falando de CBF, a Confederação Brasileira de Futebol definiu ontem as datas da decisão da Copa Centro-Oeste e o Anápolis anunciou promoção nos preços dos ingressos. Ah, é bom demais esse tempo.

0: ouvinte. Vamos com o destaque da opinião a partir de agora com ele, que é o mais sensato. Sextou, Evandro Gomes. Um abraço pra você, boa tarde.
1: Boa tarde, Bessa. Abraço pra você, abraço ao Helder. Grande abraço aí aos amigos da Rede Serra Dourada, que é bom ouvir. E vamos, naturalmente, destacar aí. Hoje tem corneta.
0: Tem.
1: E corneta grande.
0: Vixe, já quero saber. Quando ele já chega com a corneta na mão assim, é que o bicho vai pegar. 9:00. Quem também está comigo é ele, que é titularíssimo nesse horário aqui na Rede Serra Dourada há quase 20 anos. Oi, Helder Nasson, um abraço para você, boa tarde.
2: Um abraço, boa tarde, Rafael Bessa, boa tarde, Evandro Gomes, boa tarde, ouvintes da Rede Serra Dourada, é muito bom ouvir.
0: Quem que está aqui ao seu, quem, abre aqui para mim, quem que está aqui ao seu lado nesse momento? Quem
2: a
0: está...
2: Minha amiga Maia.
0: E o que que ela tem nas mãos?
2: Ela tem uma urna.
0: Que não é eletrônica.
2: Que não é eletrônica. É
1: vidro ou acrílico?
2: Acrílico.
0: Acrílico.
2: E lá dentro nós temos acrílico. Papéis com nomes.
0: Nomes?
2: Nomes.
0: E que nomes são esses?
2: São nomes de ouvintes que participaram, não durante a semana, porque a promoção começou já, o quê? Na quarta, né?
0: Isso, no meio de semana.
2: No meio de semana, mas já deu tempo do ouvinte mandar a sua mensagem, se cadastrar e concorrer ao sorteio que acontece
0: agora. Então, sabe aquele efeito, aquela trilha? A Maia tá mexendo aqui, rapaz. Me senti aqui. Sabe aqueles programas do SBT, onde você joga os cupons pra cima, onde pega a cartinha? Eu me senti nesse momento. É um programa da Rede Silvio Santos.
1: Oi! Eu vou reivindicar a Maia o direito de tirar esse premiado.
0: O papelinho?
2: Aí. Olha aí.
1: Eu sou mais velho do que
2: quanta time. Honra, hein?
0: Enquanto isso, a Maia tá aqui, criando toda uma expectativa. Então, coloca a partir de agora aquele som de expectativa de sorteio e aí eu vou explicar pra você. 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Promoção Torcida Serra Dourada, apaixonada por Goiás. É bom ouvir! 12:11, já ao seu lado aí. Já ao seu lado, Evandro. E a Maia vai fazer.
1: Não vou nem ficar de pé. Vou ficar sentado aqui na minha posição. Vou colocar a mão direita na urna.
0: Ó, a mão direita. Você vai tirar um, o primeiro sorteado.
1: É bom, não. Era bom se tivesse aqui um vídeo, né, pra gente mostrar. É só um, né, Maia?
0: Não, mas na sua credibilidade com a Maia, com o Helder, comigo aqui.
1: Quem
0: atenção.
1: Você, eu nem vi.
0: Atenção. Essa é a primeira das duas personalidades que serão sorteadas aqui. O primeiro prêmio é uma camisa da Seleção Brasileira, me diz aqui a Maia. Uma camisa da Seleção Brasileira. Aqui, esse é o homem que tem um relacionamento com os nossos ouvintes há mais de 20 anos. Então, já está nas mãos dele. É ele ou é ela? Hein, Helder Nasson?
2: Ué,
0: me sentiu... Uai, Silvio, tá aqui?
2: É ela!
0: Então, quem vai faturar a camisa da Seleção Brasileira? Esse é o primeiro sorteio aqui. Hoje serão dois prêmios. Promoção Torcida Serra Dourada, o primeiro prêmio. A camisa vai para...
2: Vai para...
0: Gostei.
2: Ela que mora no centro. Ela
0: centro
2: mora
0: onde?
2: No centro. O time que vai ganhar a Copa a Seleção diz que é Brasil.
0: Amém, que assim seja.
2: O final do telefone é... 25!
0: Boa!
2: Ela mora na cidade de?
0: De?
2: Diz aí.
1: Pelo jeito, assim. A expressão labial, quase que ele falava ali, cai a

0: Caiapônia, alguma coisa.
1: Olha só.
2: Pode ser de Caiapônia, pode ser de Montevidéu, de Minasul, não, de Crixás.
1: Você acha que é de onde?
2: De São Miguel do Araguaia.
1: A Maia sabe, né, Maia?
2: Ela já sabe.
1: Você viu, né?
2: Pode ser
1: não de... viu? É de onde, Maia?
2: Pode ser de Caldas Novas? Chegamos pode. De Caldas Novas
1: pode.
2: Hoje.
1: Maia. Pode ser de Caldas.
3: Acho que é de Crixás.
1: Crixás.
2: Crixás.
1: Muito bem, então. Opiniões dadas. Valendo muito dinheiro pra quem acertar aí, hein? Qual a cidade? Ninguém acertou. Cocalzinho de Goiás.
2: Atenção! Gente. Então vai pra Cocalzinho a camisa da seleção brasileira. E pra quem vai?
1: Rayane Chaves Rodrigues!
2: Opa! Rayane Chaves Rodrigues. Ó, e só estamos começando nesse barulhão todo aqui, viu? Rayane Chaves Rodrigues, de Cocalzinho, telefone final 25 pra ela. Quem ganha a Copa é o Brasil. Atenção, Rayane, a nossa produção vai entrar em contato com você. E vocês acham que acabou? Não, tem mais um. Essa aqui, eu poderia ter ligado pra Rafaela, minha filha, né? Que ela faz coleção das figurinhas. Ela faz, né? Todo dia ela vai, papai, hoje é dia de comprar figurinha.
0: A letra C dominou aqui. Eu fui Caiapônia, a Maia foi Crixás e deu o Cocalzinho.
2: Deu o Cocalzinho. E aí, agora eu quero saber, quem vai levar, hein? As figurinhas, é o álbum, álbum das figurinhas. Pode ir, vai, Evandro.
0: Um, dois, três.
2: Atenção e...
0: Como diz criança lá, um dólar assim...
2: E já. Já. Então, pra você que vai faturar o álbum...
0: Eu não vou falar nada não, mas vou deixar porque eu gostei tanto da maneira que... Como chamou a atenção o Helder.
2: Não, artista. Ele é teatral, isso aqui é artista. Ó, um álbum com 70 figurinhas. Meu Deus do céu. Vai para... Quem, Helder Nasson?
1: Agora eu vou ser rapidinho aqui, né? Pra vocês ficarem muito tensos.
2: Claro.
0: Não, mas é bom. Eu achei bom.
2: Eu também.
1: Achou bom?
0: Tia, você então, espera sim.
1: Vou guardar pra próxima.
2: É. Toda olha sexta-feira, só, hein?
1: A opinião aqui do ouvinte, da ouvinte, é a seleção brasileira novamente.
2: É da ouvinte? Então você já entregou.
1: Não, ela. Eu falei do ouvinte ou da ouvinte.
2: Ah, tá.
1: Entendeu? Mas já que você perguntou, eu vou dizer que é ela de novo.
2: Que isso? As mulheres estão só dominando aqui.
1: Não, elas aqui. É porque os homens não participam, né, Maia? Os homens são tímidos.
2: São?
1: São. Os homens da Rede Serra Dourada é assim. As
2: e de onde ela é?
1: Campeãs. Ela é do setor que voa.
2: Vixe.
1: É o setor aeroporto.
0: Ó, setor aeroporto. Oh. Achei que era aquela asa norte ou asa sul.
1: É, pode ser. Olha do aí, DF. De repente, né? É. Muitos o ouvintes aí no DF. Piloto. Exatamente. Vem da cidade de...
2: De?
1: E agora? Agora vocês vão acertar? Agora, pela primeira letra?
0: Falar, pô, já vamos falar... Calda Nova, aeroporto. Na época, tá cristalina.
2: Cristalina também é meu voto.
1: Todo mundo gosta de um C aqui, que é uma beleza, né, Maia? É, então a cidade é de I... I...
2: Tá, tá já.
1: I... Itapaci!
2: Olha só! Então vai pra Itapaci. Atenção você que é de Itapaci, que está me ouvindo nesse momento em 88.5. E quem fatura o álbum de figurinhas? O álbum
1: final.
2: Com 70 figurinhas.
1: Final do telefone 01. A ganhadora é...
2: É.
1: Dessa com você.
2: Jailza Rodrigues. Atenção, Jailza Rodrigues. Que mora no setor aeroporto em Itapaci. Diz que a seleção brasileira vai faturar a Copa do Mundo. A nossa produção vai entrar em contato com você, Jailza. Uma vez que você fatura o álbum da Copa com 70 figurinhas.
1: Arrasou, Jailza!
2: Que isso, hein? Ele é artista.
0: Mandou né? Bem.
2: Muito. Mandou bem. Então, só lembrando aqui os dois nomes. Jailza Rodrigues, de Itapaci, e Rayane Chaves Rodrigues, da cidade de Cocalzinho. A nossa produção vai entrar em contato com vocês, e para que você, que está me ouvindo aqui agora e não foi premiado, possa concorrer, basta você responder a pergunta através ou do nosso aplicativo ou pelo WhatsApp, 629-8480-8453. Quem vai ser o grande campeão da Copa do Mundo? Já começa participando a partir de agora, porque sexta-feira da semana que vem tem muito mais. Você participa pelo 629-8480-8453. Com certeza você deve estar se perguntando, pô, esses caras direto ficam falando do telefone, falando do WhatsApp. É pra isso, pra chegar nesse momento, o telefone tá aí, ó, na ponta da língua, e que você possa também participar das nossas iniciativas. Por isso fizemos esse barulhão todo aqui. Muito obrigado você pela sua audiência. E você que é de Caldas Novas, você que é de Morrinhos, não está acostumado com isso aqui? É o Serra Dourada Esportes. Estou ao lado do Evandro Gomes, do Helder Nasson e de toda a nossa equipe. É Maia de quê, Maia? Maia Ramos. E a Maia Ramos aqui da equipe de promoções, estamos aqui para justamente fazer esse movimento. Então semana que vem, você que é de Caldas Novas, você que é de Morrinhos, você que é de Piracanjuba, estamos chegando perto de Goiatuba também. Você pode participar. 62 98480 8453.

0: Simples demais, né? É só você responder. Quem vai ser o grande campeão da Copa? Respondendo, você já concorre. Valeu. Já pra animar a nossa sexta-feira, né, Ivan?
1: Foi muito bom esse começo. Promissor acima de tudo.
0: Rapaz,
1: sensacional. Rapaz, eu não conhecia esse lado do Helder, né?
0: Ele o homem é ator.
1: É que ele fica caladinho.
0: É aqui. Lá ali do Basileu França, né?
2: É isso.
0: É. Não, ele é ator e dos bons. Nosso Helder Nasson, não à toa, é titularíssimo nesse horário, há quase 20 anos aqui na Rede Serra Dourada. Meio-dia e 18 aí, ó, tô vendo, olha o povo aí, ó, já participando. É a Cinésia Nogueira, lá de Itarumã, o Jaime Severo, de Itapaci, a Thaís Silva também está por aqui, o Neto lá em Planaltina. Alô, pessoal do DF, tudo de bom pra vocês. Olha o Andim, que é pintor. Abraço pra você, Andim. Ontem o Andinho foi premiado, ganhou o prêmio.
2: Gostou, né? Do gostinho de ganhar, quer ganhar mais, olha.
0: Isso. E aí o pessoal lá da Stock Car entrou em contato com ele, mas ele vai trabalhar. Não pôde receber o prêmio, por isso passou para uma outra pessoa. Então o Andinho está habilitado, ele pode participar dos nossos sorteios. Maravilha. Porque ele ganhou o prêmio, mas acabou não podendo desfrutar em virtude dessa não disponibilidade dele. Abraço para você, Andinho. Abraço para a professora Idalícia, para o Júlio César de Itarumã também.
1: E vem uma manchete aí, São Paulo já tem novo treinador.
0: Mentira, sério?
1: Tem.
0: Que é isso?
1: Deixa no ar aí.
0: Então, meio-dia e 19, só que antes de trazermos o novo treinador de São Paulo, e a corneta hoje? O Evandro corneta. Já começou o dia aqui anunciando que hoje tem corneta. E a corneta, cadê ela, hein? Cadê, Helder?
3: Corneta do dia.
0: Vai pra quem, hein, Evandro?
1: Como eu pedi de desculpas aqui ao querido amigo Helder Narson, vai para o Flamengo.
0: Uai!
1: Não pela desclassificação em si, pela maneira como tratou o jogo. Vai botando um jogador titular aqui na reserva, põe outro, cheirando aquele menosprezo ao time adversário. Resultado, vergonhosamente, o Flamengo sai da Copa do Brasil numa fase que não chega sequer a oitavas de final. É vergonhoso para um elenco do tamanho do Flamengo, que é favorito para ganhar Campeonato Brasileiro ao lado do Palmeiras, é favorito para ganhar Libertadores da América ao lado do Palmeiras e para antes das oitavas de final da Copa do Brasil. Menosprezou, dançou, vai ter que se explicar agora aí o pessoal do Flamengo.
0: Meio-dia e 20, a corneta do nosso Evandro Gomes. E aí, já que você fez a manchete e criou a expectativa, vamos lá então. Quem é o novo treinador do São Paulo? São Paulo Futebol Clube, então, anunciando o novo técnico. Ih, precisa dessa. Eu vou te falar, como São Paulino que sou, não tem nenhuma expectativa com essa cor.
2: Só pra manter o clima.
0: Esse não, efeito aí.
1: O treinador é bom. O treinador é bom.
0: Meu Deus.
1: É, e não é muita surpresa também, porque a gente já havia anunciado negociação.
0: Ah,
1: é? Dorival Júnior está de volta ao São Paulo.
0: Aí sim.
1: Mas com um contrato curto. O pessoal lá agora tá perto. Dorival fez a princípio um contrato até o final dessa temporada. Não é por isso que ele cai, né? É possível que ele caia até lá, né?
0: Sim. Dorival Júnior, treinador que foi campeão com o São Paulo da Copa do Brasil, então, anunciado como novo técnico para o lugar de Roger Machado.
1: O acerto foi hoje pela manhã.
0: Roger Machado, treinador que foi demitido após a eliminação do São Paulo para o Juventude de Caxias do Sul na Copa do Brasil. A última passagem de Dorival Júnior pelo São Paulo foi em 2023, com 54 jogos e 25 vitórias. Antes, ele havia comandado o Tricolor Paulista em 2017 e agora 2023 foram as duas passagens de Dorival Júnior. Chega para a terceira passagem no comando técnico do São Paulo, Dorival Júnior, que tem 64 anos. Além do São Paulo, dessas duas passagens que já destacamos por aqui, ele treinou o Corinthians por último nesse ano, em 2026, antes de ser demitido para a chegada do Fernando Diniz, comandou também a seleção brasileira na temporada de 2024 e foi técnico do Flamengo por último em 2022.
1: Evandro. Uma coisa que ele é muito bom.
0: O quê?
1: É no tal do mata-mata. Copa do Brasil, que ele ganhou com o próprio São Paulo,
0: sim,
1: né?
0: Sim.
1: Mas ele vai pegar um São Paulo fora da Copa do Brasil também. É esse que é o detalhe. Ele vai pegar um São Paulo que tem nesse momento o quê? A
0: Sul-Americana.
1: A Sul-Americana e o Campeonato Brasileiro.
0: Sim.
1: Não vai reclamar de cansaço, de excesso de jogos. Todavia, são competições que ele vai ter

0: muito mais dificuldade para ganhar do que teria numa Copa do Brasil. Porque a Copa do Brasil é mata-mata. E mata-mata, de repente, o menor engole o maior, tal qual fez o Leão Baiano para cima do Urubu Carioca.
1: Foi o Vitória que ontem, Vitória que tem jogadores com passagem pelo futebol goiano.
0: Você viu o gol do Eric, o primeiro?
1: Sim, que golaço.
0: Maravilha. Parecido com o gol do Olise pelo Bayern Munique, agora na Bundesliga.
1: E aí, você tá chegando agora, viu a qualificação do homem? Ele fala desde a Copa do Brasil até a Bundesliga, que é o campeonato alemão. E nesse cardápio nós colocamos aqui para você também a Copa do Mundo, o Campeonato Brasileiro, e falamos também dos goianos, falamos da Copa Centro-Oeste. Enfim, este é o Serra Dourada Esportes. Tô empolgado com a chegada de todos aí na cidade de Rio Quente, através de aí na cidade de Caldas Novas, com você também em Rio Quente, através do 90.7. Então, que bom ter a possibilidade de comunicar com você na cidade das Águas Quentes. Já estamos apresentando as nossas credenciais para você que está nos ouvindo também em Caldas Novas e região. Estamos chegando em Morrinhos, daqui a pouco em Goiatuba, estamos em Piracanjuba também. E claro, chegando com você no DF, em Minas Gerais e em quase 50 cidades no interior do estado de Goiás. Tá, e estávamos falando sobre a Copa Sul-Americana, Evandro, onde o São Paulo tem compromisso na terça-feira da semana que vem. São Paulo e Milionários. E sabe por onde que você pode assistir essa partida?
0: Por onde?
1: SBT, nossa transmissão.
0: Thiago Life.
1: Às 21h30 da noite, terça-feira, tem São Paulo e Milionários. Então, já com esse novo treinador, Dorival Júnior. Lembrando que o São Paulo também tem o Campeonato Brasileiro como compromisso. Tem o Campeonato Nacional em seu calendário. E o próximo compromisso do São Paulo pelo Campeonato Brasileiro é o clássico contra o Fluminense, amanhã às 19h. Não sei se vai dar tempo do Dorival Júnior estrear. Tem treinador que chega, comanda o treino e já vai pro jogo. Outros não. É. Ah, quer ir pro camarote pra fazer observação. Vamos ver.
0: Acho que o pode chegar e ir pro jogo logo, né?
1: Até porque ele conhece parte do elenco. Sim. Do São Paulo. Então ele pode fazer a estreia contra o Fluminense amanhã ou na semana que vem contra o Milionários. Então já coloca na sua agenda aí, ó. Terça-feira tem São Paulo e Milionários pela Copa Sul-Americana. E a transmissão, você sabe, é do SBT, que é o canal da Copa Sul-Americana, é o canal da Liga dos Campeões da Europa, e você sabe muito bem, a partir do dia 11 de junho, com Galvão Bueno, Thiago Leifert e companhia, é o canal também da Copa do Mundo. Este é o Serra Dourada Esportes. Estamos aqui para repercutir tudo a respeito do nosso futebol. Meio-dia e 26, Helder Nasson. Temos participações através do WhatsApp. É o quadro Você na Rede. 62984808453. Fiquei tão empolgado hoje com as nossas participações. Fiquei empolgado.
0: Começo aqui hoje foi arrasador.
1: Alucinante, assim. Sabe aquele time que já começa ganhando de 3-0, assim, mata o jogo? Foi hoje o nosso início. Você aqui
0: já põe medo no adversário.
1: Exatamente. Pra apresentar as nossas credenciais pra Caldas Novas. Meio-dia e 26. Mensagens pelo 62984808453, Aldernato.
2: Muito bem, boa tarde aqui do Júlio César Correia de Itarumã, né? Vencem os melhores, mandando boa tarde pro Evandro, pra mim, pra você, Rafael, dizendo Dorival marcando presença.
1: Boa, e ele mandou uma fotinha, uma cachaçinha que tem lá na casa dele, pelo jeito gostei, foi do forro de mesa. Forro de mesa aí, parece
0: cachaça.
1: Que ele mandou aqui.
2: Eu aprendi. Tá bem amarelinho, tá até parecendo mel.
0: Uma vez, quando eu tomava cachaça, eu falei, cachaça de merindiba feita de cana murcha, tu vem comigo no chão, eu vou contigo no bucho.
1: Vixe! Ele tá no ritmo de sexta-feira, eu falei. Sextou com o nosso Evandro Gomes. Gostei do forro de mesa lá da casa do Júlio César. Parece aqueles forro de mesa de casa de vó mesmo, do interior. Gostei aí da memória, valeu. Obrigado pela foto aqui.
0: É forro de mesa da casa da vovó?
1: Ele é quadriculado, cheio de
0: xadrezinho.
1: Ele é quadriculado, tem flores, tem frutas.
0: Eita, aquele bota um frango caipira colorido em cima, né?
1: Exatamente.
0: Muito gostoso.
2: Um bolo de fubá.
0: Nossa Senhora.
1: Meio-dia e 27. Mensagens pelo 62984808453. Helder Nasson.
2: Aquele abraço pro Neto de Planaltina, no DF, que tá ligado conosco aqui. A Thaís Silva tá aqui, quer participar do sorteio da Copa. Para participar do sorteio da Copa, ela tem que responder uma pergunta lá, né? Ela
1: quem?
2: Tem que participar da enquete.
1: Isso. Viu? Quem vai ser o grande campeão da Copa? É a

0: torcida da Serra Dourada. Então, Thaís e você que está me ouvindo agora, mande mensagem para o 62984808453. Nesse caso aqui, você precisa responder a pergunta para concorrer. Quem vai ser o grande campeão da Copa? Você concorre a camisas oficiais da Seleção Brasileira. Toda sexta-feira tem sorteio. E tem também o sorteio do álbum da Copa com 70 figurinhas. Muito mais bem. Participações?
1: E a Thaís, como ela já mandou o cadastro bonitinho, né? Uhum. Todos os dados, só manda aí a sua opinião, quem vai ganhar. E tá tudo certo, viu, Thaís? Obrigado, aquele abraço. Quem também tá conosco é a Ivone de Caiapônia. O Andinho Pintor tá mandando boa tarde aqui, que ganhou o sorteio, a gente já falou aqui. E já quer participar do sorteio também da camisa.
0: Abraço,
1: tem
0: Andinho.
1: Tem que mandar aí, tá faltando aqui você enviar a sua opinião de quem vai ser a grande campeã da Copa, viu, Andinho?
0: Valeu, abraço pra você, Andinho, tudo de bom. Meio-dia e 29. 62984808453.
1: A professora Idalícia mandando boa tarde aqui para toda a equipe, né?
0: Boa tarde, Evandro, professora.
1: Peça. E tô aqui ouvindo vocês. Um abraço pros três. Ela gosta de uma rima.
0: Valeu, tudo de bom.
1: Bom trabalho, obrigado. Tudo de bom aí, Idalícia. Vamos ouvir o áudio aqui do nosso amigo Geraldo.
2: Essa cornetada foi boa.
3: É vergonhoso.
2: É o pastor Geraldo que fica passista que eu trabalho com ele, eu tô na roça aqui.
3: Pra ganhar,
2: essa cornetada aí foi boa, Evandro Gomes.
3: É favorito.
2: O Flamengo, eu como bom vascaíno,
3: ao lado
2: viu?
3: Do Palmeiras.
2: Sou vascaíno, eu achei bom essa cornetada de uma aí. Abraço pra vocês aí, todos, fiquem com Deus.
0: Abraço, tudo de bom pro senhor pastor Geraldo Dornelles. Gostou da corneta para o Flamengo, que ontem foi eliminado da Copa do Brasil. 62984808453.
1: Quero abraço para dona Josefa, de São Miguel do Araguaia, que está em Goiânia, né, junto com a filha Vlanoísa, e o seu filho Miguel está em São Miguel do Araguaia, lá na fazenda La Paloma. Boa tarde a todos da Serra Dourada, aqui é o Eudilânio. Eudilânio do táxi, viu? Ele é de Minasul, flamenguista. É, decepcionou, viu, a nação rubro-negra. Vergonha, vergonha. Os jogadores ganham um rio de dinheiro e não honram a camisa. Fica aqui a minha indignação com esses jogadores. Um forte abraço a todos vocês.
0: Valeu.
1: Eudilânio do táxi Minasul.
0: Eudilânio, valeu pela carona aí na cidade de Minasul. Tudo de bom pra você, viu? Bom trabalho. Deus abençoe, ó. Muito atento ao trânsito aí, Eudilânio.
1: Marcelão, vascaíno tá aqui. Vamos ouvi-lo?
0: Agora.
4: Boa tarde, meu amigo Eldenaço, Rafael Bessa, Evandro Gomes, é isso aí. A minha cornetada vai para o Vitória, que ganhou do Flamengo. O Vitória não podia fazer isso com o Flamenguinho malvadinho. Aqui em Seara, desde cedo, não vejo um com a camisa do Flamengo, não vejo um torcedor. Os que não rasgaram a camisa ontem, guardou no guarda-roupa só daqui um mês para poder vestir de novo. É desse jeito aqui, não sei por que aqui, não sei se as outras cidades é assim, mas aqui em Seara, os flamenguistas somem tudo. E é igual aquele no dia que começou a Copa do Brasil, o favorito era Palmeiras e Flamengo. Eu falei que o Palmeiras era favorito, mas agora eu mudo. Eu acredito que o Flamengo é favorito para levar a Copa do Brasil. E vai fazer a tríplice coroa. Vai ganhar a Copa do Brasil, vai ganhar a Libertadores e vai ganhar o Brasileiro de 2026. É o malvadinho, Flamenguinho malvadinho. E o Vascão estouradão. E chama que é pressão. Chama! Aqui é Marcelo do Vascão. Chama! Aqui é Marcelo do Vascão. É isso aí! Uhul!
0: Um abraço, Marcelo. Ele também tá numa corneta, hein? Abraço a todos aí da cidade de Iaciara. Calma, ontem foi o Flamengo. Daqui a pouco vai chegar a vez do Vasco. Tá tudo bem aí, Aldernaço?
1: Tá tudo ótimo.
0: Você me olhou com a cara, assim.
1: É porque eu fico achando bom aí o Marcelo nessa alegria toda, né, Marcelão? Quem vê até pensa.
0: Meio-dia e 32. Esse é o Serra Dourada Esportes, daqui a pouquinho com mais mensagens. Quer falar alguma coisa, Evandro?
5: Não, ele falou aí sobre o favoritismo do Palmeiras a partir de agora para ganhar a tríplice coroa.
0: Sabia que nunca ninguém ganhou?
5: É complicado.
0: Essa aí.
5: É, mas lembre-se que o Flamengo só perdeu a Copa do Brasil, que ele tem Campeonato Brasileiro e tem Copa Libertadores.
0: É, existe ainda esse título que não foi... ainda não existe alguém no futebol brasileiro que tenha conquistado o Brasileiro, a Copa do Brasil e a Libertadores.
5: E mais o Campeonato Estadual.
0: Aí eu vou lembrar do Cruzeiro lá atrás, que conquistou
5: do Vanderlei Luxemburgo.
0: Isso, conquistou a Tríplice Coroa com Alex e companhia, o Alex Cabeção, que hoje é treinador de futebol. É, lá o Cruzeiro conquistou a Tríplice Coroa, mas incluiu o Campeonato Estadual. Mas assim, hoje, atualmente, não tem nenhuma equipe que tenha...

0: conquistado o Brasileiro, a Libertadores e a Copa do Brasil. Será que tem alguém candidato a isso nesse ano? O Corinthians é um candidato? O Palmeiras é um candidato?
1: O Corinthians
0: é
1: o seguinte, não deixem chegar.
0: Uhum.
1: Corinthians não mata-mata, porque ele tem a favor dele, a Fiel dentro do estádio dele, onde raramente ele perde um jogo, lá dentro, né?
0: Sim.
1: Casa lotada ali é uma fogueira para quem cai lá.
0: Meio-dia e 33, este é o Serra Dourada Esportes, que está apenas começando. Daqui a pouquinho, vamos trazer os destaques internacionais, nacionais e também locais. Serra Dourada Esportes, meio-dia e 33. 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

0: Meio-dia e 39, você está no Serra Dourada Esportes, aqui pela rede Serra Dourada. 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Participe pelo 629-8480-8453, 629-8480-8453. Chegou agora? Há pouco nós fizemos o sorteio de uma camisa da Seleção Brasileira e também de um álbum com 70 figurinhas da Copa do Mundo, dos jogadores que vão participar da Copa do Mundo. Para você concorrer, participar da promoção Torcida Serra Dourada, basta você mandar mensagem no 62984808453. 62984808453. Abraçando aqui o Kennedy de Rio Verde, o Erinaldo de Orizona, a Cinésia Nogueira de Itarumã, o Lincoln já chegou por aqui, o Júlio César de Itarumã, Eni também já chegou. E quem ontem anunciou que vai permanecer por aqui é o técnico Carlo Ancelotti. Ele renovou o contrato com o Brasil até 2030, antes mesmo da Copa de 2026. Já assinou um vínculo até o final da próxima Copa, da Copa de 2030. E ontem, no Serra Dourada Esportes, nós trouxemos, já no finalzinho do programa, a fala dele. Só que agora eu separo uma outra fala a respeito da convocação. Porque hoje é sexta, segunda-feira tem a convocação da Seleção Brasileira para a Copa do Mundo, os 26 convocados. E o Ancelotti deu uma declaração sobre esse assunto.
1: Obviamente, muito contente para poder aproveitar, desfrutar deste país, do futebol brasileiro, da seleção, da CBF, por outros 4 anos, e ter outra possibilidade de preparar outra Copa do Mundo em 2030 e obviamente agradecer a CBF pela confiança e creio que essa renovação é o fruto do trabalho feito juntos com toda a comissão para preparar essa Copa do Mundo e ter outra possibilidade de preparar outra Copa do Mundo e de trabalhar aqui outros 4 anos é muito, muito bonito para mim e para a minha família.
0: Ancelotti, técnico da Seleção Brasileira, está com a lista fechada, Evandro.
2: Tá. Segunda-feira a gente mata essa curiosidade, porque eu acho que a curiosidade maior do brasileiro hoje é uma só. A expectativa é uma só. A maioria dos jogadores, a gente sabe já, em relação à expectativa, só sobre Neymar. Ninguém mais poderia surpreender. Acho que os outros jogadores que vão ser convocados, 90% a gente sabe quem é.
0: E aí, a pergunta que fica é, o Neymar hoje está mais próximo do que já esteve? E eu te contextualizo essa pergunta. Depois das últimas atuações dele pela Copa do Brasil, pela Sul-Americana, pelo Campeonato Brasileiro, ele mostrou que, pelo menos, está conseguindo jogar. Porque o que se falava do Neymar era se ele estava ou não 100%. Hoje dá para falar que ele está mais próximo de uma convocação do que não, de não ser convocado?

100% ele não está, fisicamente falando. Mas ele está jogando. O teste, talvez o Ancelotti tenha colocado o nome do Neymar e de um outro ali, da lista dos 55. Porque vai depender do jogo de domingo. Não que ele seja convocado por uma partida apenas, que seria terrível para ele, para a comissão técnica, convocar um jogador.

0: Tudo que você imaginar, parte de fôlego dele, como é que está a musculatura dele, como é que está a vontade dele, em que ponto ele se encontra para poder servir a seleção brasileira. Porque tem um detalhe que é o principal, é a bola. E isso ele sabe como poucos. Manobrar essa bola, jogar bola, ele sabe como poucos. Então assim, domingo o Santos tem esse jogo contra... Você sabia que já vendeu? Esgotou. Já,
1: sim.
0: 45 mil ingressos.
1: Lá na Neoquímica, né?
0: Na Neoquímica. Ainda estavam procurando mais alguns para vender lá, camarote, algumas coisas. Mas vai lotar, lotar. Quem passar por lá vai pensar que é jogo do Corinthians, porque o Santos tem uma torcida enorme dentro de São Paulo, da capital paulista. Tanto quando o Santos nunca jogou lá, seja no Pacaembu, no Morumbi, com menos de 30, 40 mil pessoas. Então vai jogar na Neoquímica, o jogo é puxado pro Neymar, 11 horas da manhã. É aquele jogo bom para público, não tão bom para os jogadores. Eu acho que o Neymar talvez não aguente o ritmo de 90 minutos jogando ali 11 horas da manhã. Depende, pode ser que esteja aquele tempo fresquinho, o tempo em São Paulo pode estar bem fresquinho normalmente, né? Mas quando faz calor lá também faz. E eu acho, por tudo que eu falei, se ele está próximo ou está distante, tem duas coisas. Nesse momento, ou ele está ou não está. Eu acho que em 55, apesar do nome dele estar lá, o Ancelotti não teria como levá-lo, né? Porque teria que esperar sair um jogador para colocá-lo. Não sei também se ele... Mas eu acho que na vontade que ele está, porque se ele sair, seria... rebelde, né? Para todo mundo, a imprensa acabaria com a carreira dele aqui no Brasil. Já tentam de alguma forma, então seria o fim se ele ficar entre os 55 e se negar aí, a permanecer na relação. Eu acho que ele vai sim entre os 26.
1: Meio-dia e 46, este é o Serra Dourada Esportes. Você ouviu o Evandro Gomes, o mais sensato. Também está comigo o Helder Nasson. Participações pelo 62-9480-8453 a seguir. O Evandro.
0: Já tem muita gente falando. Ah, o Neymar não vão levar não. Sabe por quê? Porque o Neymar é patrocinado pela Puma. A seleção brasileira é Adidas. Né? Então até isso eles levam em conta. Falaram o Endrick, que tem outro patrocinador também, que não da CBF. Essas coisas pesam às vezes. Você lembra que em 78, por causa desse problema, eu perdi a chance de ver assim, na minha frente jogando futebol, Johan Cruyff.
1: Ah, foi?
0: Dos maiores da história do futebol mundial.
1: Por quê?
0: Porque a Holanda estava na sua melhor fase, a fase do carrossel holandês, da laranja mecânica, disputou uma Copa de 74, maravilhosa, que foi vice-campeã mundial. 78 chegou com o povo todo, mas o Cruyff não foi, por uma desavença em relação ao material. Ele usava a camisa, salvo engano, da Adidas, e eu acho que a Holanda usava Puma, ou Nike na época, era Puma, não sei. Eu sei que por causa desse problema da camisa ele se negou aí para defender a seleção, pelo contrato que ele tinha com a empresa que pagava ele.
1: Lá atrás, a própria seleção brasileira já teve problemas relacionados a patrocínio e fornecedor de uniforme esportivo. Tem uma foto emblemática de uma determinada seleção brasileira em que os jogadores tampam aqui, ó, a estampa de uma camisa, justamente porque à época não houve um acerto. Aí não é nem questão de material esportivo, mas porque não houve acerto em relação ao bicho, não foi? A premiação.
0: Foi exatamente. Agora, essa questão do Neymar. E se você pensar do jeito que o futebol virou comércio, eu não duvido, né? De repente a Adidas fazer uma pressão pra cima da CBF. Mas tem um contrato assinado que não consta isso, creio eu. Agora, se não tem contrato, contrato em relação a esse detalhe, não, eu quero na seleção só jogador que usa Adidas. Tem muitos aí que não usam. Se pegar, tem muitos jogadores aí que são de outras empresas. O Brasil é Adidas, não é Nike, né?
1: Nike.
0: O Brasil é Nike, não é nem Adidas, é Nike. Então, é Nike contra

0: A outra fornecedora.
1: Exatamente.
0: Meio-dia e 49. Já que você entrou no assunto Neymar, ontem, alguém assim, que não está nesse momento no universo do Neymar, tratou sobre o assunto. O Fernando Diniz, técnico do Corinthians. Daqui a pouco vou falar do Corinthians. Calma, minha gente. Vai ter a fala do Yuri Alberto, que inclusive diz que o ciclo dele lá no Corinthians está se fechando.
1: Já?
0: Pois é, tem condição?
1: Aquele amor incondicional de dias atrás.
0: Pois é. Então, daqui a pouquinho, vou colocar o Yuri Alberto aqui para que a gente possa debater esse assunto também. Mas antes, o Fernando Diniz ontem meteu a colher dele nesse assunto relacionado ao Neymar e disse que acredita que ele vai para a Copa. Vamos ouvir.
2: Eu acho que vai convocar e certamente eu levaria. Eu acho que o Neymar, a gente não pode abrir mão num jogador desse tamanho e com a genialidade que ele possui. É um dos maiores jogadores que o futebol brasileiro produziu, na minha opinião. Então, a gente espera que ele conte, mas assim, a gente tem que respeitar a decisão que foi tomada. Mas eu acho que ele vai colocar e eu certamente o colocaria.
0: Técnico do Corinthians, Fernando Diniz.
1: Ô, Diniz, já começou lá uma encrenca dele com um jogador do Corinthians, né?
0: Sim.
1: André?
0: E, sim, é, com o André. É... E que é um dos principais do elenco.
1: Nossa, aí a torcida tá zangada com o Diniz, porque... O povo não esquece daquele episódio dele com o Tietê, que foi assim humilhante para o jogador. Recentemente no Vasco ele deu uns empurrões num jogador lá. Dizem até que Felipe Coutinho abandonou o Vasco porque não concordava com as atitudes dele. E agora já começou cedo demais no Corinthians, né? E você sabe que treinador que cria caso com um jogador dessa forma como o Diniz costuma criar... O treinador perde facilmente aquilo que eles chamam vestiário.
0: E
1: né?
0: Recentemente o Fernando Diniz já andou ficando um tanto quanto chateado. É, lembra que ele começou vencendo, né? Vencendo Sim. tudo, conseguiu vitórias na Copa Libertadores da América. Falou que
1: estava
0: no
1: meio do bando de loucos.
0: Exatamente. Vai Corinthians para aqui, vai Corinthians para lá. Mas agora, recentemente, o Corinthians sofreu um revés e é normal. Não são não tem ninguém que vai ganhar o tempo todo. E aí o Fernando Diniz já começou ali a se irritar em relação aos... companheiros de time, em relação aos comandados, melhor dizendo, lá do elenco do Timão. Meio-dia e 51 foi naquela derrota pro Mirassol. Eu tava procurando aqui, ó. O Mirassol ganhou do Corinthians.
1: Primeira derrota do Diniz, né?
0: Foi. E aí ali ele já começou a ter alguns desentendimentos. Vamos ver até que ponto vai essa junção entre o Fernando Diniz e o Corinthians. Por enquanto tá dando certo. Tanto que o Corinthians está classificado para a próxima fase, para as oitavas de final da Copa do Brasil. Ontem ganhou do Barra 1-0. Já havia vencido por 1-0 lá em Florianópolis. Barra, que é o atual campeão catarinense. O jogo foi em Florianópolis, 1-0 na ida, mês passado. E agora, ontem, o Corinthians voltou a vencer por 1-0 e está classificado para as oitavas de final da Copa do Brasil.
1: Copa do Brasil tem aqui... Alguns não todos os participantes, né? Você tem, deve ter aí também.
0: Sim.
1: Por quem passou, etc e tal. Assim, gente, nós temos 3 gigantes fora, né? 3 gigantes fora, 2 do Rio de Janeiro.
0: Botafogo e Flamengo.
1: Flamengo.
0: Inclusive agora, há pouco aconteceu a chegada dos jogadores do Botafogo lá no Rio de Janeiro, e aí torcedores foram recepcionar a delegação.
1: Daquele jeito,
0: acabou o amor, já xingaram o Barbosa, lembra que o Barbosa falaram que ele estava indo pro Palmeiras, ele disse que não estava.
1: Ele queria ficar no Botafogo.
0: Isso, agora os torcedores já estão falando assim, não, vai embora, já estão pedindo a saída do cara.
1: Agora é bom porque ele vai.
0: Sim.
1: Mas tem aí, não é? Pode seguir aí, tem Atlético do Paraná, que o Atlético, rapaz.
0: Daqui a pouquinho, vamos deixar pra falar do Atlético daqui a pouco, no próximo bloco. Meio-dia e 53, Copa do Brasil. Lembrando que o Cruzeiro eliminou o Goiás, esse jogo que aconteceu na última terça-feira. Quem também está classificado é o Atlético Mineiro que passou pelo Ceará. O Dragão acabou ficando no meio do caminho, depois de um empate 0-0 ontem, perdeu por 4-1 nos pênaltis. Daqui a pouquinho vamos entrar especificamente nesse jogo. O Vitória ontem venceu por 2-0 o Flamengo e se classificou. O Grêmio, que já havia batido por 2-0 Confiança em Porto Alegre, ontem foi Aracaju e venceu por 3-0 no placar agregado 5-0. O Vasco, na quarta-feira, empatou no tempo regulamentar.

0: 2x2 com o Paysandu. Como já havia vencido por 2x0 na ida, o Vasco também está nas oitavas de final da Copa do Brasil. O Fortaleza está classificado. Ontem empatou fora de casa, 0x0 com o CRB. Havia vencido por 2x1 Fortaleza e o Fortaleza passou. O Remo eliminou o Bahia. A Chapecoense passou pelo Botafogo. O Mirassol eliminou o Red Bull Bragantino. Nós já falamos aqui do Corinthians, que passou vencendo 1x0 o Barra de Santa Catarina. O Fluminense lá na terça-feira, o Fluminense, o Internacional e o Cruzeiro foram os primeiros classificados. Fluminense passou pelo Operário Ferroviário. O Palmeiras goleou por 4x1 o time da Jacuipense, havia vencido por 3x0, também está na próxima fase. O Internacional está classificado. O Peixe, o Santos passou 2x0, até sobre isso, aproveitando, nós falamos agora há pouco do Neymar. Depois do jogo que o Santos venceu o Coritiba 2x0 lá em Curitiba, muitos torcedores ficaram gritando o seguinte: não, vai pra Copa, não vai pra Copa. E aí o Neymar ficou fazendo gesto pra eles. O Neymar, às vezes, ele
1: jogou beijinhos, só, foi de boa.
0: E aí falou assim: e vocês estão... Aí ele fez assim, 2x0 pros caras, tipo assim, e vocês vão ficar aqui em Curitiba, vocês não passam. Esse tipo de situação é normal, tranquilo?
1: É, porque a provocação, ela vem de cima. O jogador não é de sangue de barata também pra aguentar tudo, né?
0: Sim.
1: Tem provocações que são piores. O que eu tava observando nessa passagem de alguns times é que tem três equipes da Série A que estão em dificuldade no Campeonato Brasileiro e que se arrumaram com o dinheiro que vão ganhar pra janela que vem aí.
0: Quem?
1: Chapecoense, Remo e Mirassol. O Mirassol não está tão folgado na Série A, né? Estava lá embaixo, saiu um pouco, mas está numa situação ainda que é perigosa. Você pega Remo e Chapecoense, também são times que correm risco aí de rebaixamento. Os três pegam um dia, eu nem falo do Vitória da Bahia, que passou também, mas o Vitória está bem no Campeonato Brasileiro. De qualquer forma, os times pegam mais dinheiro, vão investir na janela de julho, e esse campeonato vai ser disputado tanto em cima quanto na parte de baixo.
0: E sobre premiações, uma informação complementar aqui. Os goianos, o Atlético e o Goiás, estão entre as equipes que foram eliminadas que mais faturaram. Você tem uma noção de quanto que o Atlético e o Goiás, não só eles... Tem o Ceará também, tem o CRB, tem o Operário, tem o Atlético de Minas Gerais. Eles faturaram 6.590.000. Essa competição, a Copa do Brasil, é altamente rentável.
1: Aqui,
0: 6.5 milhões de reais.
1: A premiação nas oitavas de final, mais 3 milhões para cada time. Passando as quartas, mais 4 milhões. Semifinal vale 9 milhões. Aí é que vem a parte boa, né? Vice-campeão ganha 34 milhões.
0: Muita coisa.
1: O campeão, 78 milhões de reais.
0: Ah, é dinheiro pra caramba. É um dinheiro que vai fazer mudar efetivamente o patamar da equipe na temporada.
1: Sem dúvida.
0: E faz com que o time tenha, por exemplo, uma recuperação nas suas contas. Imagina.
1: Aqui, por exemplo, o Fortaleza, a Chapecoense, o Remo, o Mirassol, eles já podem pegar adiantado aí mais 3 milhões.
0: Sim.
1: Porque eles já estão na fase, né? 3 milhões por terem chegado até a fase oitava de final. Então pode ir lá e já pegar adiantado o dinheiro.
0: O Fortaleza está classificado, está na próxima fase, passou pelo CRB e está entre as equipes que mais faturaram até agora. O Fortaleza e o Juventude. Aqui, ó. Estão com premiações já de quase 10 milhões. Representantes da Série B nas oitavas de final, Juventude e Fortaleza são os times que mais acumularam premiações, com valores somados que chegam a próximo de 10 milhões de reais.
1: Isso já somando os 3 milhões que vão pegar nas oitavas.
0: Isso. Lembrando que a Copa do Brasil começou com 126 times e agora tem 16. Meio-dia e 58.
1: O povo do Bahia lá tá sofrendo com a Vitória, hein?
0: Sim, e muito. Porque o Vitória passa pelo Flamengo.
1: Tirando onda lá no Bahia fora.
0: Sim, e o Bahia foi um dos eliminados, caiu pro Remo na quinta fase, ainda não é a fase oitava.
1: Três derrotas seguidas pro Remo.
0: Sim,
1: foi igual o Atlético do Paraná, que tem 4 jogos que não ganha do Atlético daqui.
0: Meio-dia e 58. Participe pelo WhatsApp da Rede Serra Dourada, 62984808484.

0: 4h53. Hoje, se vocês perceberem, eu nem fiz a pergunta do dia, nem coloquei aqui o quadro Você na Rede, para que você que está me ouvindo agora e ouviu, acompanhou há pouco o sorteio, os dois sorteios, na verdade, um da camisa da Seleção Brasileira e outro do álbum com as figurinhas da Copa do Mundo, aí a promoção Torcida Serra Dourada, para que você possa se cadastrar hoje. 62984808453. Para você concorrer, você precisa responder a pergunta: quem vai ser o grande campeão da Copa? 62984808453. Temos participações, Helder Nasson?
1: Muito bem, vamos aqui com a participação do Lincoln.
2: Boa tarde, Bessa. Boa tarde.
0: Boa tarde.
2: Evandro. Ô, Helder, não fica. O menino deu uma corneta pro Flamengo aí, o Evandro, liga pra isso aí não, que eu sei que você é flamenguista também, eu também sou. Copa do Brasil é competição de time quebrado. O Flamengo tem dinheiro, mano. O Flamengo quer Brasileirão, é Libertadores, vamos jogar o Mundial. O Flamengo quer Copa do Brasil, não se esquece de ganhar daquele Vitória, né? Tinha entrado partido pra riba deles, era. Se aquilo lá fosse a final, aquela Vitória não via nem o cheiro. Essa corneta do Evandro hoje eu não concordei muito com ela. Eles não queriam ganhar aquilo lá não, moço.
0: Obrigado a você, valeu, obrigado a você, Lincoln.
1: Tá tranquilo, Lincoln. Tá.
0: Aliás, ele absorveu bem a eliminação de ontem.
1: O Flamengo, ele disputava para ganhar a Copa do Brasil quando ele não estava dando conta de Libertadores brasileiro. Então foi a época que ele fez isso. Ele falou, vamos investir na Copa do Brasil aqui, porque isso aqui a gente tem, né?
3: Isso aqui é competição dos pobres, é para ganhar dinheiro.
0: Agora ele tá rico, né? Pontualmente, 1h. Mensagens pelo 62984808453, Helder Nasson.
1: Um abraço aqui pra Sinésia Nogueira de Itarumã.
0: Abraço, Sinésia.
4: Sou Sinétramã. Esse forrinho é da vovó mesmo, que tem dois netinhos que moram aí. Eles moram em Goiânia. E esses garrafinhos é azeite mamona que eu faço pra vender.
0: Olha só, valeu, Sinésia.
4: Me chama a veinha da mamona.
0: Abraço pra você, Sinésia. Tudo de bom. É por causa que agora há pouco nós comentamos aqui o forro da mesa, que parecia aqueles forros do interior. Ela disse que é da vovó mesmo, e é um óleo de mamona.
1: Eu que não era de mamona. Eu quase acertei, eu falei que era mel, né? O Rafael falou que era cachaça.
3: Azeite de mamona. Tem gente que usa no cabelo, assim, pra maciar o cabelo, fica bom.
0: Bom. Abraço, Sinésia, valeu, obrigado pela sua participação, viu? 1h01. 62984808453. Quem está comigo?
5: Boa tarde, bancada. Me sobra alegria. Porque eu não sei. Adivinha?
0: Eu acredito que deve ser pela eliminação do Flamengo. Acho. Abraço pra você, Erinaldo, aí na cidade de Arizona. Helder Nasson.
1: Olá, pessoal do Esportes, aqui é o Kennedy Esmeraldino de Rio Verde, uma excelente sexta-feira, e o grande campeão da Copa vai ser a Alemanha. E os flamenguistas hoje aqui estão igual, que ponta de durex, difícil de achar.
0: Nossa, é difícil mesmo, dá uma raiva, assim.
3: Se não tiver unha,
0: o durex prega, assim, aí você vai tentando, assim, aí você vai rasgando a fita, e o tempo vai passando, geralmente você tá com pressa.
3: E quando sai, ainda sai desfiado, assim.
0: Exatamente. Boa, gostei do seu exemplo, Kennedy. O Kennedy tá falando que a Alemanha vai faturar a Copa do Mundo, será?
3: Tudo pode acontecer.
0: Inclusive nada. Mas falando sério, assim, o Neuer mostrou na Liga dos Campeões, Evandro Gomes, que não é mais aquele Neuer do 7x1. Assim. Ele fez boas defesas, mas em algum momento ele dava um susto no povo.
3: Pra jogar com os pés, não tem ninguém no mundo igual ele, né?
0: Sim.
3: Mas eu acho sim, o Neuer não é prioridade lá como goleiro da Alemanha, não. Tem outros.
0: Sim, até porque ele já tá com a idade avançada.
3: Nem sei se ele vai. Teve algumas surpresas aí. A França divulgou sua relação lá de 26. Não tem o Tchouaméni lá da equipe do Real Madrid.
0: Camavinga.
3: É o Camavinga. O Tchouaméni tá. Que é o briguento lá, né? E apareceu mais um time aí querendo o Valverde, né? Acho que é o PSG.
0: Sim. Antes o Manchester United tava no radar.
3: Isso. Quem já anunciou também seleção, quem foi? A
0: Itália,
3: Bélgica.
0: Nova Zelândia,
3: a Bélgica,
0: Japão.
3: Cara, De Bruyne, Lukaku, todo mundo tá lá de novo.
0: Sim, é o último ciclo deles, é a última Copa do Mundo desses caras que Nós lembramos bem, hein? Lá na Copa de 2018, eles que eliminaram a seleção

Brasileira da Copa na fase quartas de final. É 1:03 da tarde, vou fazer o seguinte, vou pro rápido intervalo, daqui a pouquinho vamos tratar também dos assuntos locais, dos assuntos goianos e muito mais pra você que está ligado aqui no Serra Dourada Esportes pela rede Serra Dourada. 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
10: Uma hora e 8 minutos.

0: Agora há pouco nós já falávamos da Copa do Brasil e as desclassificações do Flamengo e também do Botafogo. O Botafogo acabou perdendo por 2-0 para a Chapecoense e também se despediu ontem da Copa do Brasil. Falamos também da classificação do Corinthians, que passou pelo Barra, venceu por 1-0 e também está na fase oitavas de final. Aí você pode me perguntar, quais serão os próximos confrontos? A CBF vai sortear. Tem o sorteio dos confrontos, mas a Copa do Brasil agora só volta depois da Copa do Mundo, só lá em julho. Lembra que nós falávamos o seguinte lá atrás?
1: Agosto, né?
0: Agosto? Oitava, é. Eu tinha pegado julho, então desculpe. Então, não, mas é agosto. Eu vou com você, Evandro. Entre a minha cabeça e a sua informação, eu vou na sua informação. É 1-9, mas a Copa do Brasil, então, só depois da Copa do Mundo retorno. Lembra que nós falávamos o seguinte, no caso do estado de Goiás, se o Goiás passasse pelo Cruzeiro, independente se passasse ou não, aquele jogo do mês passado seria o último do estádio Serra Dourada, já que as reformas do estádio Serra Dourada estão previstas para se iniciar no mês de junho. Então, independente se o Goiás passasse ou não, aquele seria o último confronto. O Vila até tentou flertar com a possibilidade de mandar o jogo contra o Avaí no Serra Dourada, mas não deu certo, não daria um grande público, até porque o Vila não tá vindo bem. Perdeu para o Goiás na Série B e foi eliminado pelo Anápolis na Copa Centro-Oeste nesse meio de semana. Aliás, Vila e Avaí que vão jogar nesse final de semana, domingo, em jogo que vai acontecer no Estádio Onésio Brasileiro Alvarenga.
1: Quando os jogos de ida das oitavas de final da Copa do Brasil 2026 estão programados para o fim de semana dos dias 1º e 2 de agosto.
0: Aí.
1: Enquanto as partidas de volta acontecerão nos dias 5 e 6 também de agosto.
0: Boa. Evandro Gomes, mais sensato. Falei, entre a minha cabeça e a sua informação, eu ia com você.
1: Por acaso, eu li hoje. Tá. Eu dou uma pesquisada em tudo de manhã.
0: E você pesquisou para onde que o Yuri Alberto vai?
1: Não. Ele foi para a Rússia lá da outra vez, voltou. Eu não sei quem é que tá precisando de um centroavante aqui no momento, né?
0: Vamos conferir um trecho dessa fala do Yuri Alberto. Ontem, o clima tava bom, tava tranquilo lá no estádio do Corinthians, até porque o Corinthians se classificou, passou pelo Barra de Santa Catarina, quando pra surpresa de muitos, o Yuri Alberto revelou que não pretende ficar no Corinthians. Oi, Ivan.
1: Só confirmando essa notícia da Copa do Brasil, sorteio para os jogos das oitavas, dia 26 de maio.
0: Dia 26 de maio?
1: 11 horas da manhã.
0: Dia 26 de maio, lá na sede da CBF, os confrontos. Restam apenas 16 equipes participantes na Copa do Brasil. Serão 8 jogos, oitavas, né? Oitavas, 8 jogos, quartas, 4 jogos, semifinais, 2. E as finais acontecem em jogo único. Neste ano, é uma novidade da Copa do Brasil, trazendo ali um pouquinho em relação àquilo que acontece na Liga dos Campeões, na Libertadores e na Sul-Americana.
1: Tá definido Brasília?
0: Não sei. Aliás, eu li uma informação sobre Brasília. Atenção, você que é aí do Distrito Federal. Existe a possibilidade de Brasília ser excluída, a cidade de Brasília. Meu Deus do céu, olha essa informação que assim me chamou muita atenção por conta do estádio, que é lindo, Arena Mané Garrincha. Mas a Arena Mané Garrincha, até agora, não atendeu todos os pré-requisitos da FIFA para a Copa do Mundo Feminina do ano de 2027. Então existe a possibilidade de a Arena Mané Garrincha ser retirada das cidades sedes da Copa do Mundo de 2027. Como assim Copa do Mundo 2027? Esse ano tem a Copa do Mundo Masculina, essa que vai começar agora, em 11 de junho, que você vai assistir pelo SBT, com Galvão Bueno, com o Thiago Leifert. E no ano que vem, no Brasil, tem a Copa do Mundo Feminina. E Brasília está, pelo menos nesse momento ainda, como uma das cidades sedes. Mas a informação que veio ontem, lá da FIFA, é que a sede de Brasília ainda não atendeu todos os pré-requisitos e corre o risco de ser retirada ali das sedes da Copa do Mundo do ano que vem, feminina, Evandro.
1: A Confederação Brasileira de Futebol ainda não bateu o martelo sobre o estádio exato, mas a Arena BRB Mané Garrincha em Brasília é considerada grande favorita e plano A da entidade para sediar a decisão.
0: Esse ano, o estádio lá, Arena Mané Garrincha, já foi sede, por exemplo, da Supercopa Rei, que foi o primeiro título nacional que foi decidido esse ano entre o Corinthians e o Flamengo.

0: Corinthians campeão da Copa do Brasil do ano passado e o Flamengo campeão brasileiro. E o Corinthians levou a melhor, falando do Yuri Alberto. Ele, inclusive, foi determinante para o título do Corinthians. Naquela oportunidade, o Dorival Júnior era o técnico do Corinthians. E aí veja como as coisas mudam, agora o Dorival já é técnico do São Paulo.
1: Dorival falou que é jogo mata-mata ou jogo único, é com ele mesmo.
0: Sim, ele tem um bom retrospecto. Falando em Yuri Alberto, ontem, lá na zona mista da Neoquímica Arena, ele falou que não pretende mais continuar no Corinthians.
2: Cara, eu conversei ali agora, falei que... No começo do ano eu procurei o André, que é o meu empresário, e junto da minha família também a gente já tinha falado, e o Osmar também nos deu um posicionamento no ano passado, quando eu acabei renovando, que se chegasse uma proposta atrativa para o clube, a gente ia sentar e conversar, e como foi um pedido meu, que eu queria, a partir desse meio do ano, buscar novos objetivos, a gente vai ver, e vai ter até o final da Copa, aí a gente vai ter uns quase 2 meses pra gente tentar resolver isso.
3: Seria a Itália e inclusive a própria seleção italiana tá nos planos, não só o Napoli da vida?
2: Cara, eu fico feliz, cara, de querendo ou não, abre um leque muito grande, né, com essa possibilidade de eu poder ser convocado pela seleção da Itália, e por eu ser um italiano, eu não roubo vaga de estrangeiro na Itália agora, mas pode ser uma boa estratégia, quem sabe.
4: Mas você já recebeu alguma proposta? Já teve alguma conversa?
2: Não, ainda não. Concreto, ainda não.
0: Yuri Alberto.
1: É italiano?
0: Pois é.
1: Tem descendência, deve ser, né?
0: Ele se naturalizou. Ele se naturalizou. Era uma possibilidade, se a Itália tivesse ido, se classificado para a Copa, não tivesse caído para a Bósnia, lá nos playoffs das eliminatórias europeias, era uma possibilidade dele ir para a Copa de 2026 pela Itália, porque ele fez o processo, ele se naturalizou. Agora ficou para 2030.
1: 2030 ele não vai estar mais jovem assim não, né? Ele está o quê? 24?
0: Vou pegar a idade do Alberto aqui.
1: Mas ainda dá para disputar bem uma Copa do Mundo. Quem vai, aquele Maurício do Palmeiras, vai para disputar a seleção do Paraguai, não é?
0: Sim.
1: Yuri tá aguardando a convocação final lá.
0: O Yuri Alberto tem 25 anos.
1: Mais 4. Vai dar pra disputar bem ainda.
0: Lembrando que recentemente o Rafael Tolói, que foi formado no futebol goiano pelo Goiás, jogou no São Paulo, inclusive atualmente está no São Paulo, Rafael Tolói jogou, defendeu e foi capitão da seleção italiana. Na Euro, por exemplo, ele foi campeão.
1: Ganhou um campeonato italiano pela
0: Atalanta
1: de Bergamo.
0: E aí tem o Jorginho, por exemplo, outro jogador ítalo-brasileiro que defende a seleção da Itália.
1: Que não levaram, perderam nos pênaltis, que é a especialidade dele, não é?
0: Sim, o Jorginho que vai ser comentarista durante a Copa do Mundo, durante a Copa...
1: Pra Itália.
0: Não, aqui no Brasil aqui no mesmo. Brasil? Vai ser comentarista aqui no Brasil. Isso vai acontecer muito. Não acredito que em toda a Copa...
1: Jogadores que não vão, será que o Neymar toparia isso? Neymar não é bom pra comentar, não. Ele é...
0: Ele não fala bem, não.
1: O negócio dele é...
0: Com os pés, né? Não é com a boca, não.
5: Mídia. Ele atrai muita mídia, com certeza.
0: Ah, mas claro. Ixi, Maria.
1: Tá, ser só dele estar numa emissora dessas aí.
0: O Ronaldo, por exemplo, não comenta bem. Ronaldo não. Fenômeno.
1: Mas coloca ele, que o povo vai querer ouvi-lo, né? O cara é campeão do mundo.
0: O Ronaldo ou o Neymar?
1: Não, o Ronaldo.
0: Ah, Ronaldo,
1: né? Fenômeno, né? Porque nunca teve essa experiência. O Pelé também não comentava bem.
0: Uhum.
1: Não é, assim, não era um cara. Tinha uma voz bonita, né? Entende? O Brasil dá aquele jeitão dele, mas...
0: Você lembra quando o Romário falou que o Pelé calado era um poeta? Meu Deus!
1: E o Romário também...
0: 1:17.
1: Do Pelé eu não aceito falar, cara.
0: Você chega e respirou.
1: Não. Pelé não.
0: 1:17. Mensagens pelo 62984.
1: Pelé um dia, desculpa. Pelé tranquilo. Um dia falou que brasileiro não sabia votar. E depois essa fala dele repercutiu e ficou provado que às vezes, na maioria das vezes, não sabe mesmo.
0: O Pelé, que vai ter a história dele recontada juntamente com Rivelino, Tostão, Félix, Zagallo e companhia na Netflix. Agora, nesse mês, tem já um documentário sobre a seleção de 70. E nesse mês também... Mês que vem.
1: Esse 70 eu quero ver.
0: Isso,
1: já tá.
0: Isso. De 70 é nesse mês. E no mês que vem, mês de junho, vai ter uma também sobre o Tetra. A Netflix vai lançar também um documentário sobre o Tetra Campeonato.
1: Firme.

0: Tô firme aí pra ver tudo.
1: Pronto, então vamos maratonar também lá. É uma propaganda de graça aqui. Já que o Silvio Santos, na época em que era vivo, ganhou uma assinatura vitalícia da Netflix, podemos falar aqui da Netflix, que está com esses baita documentários. Já teve do Ronaldinho Gaúcho, agora da Seleção de 70. Se você gosta de futebol, a gente recomenda pra você consumir esse tipo de produto, que é muito bom.
0: Do Gaúcho, vi esses dias.
1: Eu ainda quero ver, não vi não.
0: Ele é muito, muito simpático, é um cara simples, né? Fala de tudo, da prisão dele lá no Paraguai. Eu não vou falar não,
1: senão você dá um spoiler. Feedback
0: não, porque senão fica ruim.
1: O Ronaldinho Gaúcho, ele também vai ser comentarista agora, durante a Copa do Mundo. E esses dias ele deu uma declaração que me chamou a atenção. Ele falou o seguinte: ah, tem muita gente que fala que se eu tivesse gerenciado melhor a minha carreira, eu tinha chegado mais longe. Mas ninguém nunca perguntou se eu, no futebol, realizei os meus sonhos ou não. Ele disse que sim. Ele se sente um homem, uma pessoa realizada no futebol com tudo aquilo que ele fez. Mesmo tendo potencial para mais, mas ele entende que se realizou no futebol, Ronaldinho Gaúcho.
0: Ele não, mas o irmão dele, que geriu a carreira dele o tempo todo, e até hoje, o Assis, que jogou no Grêmio também, pisou na bola algumas vezes, né? Naquele episódio do Grêmio, que ele voltou, ele vinha para o Grêmio, acertou tudo, o Grêmio preparou uma festa no Estádio Olímpico, caixa de som.
1: É o episódio das caixas de som.
0: Exatamente. E ele acabou indo para o Flamengo na época.
1: Sim.
0: Então isso irritou profundamente um time que criou ele ali, né? Que era o time do Grêmio. Depois também teve outras transferências lá, Manchester United tinha acertado, ele acabou indo para PSG.
1: Foi.
0: É. Então tem essas derrapadas, mas isso não culpa dele. Ele ia para onde o Assis determinava.
1: Ronaldinho Gaúcho.
0: É, inclusive foi para cadeia por erro do Assis, o irmão dele.
1: Sim.
0: Lá no Paraguai.
1: Questão de falsificação de documentos. E passou um tempão lá. É complicado. Uma da tarde, mais 21 minutos. 1:21, você está no Serra Dourada Esportes. Ah, por que vocês estão falando do Ronaldinho Gaúcho? Porque ele, além de tudo, é o bruxo, né? Se não fosse ele, a seleção brasileira teria tido muito mais dificuldades na Copa do Mundo de 2002. Quem não se lembra das arrancadas do Ronaldinho Gaúcho? Quem não se lembra do gol que ele fez contra a seleção da Inglaterra? Foi na fase quartas de final. Nas quartas de final, a seleção brasileira pegou a Inglaterra de Beckham e companhia e ele faz aquele golaço de falta. Muita gente não sabe se ele tentou cruzar ou se tentou chutar e surpreendeu o goleiro da seleção da Inglaterra. E o Brasil passa nas semifinais, passa pela Turquia e depois na final enfrenta e vence a seleção da Alemanha.
0: Esse negócio de ex-jogador de futebol comentar, assim, é no mundo todo hoje, né?
1: É um fenômeno.
0: No mundo todo. Os jornalistas mesmo, de profissão, perderam muito espaço com isso. Mas as emissoras estão atrás de audiência, né? E eles, naturalmente, por terem jogado futebol, por viver Copas do Mundo, naturalmente que eles serão muito mais ouvidos do que um outro qualquer, um normal como nós.
1: E nesta edição da Copa do Mundo, a partir do dia 11 de junho, o SBT também tem os seus ex-jogadores em uma baita seleção. 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Eles estarão em uma equipe com Galvão Bueno, Thiago Leifert e companhia. A partir do dia 11, você sabe, a Copa que o Brasil quer ver está no SBT. 1:22 da tarde. Gostou dessa?
0: Boa, rimou bem. 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
0: Com Galvão Bueno.
1: Com Galvão Bueno, com Thiago Leifert e companhia. Mensagens pelo 62984808453, Helder Nasson.
2: Muito bem, depois, se me permite, eu queria só uma opinião aqui. Fica rapidinha agora, dos especialistas sobre o Yuri Alberto, essa questão da Copa. Se ele não participou de nenhum jogo das eliminatórias, se ele não foi para nenhum amistoso, se a Itália tivesse se classificado, por que que ele iria para a Copa?
1: Por quê, Ivan?
2: Se ele não... Ele participou,
0: ele jogou. É pela falta de jogador com qualidade lá.
2: Mas ele não foi convocado nenhuma vez.
0: Pois é, e tanto falta jogador de futebol bom na Itália que ela tem 3 anos que não... Tem 3 Copas do Mundo que ela não participa. O futebol da Itália em 90 era o futebol mais elitizado da Europa, né?
1: Era o que mais pagava.
0: Era, e jogadores de fora que estavam lá brilhavam, mas a seleção, a base da seleção da Itália era formada por jogadores que atuavam

0: estavam lá, porque eles pagavam muito bem na época. Então, chegou a um ponto que eles estão catando fora. É, vamos falar aqui do o Rafael Tolói.
1: Uhum. Você
0: pensar, o Tolói ir para uma seleção italiana, capitão da seleção da Itália, para quem teve o Cannavaro e tantos outros, Cannavaro que foi o melhor do mundo.
1: Maldini, Albertini.
0: É, tá. Franco Baresi, aqueles caras todos. A Itália teve jogadores excepcionais, mas não tem mais. A geração atual é fraca. Né? O Gattuso, que era valente como jogador no Milan, não deu conta de levar a Itália. Tanto que caiu. Sim. Agora.
1: Aliás, o presidente da federação, o diretor de futebol e o próprio treinador. Assim, houve uma dissolução da seleção italiana depois daquela derrota para a Bósnia. A Bósnia que vai para a Copa e a Itália não.
0: E assim, respondendo, Helder, não era certa também. Era uma possibilidade dele ir. Aí você questiona bem, por que ele iria? Se ele não foi convocado em nenhuma oportunidade, não participou nenhum jogo.
1: Mas quando acontece esse tipo de movimento, ele já é acertado lá com a federação.
0: Se naturaliza, já é pra ir, não é?
1: Isso, se naturaliza porque você tem vaga aqui com a gente. A própria federação já dá ali aquele empurrãozinho.
2: Eles por isso... pedem, né? Uhum. Fala, vai lá fazer.
0: Por isso é que esse Maurício do Palmeiras, que não ia ter nenhuma chance nunca na seleção brasileira, falou o quê? Vou aqui pertinho, atravessa essa ponte ali, tô no Paraguai, tô pronto pra ir pra Copa.
1: Aliás, tem muita gente que tá indo pro Paraguai.
0: Tem um padrinho bom, que é o Gustavo Gomes, né?
1: Sim, que é excepcional. Eu gosto muito do futebol do Gustavo Gomes, que é zagueiro do Palmeiras. É só um assunto assim rapidinho, fora da pauta e fora dos assuntos esportivos. Tem muitos brasileiros que estão migrando para o Paraguai. Por conta dessa questão política, tem muita gente que tá seguindo
0: pra... Ah, sim, mudando pra lá,
1: né? Tá mudando pro Paraguai.
0: Tá, diz que lá tá...
1: Eu vi até lá assim, é ligado à direita, lá é muito ligado à direita.
0: É assim, é muito longe disso, mas estão querendo fazer de Assunção nova Dubai aqui, uma Dubai aqui na América do Sul, difícil, né?
1: Eu ouvi uma declaração de que a ideia que estão vendendo lá no Paraguai é que pretendem fazer do Paraguai uma Suíça sul-americana. Calma, né? Vamos com calma.
0: Vamos.
1: 1h26 da tarde, vamos voltar a falar de futebol aqui. 629-8480-8453, Helder Nasson.
2: Muito bem, vamos com áudio. Áudio e participação do ouvinte.
1: Quem?
3: Boa tarde a todos aí da
1: Boa tarde.
3: Serra Dourada. Só uma dúvida aqui. O Helder aí é parente do Nélio Rodrigues?
1: Essa
3: um abraço a todos vocês aí.
1: É uma boa pergunta, tá todo mundo querendo saber.
3: O Marcelão não, né? Só aí não. Uberlândia também. É desse tipo aí, é torcedor modinha, torcida terceirizada. Quando o Flamengo perde, é isso aí, some tudo. Não, senhor, perdeu, perdeu. Não vem dar explicação, não. Perdeu, fica calado, seu moço. Esse ouvinte aí dando explicação. Explicar o quê? É o começo de um cheirinho já.
1: Ixi, que é isso? O Eni demorou a aparecer aqui, mas ligou a metralhadora pro lado dos flamenguistas. E aí, você é parente do Nélio? O Helder Nasson?
2: Não, eu não entendi o porquê.
1: Ele deve achar.
2: Até porque Helder Nasson, Nélio Rodrigues, nem no nome a gente parece.
1: Deve
2: né?
1: ser pela entonação da voz, será que não?
2: Ah, não sei. Não sei se o Nélio fala do Flamengo, se ele pode, como ele estava cornetando, né? Uhum. Não sei se ele está querendo dizer com relação ao time, mas eu sei que o Nélio torce pro Goiás, mas não sei se ele torce pro Flamengo. Acho que não sei.
1: Valeu, Eni. Obrigado pela sua participação.
2: Um abraço. Valeu, Eni.
1: Mais mensagens.
4: Boa tarde.
1: Boa tarde.
4: Galera do esporte da Serra Dourada. Eu cheguei aqui na Fazenda Ouro 2, Rio Verde, Goiás, aqui, ó. Seleção, a gente hoje não sabe nem qual é que tem mais condição de ser campeão. O Brasil pode até ser, mas lá se tem uma dúvida, né? Ninguém sabe, que essa panelinha que tá aí, não sabe quem. Hoje, até hoje, o cara não sabe nem quem é o jogador que vai ser convocado, né? Então fica difícil. Espero que dê Brasil, né? Mas é muito complicado. Estão jogando a responsabilidade do senhor Neymar, que lá não é essas coisas. Aí vai Casimiro com aquela gracinha, vai levar quem ele quer. Aí ninguém sabe nem quem é o treinador da seleção, bem dizer, viu? Só tem o nome, Lancelotti, mas o resto vai ser mandado por Casimiro, por certo, né? Se ele quiser jogar, joga. Se não quiser, não joga, né?
1: Tá legal, valeu, obrigado pela sua participação. Chiquinho, contribuindo aqui pelo WhatsApp 629-8480-8453,

0: 98480-8453. Mais mensagens?
1: Vamos lá, vamos ouvir bronca.
2: Boa tarde, meus queridos.
0: Boa tarde.
2: Aqui de novo, o Arley de Cristalina.
0: Fala, Arley.
2: Tô escutando meu companheiro aí, meu amigo, dando opinião aí do jogo na Neoquímica Arena aí, e eu discordo dele. Se o Neymar realmente quer ir pra seleção, quer fazer por onde, ele tem que decidir o jogo. Não existe o sol de 11 horas da manhã, o sol de 2 horas da tarde, não. Se ele realmente quer ir para a Copa do Mundo, ele tem que mostrar que ele está preparado para isso. Aí sim ele vai merecer ir para a seleção. Agora já ficar defendendo o Neymar antes dele jogar, que ele não vai aguentar o sol, que ele não vai isso e aquilo, não, para. Para, Santista, olha o clubismo.
0: Olha, tá dando a cornetada em você, mano, o Arley lá de Cristalina.
3: Tá certo. Quem tá pra cornetar, tá pra receber a cornetada também, né?
0: É, exatamente.
3: Mas não falei que ele não vai sentir isso, não é ele que sente, são todos os jogadores. Jogar futebol 11 horas da manhã é castigo.
0: Sim, é castigo. Eles reclamam.
3: É bom o melhor horário pra torcedor, que esse, como é o nome do rapaz de Cristalina?
0: O Arley.
3: Ele mesmo certamente gosta de um jogo 11 horas da manhã, porque sai de casa, tomou café, vai lá, não pega o sol, a não ser que vai ver uma pelada lá no campo de pelada, alguma coisa. Mas é aquele horário. Por isso é que a CBF já constatou que os maiores públicos são desses jogos de 11 horas da manhã. É, tá lotado lá, a arena vai lotar domingo de manhã e pode ficar tranquilo. Que o Neymar, mesmo debaixo de um sol, se tiver sol, 40 graus de calor, ele vai resolver. E segunda-feira ele está convocado para a seleção brasileira.
0: Que isso, cravou aqui, hein? Tá convocado?
3: Está. Ele vai estar.
0: Essa é a minha pergunta, eu já vou antecipar. Hoje é sexta, né? Eu já vou antecipar a pergunta de segunda-feira. E aí, para você já ir se preparando no final de semana. A pergunta é, segunda-feira, o Neymar vai ser convocado sim ou não? Essa vai ser a pergunta na segunda-feira.
3: Segunda?
0: Na segunda.
3: Que horas que é a convocação?
0: É 5 da tarde.
3: Ah.
0: Não, já tá tudo pensado aqui. Eu tô tendo que programar aqui toda a nossa cobertura. Inclusive, eu falei que eu vou...
3: Tem um detalhe. Ele pode, numa infelicidade, se machucar.
0: Já pensou?
3: Qualquer outro jogador que tá na lista, né?
0: Já pensou? Que tristeza.
3: Qualquer outro jogador que tá na lista pode se machucar e não ir.
0: Pode. 1 da tarde, mais 31 minutos. 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
1: Uma hora e 35 minutos.

0: estar com você aqui na Rede Serra Dourada. É bom ouvir? Ao lado aqui do Evandro Gomes, o mais sensato, ao lado também do Helder Nasson e de toda a nossa equipe. Agradecendo aqui a participação do Helenício, lá da cidade de Minaçu. O Marcelo de Iaciara voltou por aqui, mandou mensagem também. Quem também está mandando mensagem é o Eric Silva. Daqui a pouquinho, meu queridíssimo Eric Silva, tô querendo saber o que, que você tem a dizer sobre o noticiário aí direto do DF. O Eric Silva, que participa todos os dias, ele se prepara. É quase que um repórter, efetivamente, aqui da nossa transmissão. Conta a agenda, o principal assunto. E aí eu tô querendo saber sobre a eliminação do Flamengo ontem, hein, Eric Silva?
1: O que ele vai falar do seu Boto lá?
0: Pois é, o Boto, que é o diretor de futebol do Flamengo. Vamos falar de um outro rubro-negro? O goianiense,
1: daqui.
0: O Atlético, que foi eliminado invicto e sem tomar gol na Copa do Brasil, Evandro, 0-0, empatou ontem com o Atlético Paranaense, mesmo o placar do jogo da ida em Curitiba mês passado, e perdeu nos pênaltis por 4-1.
1: Quarto jogo que o Atlético goianiense não perde pro Paranaense, né?
0: Pois
1: são
0: é.
1: Duas vitórias, dois empates, dois jogos lá, dois aqui, e ontem o Atlético fez um primeiro tempo até que deu oportunidades ao Furacão de marcar o seu gol. Mas no segundo tempo, e o Atlético está demonstrando que volta à forma física boa, né? Porque o time está crescendo na etapa complementar. Não sei se já o efeito Robson Gomes, que é o comandante lá da preparação física. Mas o fato é que o Atlético jogou um grande segundo tempo ontem, perdeu chances incríveis de marcar o gol, mas fracassou nos pênaltis. Aí eu não admito uma coisa, pênalti jogado pra fora. Eu já tinha cornetado aqui o André Luiz, uhum, naquela decisão contra o Anápolis, e hoje a corneta é para o Guilherme Lopes. Aquele gol é muito grande, pô. Joga a bola lá no meio, alguma coisa. Se você chutar a bola na trave, num pênalti, é infelicidade. Você chutar o goleiro, tem o mérito de defender. Mas chutar pra fora, cara, chutar pra fora, pra cima, pro lado, como o Guilherme bateu ontem, botando a bola não alta, por a meia altura, no poste esquerdo do goleiro canhoto, ele girou o corpo de uma forma tal que você sabia que ele ia bater naquele canto. E o goleiro ainda foi pro outro.
0: Chama-se, né? Telegrafar.
1: Telegrafou. Mas ele telegrafou mal porque a bola passou longe do gol. Foi nem aquela coisa que tinha a tintazinha da trave ali.

0: Não. Péssima cobrança dele. Os outros também. Cristiano, que bateu, goleiro defendeu, mérito do Santos, né?
1: Ex-jogador de seleção brasileira.
0: Porque ele foi e pegou. E ele é pegador de pênalti. Enfim, o Atlético acertou um pênalti só.
1: Foi. 4-1.
0: 4-1. Três batidos. Um defendido, um pra fora e um feito.
1: Evandro, tirando a questão do Atlético, falando pessoal, no geral.
0: O pessoal criticou, assim, uma crítica não vi muito fundamento, porque falaram o seguinte, olha, tirou o Coutinho, tirou o Igor Henrique, tirou mais não sei quem lá, que são batedores de pênalti. Poucos dias estava todo mundo xingando o Gustavo Coutinho, que errou dois.
1: Foi.
0: Seguidos, né?
1: Sim.
0: Bateu o primeiro, o goleiro se mexeu, mandou repetir, ele bateu de novo, errou. Agora ele bateu contra o Ceará, mas foi aquele pênalti assim que a bola foi muito no canto, porque o goleiro foi certinho. Então se a gente chora hoje, a gente não, eu tô falando do torcedor, porque o Gustavo Coutinho não cobrou que já tinha saído, porque o Igor Henrique já tinha saído, porque o Marrone já tinha saído, mas quem garante que eles fariam os gols?
1: Sim, e quem garante que as alterações feitas pelo Eduardo Souza não fizeram com que o Atlético continuasse tendo força para empatar e não perder o jogo no tempo regulamentar?
0: Correto, porque ainda teve a última bola do jogo, o tal do Viveiros perdeu o gol incrível, lá ele o goleiro.
1: Foi. 1:40. Tirando o Atlético, até falando de uma maneira em geral, enquanto você estava falando aí, eu me lembrei dos pênaltis do Vila Nova no meio de semana contra o Anápolis. E em qualquer cobrança de pênalti, seja no futebol goiano, no futebol nacional ou internacional, quando o canhoto vai pra bola, geralmente tem alguém que fala assim, ixi, é canhoto. Por que que tem essa observação, esse asterisco, essa atenção especial em relação aos canhotos na hora do pênalti?
0: Ah, eu não sei. O pessoal tem uma situação de jogador canhoto, porque tem gente que fala, ah, tem 4, 5 canhotos. Ontem os pênaltis do Atlético, quase todos, os do Atlético do Paraná, quase todos de canhoto, né?
1: Sim,
0: cobrado por canhotos. Mas eu acho o seguinte, canhoto quando é bom de bola e vai lá. Agora, assim, o problema é o posicionamento do corpo, é que você denuncia o canto que vai cobrar.
1: Sim.
0: Porque se você bater forte, naturalmente, o canhoto vai procurar o canto esquerdo do goleiro, né? Se você bater do lado, você tem que bater com a chapa do pé. Você tem que bater por dentro. Aí, para bater no canto direito, o risco de errar e do tiro sair errado é maior. Então, assim, o canhoto deveria chegar e meter uma pancada no meio do gol, é isso que faz. Tem muitos que batem bem, deslocam o goleiro. Mas hoje os goleiros, assim, méritos pra eles, porque eles decoram bem os batedores, né?
1: Sim, estudam.
0: Agora, eu assim, o batedor também engana muito, porque o cara às vezes bate constantemente no mesmo canto. Hoje ele fala, eu vou bater no canto errado. Dura se o goleiro pensar que ele vai mudar de canto também.
1: Pênalti é loteria?
0: Não. Pênalti é competência, né? É mais loteria pro goleiro. Mas pra quem bate, a chance de fazer é muito maior do que a chance do goleiro pegar.
1: Tô curioso pra saber se na Copa do Mundo teremos pênalti aquelas...
0: Pênalti é treinamento, é não ter preguiça de treinar, é bater todo dia, pegar o goleiro e ir pra lá, porque pro goleiro é bom também. Quando o jogador acaba treino, morre de preguiça, tá louco pra ir embora, tem jogador que nos cuide. Às vezes os treinadores também não fazem isso, obrigar os jogadores a bater pênalti. Então, jogador que é especialista, que nunca errou um. Mas dizem que quando acaba o treino do Vila Nova, ele fica lá batendo pênalti. Tá preocupado em voltar cedo, não. Bate até quando todo mundo for embora, ele vai. Por isso que não erra, João Vieira.
1: Lembrei do Zico, que há muito tempo colocava uma camiseta em cima da trave, do travessão, e ficava ensaiando de cobrar as faltas justamente para derrubar a camiseta. E por isso que ele, Zico, era tão especialista em cobranças de falta.
0: Eles falam que o folclórico e saudoso Bill colocava uma garrafa de pinga lá no ângulo e derrubava todas.
1: Ah,
0: quando ele chutava lá.
1: Ah, é?
0: E acertava, botava lá, amarrava, acertava em todas.
1: Boa. 1:43. Falando em folclórico, esse aqui não é tão folclórico assim, mas sempre tem uma expectativa quando das entrevistas Isso. dele. Adson Batista, presidente do Atlético.
0: Gozado, eu não ouvi ontem a entrevista, tô louco pra ouvir.
1: Vamos saber o que disse o presidente do Dragão após a eliminação rubro-negra em pleno estádio Antônio Ascioli para um outro rubro-negro, o Atlético Paranaense, e foi nos pênaltis.
2: Infelizmente, você sair, ser eliminado,

Dessa forma, dói muito, porque o Atlético Paranaense chutou uma bola aqui com o Viveiros, né? Chutou de tornozelo, né? Então, o Atlético amassou e não conseguimos fazer o gol, né? Tivemos boas oportunidades. E aí, quando fazem as trocas, né? Tira os principais batedores, aí foi um sacrilégio. Eu sempre falo, futebol...

0: Não viu aí o Atlético Paranaense? Os caras não teve uma bola que dá para o Paulo Vitor pegar. Os caras soltou a perna e nós vamos bater. Agora, bola para frente, né? Muito ruim financeiramente a gente perder isso, porque para nós é muito importante qualquer recurso que entra. Mas eu tenho que ressaltar a grande campanha que o Atlético fez. O Atlético não tomou um gol nessa competição. Sai de cabeça erguida, eu saio orgulhoso, né? Muitos jogadores jogaram muito bem, né? Você vê a nossa defesa, os dois laterais, Cristiano, os caras jogaram muita, muita bola, né? E Giovani, e num todo, né? O time jogou bem e a gente sai de cabeça erguida. Agora vamos focar totalmente na Série B. O Atlético mostrou aqui que tem condição de fazer uma boa Série B. É só jogar com esse perfil, com esse espírito, que a gente vai recuperar e vai conseguir chegar na janela, estando ali no bolo, para que a gente possa trazer mais algumas peças para dar uma mexida melhor, para dar uma competitividade melhor. Mas está no caminho, o time tem um DNA, está bem montado, está defendendo bem, né? Eu, tecnicamente, eu gosto muito de ver o Cristiano, a tranquilidade que ele tem, a qualidade de distribuir que ele tem, né? Então, são coisas que os nossos dois laterais, né? Nossa zaga está muito firme, o Paulo Vitor. Então, assim, a gente tem que ajustar algumas coisas e o importante é a gente ir lá para Criciúma, com um adversário direto, encarar com seriedade, esquecer cansaço de lado, porque dá para recuperar e fazer um grande jogo e dar e ter manter essa retomada na Série B. O que eu não gostei muito é a arbitragem, um árbitro que tem uma certa experiência, que tem know-how, amarelou demais, intimidou demais, travou o jogo demais, segurou o jogo demais, deixou o Atlético Paranaense em alguns momentos apitar o jogo, né? Então, fica aqui meu registro, porque eu não posso deixar passar, porque realmente eu achei que ele atrapalhou muito. Deixa a bola correr, deixa o jogo fluir. Futebol é esporte de contato, deixa envolver os jogadores, fazer um jogo de alto nível, né? Aí fica travando, picotando o jogo. Isso é muito ruim.
1: Adson Batista, presidente do Atlético. Agora você ouviu aí as palavras do presidente do Dragão após a eliminação rubro-negra em pleno estádio Antônio Scioli. Evandro.
2: Rapaz, e um detalhe que ele falou, né? O Atlético sai da Copa do Brasil sem levar gol.
1: Sim.
2: Não levou nenhum. Eu já tinha dito aqui, depois da partida que o Atlético ganhou do Ceará lá, que a defesa do Atlético é o ponto forte da equipe. Uma defesa muito bem montada. E olha que o Adriano Martins é reserva nesse time.
1: É.
2: Para você ter o Tito, ter ali o Júnior Barreto, tem o Adriano, tem o Natan. Muito boa a defesa. Acho que nas laterais o Everton encaixou bem. O lateral esquerdo, o Guilherme Lopes, agora precisa contratar mais reserva, né? Porque lateral esquerdo acho que não tem um bom ali para substituir o Guilherme Lopes, que errou o pênalti ontem. Cristiano é excelente. O Igor Henrique precisa manter mais a condição dele de jogar uma partida boa e outras nem tanto, além de se machucar, além de levar muitos cartões.
1: 1h48 e agora o Atlético, e aí vale também para Goiás e Vila Nova, voltam as suas atenções exclusivamente para a Série B do Campeonato Brasileiro. O Atlético vai jogar domingo contra o Criciúma, lá em Criciúma, às 18h30. Também no domingo tem o Vila Nova, que vai jogar contra o Avaí, Vila Nova e Avaí no Anésio Brasileiro Alvarenga, no domingo. E no sábado, isto é, amanhã, tem o Goiás jogando contra o Botafogo de Ribeirão Preto, às 18h30, em Goiânia, no estádio Ailê Pinheiro. Evandro.
2: Eu vou estar nesse jogo do Goiás amanhã, né? Goiás e Botafogo. Botafogo ganhou do Goiás aqui o ano passado, você lembra?
1: Lembro.
2: 2-1, não foi? Jogo complicado que ajudou a tirar o Goiás do caminho de uma Série A, aquela derrota. Então, como o Goiás está empolgado com a partida que fez, principalmente contra o Cruzeiro, encarou lá no segundo tempo, perdeu o jogo por 1-0, mas jogou muito bem o segundo tempo, o Goiás é totalmente favorito para ganhar esse jogo de amanhã.
1: E o Vila Nova contra o Avaí?
2: O Vila Nova é aquele time que você não pode nunca acreditar nele, né? Por melhor que esteja. O time até faz uma campanha aceitável dentro do Campeonato Brasileiro. Mas de repente,

0: Tarsilo toma um gol em cima da hora contra o Atlético. 2 pontos jogados fora. De repente vem para uma decisão com o Anápolis para chegar à final de uma Copa Verde. Não dá conta de ganhar e perde nos pênaltis. E tudo isso desanima o torcedor. Você nunca pode saber qual que é o Vila verdadeiro. Se é aquele que passa 3, 4 jogos sem ganhar ou se é aquele que ganha 2, 3 jogos seguidos.
1: Faltam 11 minutos para as 2 horas da tarde. Reta final aqui do Serra Dourada Esportes. Vamos com as últimas mensagens. Helder Nasson, 629-8480-8453.
2: Muito bem, abraçando aqui a Vandete de Crixás, que está participando e respondendo a pergunta. Ela diz que quem vai ganhar é o Brasil. Está concorrendo então aí ao sorteio da camiseta. Vamos lá, participando conosco também aqui, mandando um boa tarde a Caroline. Caroline não colocou aqui o nome da cidade, né, Caroline? Obrigado pela sua participação, viu? A Cleusa é de São Simão, mandou áudio a Cleusa, vamos ouvir.
1: Oi, Cleusa!
3: Eu não tô conseguindo pegar a Serra Dourada, tá fora do ar, será, aqui em São Simão?
1: Não, tá não.
3: Não tô conseguindo ouvir, tá com uns 2, 3 dias, parece.
1: Vamos procurar saber o que possa estar acontecendo, mas estamos aqui com o sinal em 91.7, viu, Cleusa? Obrigado pela sua participação, já vamos repassar aqui pra nossa área técnica, ver se teve alguma situação.
2: Mas muito bem.
1: Nosso sinal tá chegando aí, 91.7. Helder Nasson?
2: Helenício de Minasul, boa tarde, campeão da Copa do Mundo vai ser o Brasil.
1: Tá, e aí, hein? E aí o Helenício, lembrando que nesse caso aqui, o Helenício, por exemplo, está concorrendo. Valeu, Helenício! Preste atenção, lê de novo a mensagem dele aí, o Helder Nasson.
2: O Helenício?
1: É.
2: Ele diz... Meu mouse agora aqui tá falhando. Oh, que beleza.
1: O Helenício lá de Minasul disse o seguinte, que quem vai ser, na opinião dele, o campeão da Copa do Mundo é o Brasil. Respondeu a essa pergunta, você está concorrendo, sabe o quê? 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Todas as sextas-feiras, hoje nós abrimos o programa assim e vale também para a próxima sexta-feira, você vai concorrer a uma camisa da Seleção Brasileira e também a um álbum de figurinhas com 70 figurinhas. É simples, é só responder quem vai ser o campeão da Copa do Mundo, não é isso?
2: E o Helenício foi e escreveu assim, campeão da Copa do Mundo vai ser o Brasil.
1: Pronto.
2: Helenício de Minasul.
1: Valeu, obrigado, Helenício, tudo de bom. Quem mais está mandando mensagem? Pelo 629-8480-8453.
2: O Júlio César Correia disse que é o azeite de mamona aqui, que sem querer a foto foi, ele disse que foi sem querer.
1: Ah, é?
2: Que já fez sucesso.
1: Pronto.
2: É isso aí, mandou outra foto, essa aqui ele mandou completa, né?
1: Valeu, tem abraço.
2: Muito azeite ali.
1: É, você pode pagar a propaganda que nós estamos fazendo de você aqui, Júlio César. Ou se não, pode mandar aqui pra gente aqui o azeite. Como é que é? O azeite de?
0: Mamona.
1: Azeite de mamona.
0: Esse não é comestível, não.
1: Né? Não, é não. Pra passar no cabelo que você falou, né?
0: É, não, faz sabão de sei lá, muita coisa, mas não é comestível igual o de coco, não.
1: É, eu já vi fazendo sabão de álcool. Lá na
0: até de piqui, no Maranhão fazia sabão de piqui.
1: Sabão
0: ficava,
1: de piqui?
0: Ele ficava preto, sabão de piqui fica preto, aquela bola preta.
1: E eu já vi também fazendo aquele sabão de bola, durante muito tempo lá na roça, lá na fazenda da minha avó, fazia o sabão de bola.
0: É, pra lavar roupa.
1: Isso. 1,50, você lavou roupa com sabão de bola?
0: Não.
1: Não, eu já.
0: Não, mas eu teve meu período de... que eu fiquei viúvo, eu vou pra máquina de lavar lá.
1: Mas você é chique, aí você coloca lá, aperta assim, ó, centrifugar e ponto, não é? Eu ando é chique. 1h53, últimas mensagens?
4: Boa tarde, Rafael, peço todo mundo aí da bancada aí.
1: Boa tarde.
4: Boa tarde pra todos. Eu queria aí mandar um alô pro Marcelo Vascaíno, né? Porque ele só fica feliz quando o Flamengo perde, né? Porque a alegria dele é só isso, né? Porque o vascaíno dele não dá nenhum... Não dá o ar da graça, né? É por isso, né? Aí é bom. É assim mesmo, tem que aguentar. O flamenguista é assim mesmo. E a corneta aí é válida pro Flamengo, porque eu acho que pelo que o que não jogou nada, né? Tinha que ser merecido. Não merecia de jeito nenhum você ter passado. Se farmar um gol, podia ser que passava, mas não. Então mereceu perder, né? E um abraço para todo mundo aí da bancada aí, tá bom? E pro amigo Marcelão Vascaíno.
1: Tá legal, valeu, obrigado. Tudo de bom para você, Francisco. Abraço, muito obrigado aqui pela sua mensagem. Evandro, vamos

0: Bora!
1: Vamos embora, um ótimo e abençoado final de semana a todos. Grande abraço a você, Bessa, ao Helder Nasson. Um abraço à minha nobre família da Rede Serra Dourada.
0: É bom ouvir!
1: Até segunda-feira, se Deus quiser.
0: E ele há de querer.
1: Tem continência hoje?
0: Tem continência. Tá lá em Caldas Novas, o nosso.
1: Tá
0: de olho. Ele mandou mensagem aqui hoje cedo, ó. Ele que me trouxe as informações, nosso Danilo. Danilo Melo trazendo as informações de que estamos em Caldas Novas, que estamos em Morrinhos, Piracanjuba, estamos chegando perto também de Goiatuba, Rio Quente também. 5 minutos faltando para as 2 horas. Eu vi que a Isabel Oliveira, lá de Caiapônia, mandou mensagem, tá concorrendo, não tá, Helder Nasson?
2: Tá sim, a Isabel, que tá participando de Caiapônia, tá dizendo que quem vai ganhar a Copa do Mundo é o Brasil, assim como a Antônia Campos de Iaciara também tá dizendo que o campeão vai ser o Brasil. O José Davi e a sua esposa Vânia Tavares, um abraço, estão em Cristalina, também acham que o Brasil vai ser campeão, Rafael.
0: Boa, valeu, muito obrigado a todos que participaram aqui pelo 629-8480-8453. Uai, que foi assim, eu não tô querendo fazer fofoca não, mas por que você não quis colocar hoje o áudio do Eric Silva? Só por curiosidade, nosso Eric Silva não mandou?
2: Mandou, mas é porque...
0: Ele não mandou?
2: Mandou lá atrás, aí chegaram muitas mensagens, foi ficando aqui
0: não, mas perdido, dá tempo, né? Dá tempo. Eu tô curioso pra ouvir o que é que o Eric Silva tem a dizer. E aí, Eric, tá onde hoje, hein?
3: Olá, meus amigos do Serra Dourada Esporte. Eric Silva até na área, direto do Valparaíso de Goiás. Papeleixo. Essa é a palavra que eu encontrei para definir o que o Flamengo ontem apresentou dentro de campo contra a equipe do Vitória do Barradão. Uma vergonha, algo dantesco, lamentável, injustificável, com todo o respeito à equipe do Vitória. O Flamengo, pelo investimento que tem, pelos jogadores que tem, pelo tamanho que tem, pelo treinador que tem, pelo orçamento que tem, pela economia que tem, pela audiência que tem, pela grana que recebe de patrocinador de cotas televisão, o Flamengo não pode ser eliminado da Copa do Brasil antes das oitavas de finais. É bem verdade que saberíamos todos nós que lá na frente o Flamengo iria abrir mão da Copa do Brasil, mas do jeito que foi, ficou feio. Todo mundo sabe que a prioridade do Flamengo é a Libertadores, segundo o Brasileirão. Mas ser eliminado da forma que foi, ficou ridículo. O nosso treinador, Leonardo Jardim, escalou errado, mexeu errado e deu no que deu. Uma vergonha. Papeleixo. Forte abraço a todos. Eric Silva, do Valparaíso, Goiás, para o programa Serra Dourada Esporte.
0: Até respirou fundo no final. Valeu, Eric. Pela nossa consideração, deixamos aqui pro finalzinho a sua mensagem. Obrigado, viu? Direto de Valparaíso. Claramente revoltado com a eliminação do Flamengo na Copa do Brasil. Ontem acabou sendo derrotado pelo Vitória. Valeu, Eric. Lembrando que segunda-feira, atenção, segunda-feira vamos fazer um programa já todo aqui na expectativa pela convocação do Brasil para a Copa do Mundo, ok? Segunda-feira. A convocação vai acontecer no período da tarde, mas aí nós vamos movimentar aqui com a promoção, com essa promoção que tem movimentado a Rede Serra Dourada, que é a torcida Serra Dourada. Segunda-feira você manda a sua mensagem e vai concorrer também à camisa da Seleção Brasileira e ainda o álbum com 70 figurinhas, o sorteio na sexta, sempre às sextas-feiras. Valeu, tudo de bom pra você, viu, meu queridíssimo Helder Nasson?
2: Valeu, obrigado, Rafael Bessa. Um abraço, Evandro, ouvintes do Serra Dourada Esportes. Inclusive, um abraço para Laurineide de Pilar de Goiás, que também disse que o Brasil vai ser campeão. Já chegamos na sexta? Então, que pena. Até segunda.
0: Valeu, Laurineide de Pilar. Um abraço para o José Davi, para Vânia Tavares de Cristalina. Muito obrigado a todos pela sua atenção, pela sua companhia. Fiquem todos com Deus. Tchau.

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Com você aqui no Tocando Sucesso pela Rede Serra Dourada. Uma excelente tarde. Hoje é sexta-feira, 15 de maio 2026, hein? Você vai participando no 629-8480-8453. Por aqui, mande sua mensagem, o seu alô, o seu boa tarde. Fique à vontade para participar da nossa programação, tá bom? Edição de notícias, esporte, humor, super sequência e muita música. Começando com Luan Santana, Eu Sou o Sentimento. Uou.

12h27 aqui no Tocando Sucesso, Léo Magalhães e dois amigos. Um abraço aqui pra dona Josefa, que tá ligadinha conosco através do aplicativo, né, Josefa? Obrigado, viu? Um abraço pra você e tudo de bom. Está sempre acompanhando a programação da Rede Serra Dourada, sempre participando conosco aqui, a dona Josefa. A Rayane também tá aqui ligadinha conosco, né, Rayane? Obrigado pela sua participação aqui, viu? Tudo de bom aí. A Rayane foi a ganhadora, né? O que ela ganhou? Deixa eu ver aqui. A camisa. Foi. Ganhou a camiseta da Seleção Brasileira. Parabéns. Rayane de Cocalzinho. Que alegria, né, Rayane? Bom demais sua participação. Tá, obrigado também a Maria. Tá ligadinha conosco, participando, mandando o WhatsApp por aqui, fazendo o cadastro nas nossas promoções. Chegando Harry Styles e As It Was.

0: Harry Styles com As It Was aqui no Tocando Sucesso pela Rede Serra Dourada. Vamos para um rápido intervalo. Serra Dourada Esportes chegando, aquele boletim informativo. E daqui a pouco tem mais com a sua participação. 2:30.
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3: O técnico da seleção brasileira, Carlo Ancelotti, ontem anunciou que a lista dos 26 jogadores que serão convocados para a Copa do Mundo já está praticamente fechada. Logo após anunciar a renovação de seu contrato com a CBF até 2030, Ancelotti gravou um vídeo para as plataformas digitais da CBF e disse que está praticamente tudo pronto para o anúncio da próxima segunda-feira, quando serão conhecidos os jogadores que vão integrar o elenco da Seleção do Brasil para o Mundial dos Estados Unidos, México e Canadá. Carlo Ancelotti convoca na segunda-feira, às 5 horas da tarde, a Seleção do Brasil, que se apresenta no dia 27 de maio na Granja Comari. O primeiro amistoso com os jogadores já definidos para a Copa do Mundo vai acontecer no dia 31, em partida no Maracanã contra a seleção do Panamá. Depois, no dia 6, já nos Estados Unidos, o Brasil joga contra o Egito, encerrando a sua preparação para a Copa do Mundo, e a estreia brasileira vai acontecer no dia 13 de junho contra a seleção de Marrocos. E estas e outras informações esportivas você confere diariamente no Serra Dourada Esportes, aqui na Rede Serra Dourada, de segunda a sexta-feira, do meio-dia às 2 da tarde.
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0: Tocando sucesso na Serra Dourada, 2h36.
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0: Estou aqui com o rádio que tomou uma queda, né? Estou tentando fazer funcionar. Eita, um abração aí para você. Depois eu aviso se ele sobreviver, viu? Antônia Campos e a Ciara. Obrigado, Antônia, pela sua participação. E tomara que o radinho fique bom, tá? Se não ficar, vamos dar um jeito de substituí-lo, tá bom? Também quem está ligado aqui na Rede Serra Dourada é o Paulo. Obrigado, viu? Tá mandando um alô para o Anderson e também para o Francisco. Valeu, obrigado pela sua participação. A Sinésia Nogueira está em Tarumã, tá ligadinha aqui na nossa programação, né, Sinésia? Bom demais ter sua participação conosco, tá bom? Tá chegando Gustavo Moura e Rafael e Cara de Golpe.
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0: 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Duas e 55 aqui no Tocando Sucesso na Rede Serra Dourada. Eu te seguro, música com Panda, aqui na nossa programação, né? Júlio César Correia tá aqui, no Tocando Sucesso, curtindo a nossa programação, tá dizendo só sofrência. Eita, Júlio César, que beleza, um abração pra você aí. Obrigado, viu, pelo rádio ligado e pela sua participação sempre conosco aqui, tá? Um abração também pro José Cícero, que tá participando aqui. Obrigado, José Cícero, aquele abraço pra você aí, tá? Tudo de bom, o Cláudio também tá ligado na nossa programação. Valeu, Cláudio, obrigado aí pela sua participação, tá certo? Conosco aqui na Rede Serra Dourada. Mandar aqui um abraço também para Maria, tá em Seara, Maria, ligadinha conosco aqui e participando da programação. Obrigado, tudo de bom para você aí, tá bom? O Marcelo Vascaíno, eita, Marcelão, ótima tarde para você e bom fim de semana que tá chegando, viu? Tudo de bom aí. Valeu demais sua participação conosco aqui sempre na programação da Rede Serra Dourada. A Antônia Campos está dizendo aqui, ó, pronto, Helder, meu rádio sobreviveu. Continua ouvindo, que beleza! Bom demais, Antônia. Antônia Campos de Iaciara, que maravilha, que radinho resistente esse aí, viu? Tá certo, agora mais cuidado, viu, Antônia, para não cair de novo, tá bom? Vamos de música. Roof Time, Maybe Shy.
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0: Baby Shy, Rough Time, aqui na programação do Tocando Sucesso na Rede Serra Dourada. Vem aí um intervalo bem rapidinho e a gente volta daqui a pouco com mais Tocando Sucesso, aliás, com super sequência, né? Super sequência dentro do Tocando Sucesso aqui nas ondas da Rede Serra Dourada. Um abração pra você, aguenta a mão aí um pouquinho e a gente volta já.
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1: Muito bem, 3:03, vamos à redação da TV Serra Dourada com as manchetes do jornal Serra Dourada de hoje para você.
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3: Oi gente, no Jornal Serra Dourada de hoje você vai ver que a Polícia Militar prendeu o homem suspeito de participar de um esquema do golpe do falso Pix em Aparecida de Goiânia.

Segundo a ocorrência, uma joalheria do setor Garavello foi alvo dos criminosos duas vezes nessa semana. Os suspeitos enviavam comprovantes falsos de transferência bancária para enganar o comerciante e retirar as mercadorias. Desconfiada de uma nova compra, a vítima acionou a PM, que acompanhou o entregador até o local onde os produtos seriam deixados. O homem abordado confessou a participação no esquema e revelou que os objetos seriam recolhidos por outra pessoa. Ele foi levado para a central de flagrantes e responderá pelo crime de estelionato. Mais detalhes sobre essa ocorrência você acompanha às 19h20 no Jornal Serra Dourada, na TV Serra Dourada SBT.

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1: Muito bem, Super Sequência aqui na Rede Serra Dourada. Chegou o momento de você curtir aí cinco músicas enfileiradinhas, uma atrás da outra, para você acompanhar na nossa programação. Aumenta aí o volume, vamos lá. A primeira é com Hugo e Guilherme, Marília Mendonça, Mal Feito.
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E nosso super sequência aqui na Serra Dourada, com Ruim de Coração, ainda desorientado, Sou Louco, A Culpa é Nossa e Mal Feito. Super sequência na Rede Serra Dourada. Tá chegando agora você? Um abraço, viu? Morrinhos, Goiatuba, Piracanjuba, Caldas Novas e Rio Quente. Um abraço para você aí dessa região que está acompanhando em bom som, alto e limpo, o sinal da Rede Serra Dourada, viu? Um grande abraço, bem-vindos aí à maior e melhor rede de rádios do estado de Goiás. Esta é a Rede Serra Dourada, é bom ouvir. O canal para sua participação é o 629-8480-8453, hein? 62-984-80-8453 é o nosso WhatsApp para você participar, tá bom? Canal liberado para você. Vamos com o Tocando Sucesso, que continua trazendo Matheus e Cauã, Cerveja, Sal e Limão.

Marcos e Belucci no Tocando Sucesso com Saudade Digitando. Olha aí, muito bem. Seguinte, tá chegando... Ah, tem mais uma aqui, né? Eu já queria colocar um humor aqui, daquela boa gargalhada, mas tem mais uma pra gente fechar o bloco aqui no Tocando Sucesso. Um abraço pra Aparecida, que tá ligada conosco, tá feliz e tá comemorando aqui. Valeu, obrigado. Tudo de bom, Aparecida. Damião também participando. Valeu, Damião. Tudo de bom pra você aí, tá? O Júlio César Correia tá aqui.

E participa lá em Tarumã. Manda isso, manda aplauso, manda palminha, manda alô. Fica à vontade, Júlio César, esse canal é para você participar, tá bom? Um abraço também pro Lucas. O Lucas Ferreira, é de Cocalzinho, Lucas, né? Valeu, Lucas. Um abraço, obrigado pela sua participação por aqui. Dua Lipa e Lujan.

0: Tá aí, Dua Lipa com Elogiana, aqui no nosso Tocando Sucesso pela Rede Serra Dourada. Vem aí agora, sim, né? Humor pra você dar aquela boa gargalhada e já já um intervalo rapidinho e voltamos com muito mais Tocando Sucesso pra você, tá? Serra Dourada! Boa tarde, 3h33.
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2: Amigo meu foi passear lá em Itu, que lá é tudo grande, né? É. Chegou na farmácia, vamos dar uma aspirina. Acabou que trouxe um tamanho de um rodeiro, um pneu. Porque isso, moço, quero mais pequeno, foi essa. É a menor que tem. Mais alguma coisa? Falei, não, não, obrigado, eu queria um supositor, mas eu comprei em Goiás.
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tocando sucesso com você aqui na Rede Serra Dourada. 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

0: bonito ainda. 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

3h57 aqui no Tocando Sucesso, Natanzinho Lima e Sonho de Amor. Um abraço para Laudilene. Oi, Laudilene, tá em Seara ligada conosco, bom demais ter sua participação aqui, obrigado, boa tarde para você, tá? Marcelo tá aqui, tamo junto, um abraço para todos, melhor programação da Serra Dourada FM, valeu, Marcelão. Marcelo Vascaína, aquele abraço, hein? Tudo de bom aí para você, viu, Marcelo? Obrigado pela participação, até amanhã. Amanhã no sabadão aqui, conto com seu áudio, viu? Então tá bom, também o Júlio César Corrêa, conto com vocês aqui amanhã, Sinésia Nogueira, amanhã é pra toda a rede, 4 horas de programa, preciso de todo mundo por aqui mandando mensagem, tá certo? Chegando Nelly Furtado com Say It Right, depois tem edição de notícias direto da redação da TV Serra Dourada com as manchetes do jornal Serra Dourada. Depois do intervalo, Nélio Rodrigues. Eu sou o Helder Naasson, volto amanhã ao meio-dia com o Sabadão para toda a rede. 2 faltando para as 4. Tchau! Tocando

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1: Oi, gente, no Jornal Serra Dourada de hoje você vai ver que a Polícia Civil prendeu um homem de 43 anos, investigado por tráfico de drogas, posse ilegal de arma e violência doméstica em Caldas Novas. Segundo as investigações, a companheira do suspeito, de 20 anos, relatou uma série de agressões físicas, ameaças de morte e violência psicológica ao longo do relacionamento. De acordo com a polícia, a vítima afirmou ter sido agredida até mesmo durante a gravidez. E também, durante as buscas, os agentes apreenderam armas, munições, cocaína, comprimidos de droga sintética, balanças de precisão e materiais ligados ao tráfico. O investigado tentou fugir e ainda enviou mensagens de ameaça à companheira durante a ação policial. Ele foi encaminhado ao presídio e permanece à disposição da justiça. Mais detalhes você acompanha no Jornal Serra Dourada a partir das 19h20 na TV Serra Dourada SBT.
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São 4:06, 4:06, tarde boa, tarde linda, tarde abençoada de sexta-feira, sexto hoje, dia 15 de maio de 2026. E vamos juntos por aqui até às 7, até às 6 com o nosso Tocando Sucesso. 6 horas tem o nosso Trio Sertanejo, às 6:15, as mais, segunda edição. Fique à vontade para você participar, deixar aquele beijo, aquele boa tarde, aquele feliz aniversário para quem hoje completa mais uma linda primavera. É só se interagir conosco, 629-8480-8453 e participar aqui da nossa programação nessa tarde agradabilíssima de sexta-feira. Alôzão para você que está em casa, na rua, no trabalho, ouvindo através da internet, na parabólica, no smartphone, no aplicativo. Você, motorista, muito obrigado pela sua carona, pelo carinho, que Deus te abençoe e te conduza sempre ao seu destino com muita paz e alegria. Você que está nos ouvindo pela primeira vez, seja bem-vindo aqui à rádio, que é bom ouvir. Você que nos acompanha todos os dias, agradeço pelo carinho de sempre. Você nas fazendas, chácaras, assentamentos, a zona rural, nos povoados, nos sítios, a galera que está curtindo a rádio, né? Está ouvindo aí no trabalho, bom trabalho. Você que está no seu descanso, bom descanso. Está no estabelecimento comercial, você é amigo lojista, você que tem a sua loja, está aí acompanhando a gente com o som ambiente. Agradeço aí de coração pela sua sintonia. Vamos juntos até às 7 horas da noite, 6 horas tem o Trio Sertanejo, às 6:15, as mais, segunda edição. E lembro você que amanhã, às 4 horas, tem o nosso Boteco Serra Dourada, hein? 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Se ouvir uma vezinha só, vai virar freguêsaço o nosso Boteco Serra Dourada, que é sensacional, 4 horas de muita moda boa. 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E 6 horas tem o nosso Trio Sertanejo e você tem aquela missão especial de descobrir quem vai cantar. Hoje temos aqui uma dupla e essa dupla realmente é maravilhosa, hein? Essa dupla eu vou te contar, hein? Você gosta muito, né? Eu gosto, você gosta, nós gostamos. E a dica para você descobrir que dupla é essa, eu vou lançar aqui na nossa programação, hein? Então você vai ter aí essa missão especial de descobrir quem são eles, quem são esses dois que vão cantar aqui no nosso Trio Sertanejo às 6 horas da tarde, hein? Fica à vontade aí para você chutar. Vou passar duas dicas e daqui a pouquinho eu passo a terceira dica e você vai ter que descobrir quem são esses dois. Então presta bem atenção, hein? A primeira dica é essa aqui, ó. Pegou gosto pela música através do pai e sempre sonhou em formar uma dupla sertaneja.

Primeira dica, hein? Pegou gosto pela música através do pai e sempre sonhou em formar uma dupla sertaneja. Essa é a primeira dica. E a segunda dica é essa aqui, ó. Uma ligação telefônica em busca de um equipamento emprestado fez a parceria surgir. Uma ligação telefônica em busca de um equipamento de som emprestado fez a parceria surgir. E aí? De quem eu tô falando, hein? Essas duas dicas têm a ver com a dupla, hein? Pegou gosto pela música através do pai e sempre sonhou em formar uma dupla sertaneja. E a segunda dica, uma ligação telefônica em busca de um equipamento de som emprestado fez a parceria surgir. Que coisa, hein? Então, uma ligação telefônica em busca de um equipamento de som emprestado fez a parceria, fez a dupla surgir. E aí, de quem eu tô falando, hein? Que dupla é essa, hein? Se você descobrir, se você suspeitar de alguma dupla, fala, ó, né, eu acho que é essa dupla aqui, rapaz, né? Essa história eu conheço, eu já ouvi falar, né? Já peguei aí o fio da meada, tô juntando aqui os pontinhos, é a dupla, é tal. Então manda pra mim aqui. Diga aí quem vai cantar no nosso trio sertanejo às 6 horas, hein? Fica à vontade e dê aí o seu chute. E agora tem Guilherme Santiago e Zezé e Luciano pra não lembrar de mim.

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Agora são 4 horas e 20 minutos. E o som aí do Cristiano Araújo e Gustavo Lima é fato. Teve ainda Israel Rodolfo, Não Existe Amor Sem Briga. E a primeira com Guilherme Santiago e Zezé e Luciano, Pra Não Lembrar de Mim. Fique à vontade, participe, mande seu alô, mande seu recado através do nosso WhatsApp 629-8480-8453. E diga pra mim quem vai cantar no nosso Trio Sertanejo. Esse quadro que é sucesso aqui em nossa programação, de segunda a sexta às 18 horas. Sempre trazendo convidados especiais pra cantar 3 músicas em nossa programação, e hoje temos aqui uma dupla, e essa dupla vai cantar bonito aqui na nossa programação, hein? 6 horas, eles vão subir ao palco aqui da Serra Dourada para cantar 3 músicas lindas, e você tem aquela missão, que não é impossível, de descobrir quem são esses dois, hein? As dicas são essas aqui, ó. Eu passei 2 dicas anteriormente, agora vou passar a terceira, a nossa dica bônus, então presta bem atenção, hein? Pegou gosto pela música através do pai e sempre sonhou em formar uma dupla sertaneja. A primeira dica. A segunda dica, uma ligação telefônica em busca de um equipamento de som emprestado fez a parceria da dupla surgir. E a terceira dica é essa aqui, ó. Um deles sempre lembra da ajuda de alguém muito especial no início da carreira e ele sempre fala, hein? Sempre conta aí nas entrevistas, ele diz assim, ó. Ele ouviu as minhas composições, me tratou com muito carinho e ainda me deu dinheiro para voltar para casa quando eu não tinha recurso algum. E aí, de quem eu tô falando, hein? Que dupla é essa? A terceira dica é essa aí, ó. Um deles sempre lembra da ajuda de alguém muito especial no comecinho da carreira e ele sempre fala, hein? Ele ouviu as minhas composições, me tratou com muito carinho e ainda me deu dinheiro para voltar para casa quando eu não tinha recurso algum, quando eu tava quebradão. De quem eu tô falando, hein? Diz para mim aí que dupla é essa, hein? Se você suspeitar de alguma dupla aí, manda aqui o nome. Fala, Nélio, eu tô aqui pensando, né? Eu acho que é, eu acho que não é, né? Manda aqui o nome, hein? Não fique tímido, não se acanhe, manda sua mensagem por texto, por áudio e participe aqui do nosso Tocando Sucesso. Essa tarde linda de sexta-feira, sextou, final de semana e só alegria. Deixa eu mandar aqui um abraço pro nosso amigo Júlio César Corrêa, grande Júlio. Júlio que tá ligadão, tá mandando aqui um abraço pro Marcelão Vascaíno, Boca Fotógrafo, para todos os amigos da Serra Dourada, o Raimundo Flamenguista, que amanheceu com a cabeça inchada, hein? Do tamanho do girimum, né? Aquela cabeça inchada com o Mengão aí. Ei, meu amigo Raimundo, abração pro Raimundo. E a sua esposa, a Nilza Sinésia Nogueira, mamãe do Júlio César, também tá ligada. E o Júlio respondeu aqui, né? Deixou o nome de uma dupla aqui. Será que tem a ver essa história com essa dupla aqui, Júlio? Será? Vamos descobrir, hein? 6 horas, tem a resposta. Quem também tá nos ouvindo aqui é a nossa amiga, a Suelen Cristina. Alô, Suelen. Ela que tá em Cocalzinha, hein? Tá participando conosco. Grande abraço, amigo Suelen Cristina. Alusão pro Gaspar da Patrola, companheirão de todas as horas. Gaspar da Patrola tá aí na lida, no rala. E acompanhando aqui o nosso Tocando Sucesso. Valeu, Gaspar da Patrola, gente finíssima. A Laudilene tá em Aciara. Respondeu aqui, falou, Nélio Rodrigues, eu tô achando que é essa dupla aí. Segundo a Laudilene, a dupla, né, que ela tá suspeitando, ela colocou o nome aqui, hein? Será, Laudilene, que essa história tem a ver com essa dupla? Será? 6 horas, vamos saber, hein? Bel Lavadeira tá por aqui também, deixou áudio. Vou baixar daqui a pouquinho, minha amiga Bel Lavadeira. No próximo bloco eu passo aqui a sua participação. Valeu demais, minha amiga Bel Lavadeira. Tá aí trabalhando, eu vim na Serra Dourada. Marcelina Palmeira também tá ligada. Alô, minha amiga Marcelina, alusão pra ela. O esposo Assis e o filhão grande Hugo Henrique estão em Cocalzinho de Goiás acompanhando a rádio, curtindo aqui o nosso Tocando Sucesso. Rubens Lopes está em posse nos ouvindo. Alô, Rubens Lopes, muito obrigado pelo carinho. A nossa amiga Dalila Guedes. Alô, Dalila. Dalila que está aí na Top Car, né? Abração para ela e os amigos aí da Top Car em Aciara. Sempre com o radinho ligado na Serra Dourada, curtindo aqui a nossa programação. Grande abraço, amiga Dalila. E alusão também para ele, rapaz, que está aqui ligadão.

né? O nosso amigo Olavo Marques, tá na fazenda do Moarama, no Mato Grosso, todo dia ligado. Grande Olavo, hein? Companheirão, tá aí trabalhando e ouvindo a nossa programação. Abração pra ele e toda a família. E um alusão também aqui pro nosso amigão, né? Companheirão, Zé de Vito Açougueiro. Abraço pro Zé de Vito, a esposa Tia Si e o filhão Leandro. Valeu, Zé de Vito! Obrigado pelo carinho, pela sintonia. E 6 horas, trio sertanejo com essa dupla aqui, ó. Pegou gosto, um deles, pegou gosto pela música através do pai e sempre sonhou em formar uma dupla sertaneja. Uma ligação telefônica em busca de um equipamento de som emprestado fez a parceria surgir. Um deles sempre lembra da ajuda de alguém muito especial que o incentivou no comecinho da carreira. E ele sempre fala, hein? Ele ouviu as minhas composições, me tratou com muito carinho e ainda me deu dinheiro para voltar para casa, hein? Quando eu tava ali sem recurso, quebrado. De quem eu tô falando, hein? Deixa a sua resposta. Agora tem o Léo Magalhães. Eu amo você. 4:25.

0: 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Modão, hein? Saudade com Chitãozinho Chororó. Essa é boa demais, hein? Galopeira. Lembrou o quê, hein? O que te lembrou essa música aí do Chitãozinho Chororó? Essa moda boa, essa saudade. O que te lembrou, hein? Não, fala sério, hein? Te lembrou de quê? Ah, te lembrou, sabe de quê? Disso aqui, ó.
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0: 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Agora são 4 e

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1: Estamos de volta na sua melhor sintonia, Serra Dourada, rádio que é apaixonada por Goiás. Agora são 4 horas e 37 minutos nessa tarde agradabilíssima de sexta-feira, hoje dia 15 de maio de 2026. E agradeço todo mundo pelo carinho, hein? Tá trabalhando, bom trabalho, tá no descanso, bom descanso. Tá nos ouvindo através do aplicativo, valeu demais. Você que nos ouve através da Parabólica, através do site da Serra Dourada, que é o www.redeserradourada.com.br. Alusão pra você, motorista, tá nas estradas da vida dirigindo, ouvindo a gente. Tá aí no seu caminhão, na carreta, no ônibus, na van, no veículo de trabalho, de passeio. Tá cruzando as rodovias estaduais e federais e dando aquela carona para a Serra Dourada. Muito obrigado, que Deus te abençoe e sempre te conduza aí ao seu destino com muita paz e com muita alegria, hein? Agradeço a todos aí pelo carinho. E vamos falar de promoção, é uma promoção especial aqui da Serra Dourada, feito com muito carinho para você. 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

0: 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E o trio sertanejo, já descobriu aí quem vai cantar? Ainda não? Com essas dicas aqui, você ainda não descobriu, mas tá fácil demais, hein? A primeira dica é essa aqui, ó. Pegou gosto pela música através do pai, que sempre sonhou em formar uma dupla sertaneja, né? Ele pegou gosto pela música através do pai. O pai teve ali influência direta para que o filho, né, gostasse de modão, da música sertaneja. E o filho foi criando ali aquela vontade de formar uma dupla sertaneja. E uma ligação telefônica em busca de um equipamento de som fez a parceria surgir. Então ele, né, ligou para algum lugar em busca de um equipamento de som emprestado e ali a parceria surgiu de uma maneira inusitada. E um deles sempre lembra da ajuda de alguém muito especial no início da carreira e ele sempre fala, hein? Ele ouviu as minhas composições, me tratou com muito carinho e ainda me deu dinheiro para voltar para casa quando eu estava quebrado, né? Sem recurso algum financeiro. E aí, de quem eu tô falando, hein? Manda sua resposta aqui e diga quem vai cantar no nosso trio de hoje, hein? Quero saber se você já matou essa charadinha, né? A nossa amiga Antônia Campos, alô Antônia, ela que está em Aciara, está participando conosco. Manda aqui um abração para Minelli Rodrigues, desejando aqui uma tarde abençoada. E manda aqui um alôzão para toda a galera que está acompanhando a Serra Dourada. Valeu, minha amiga Antônia, te agradeço aí pela companhia de todos os dias. Antônia, que é ouvinte fiel aqui da nossa programação. A nossa amiga Vera Rodrigues está participando aqui. Grande abraço, amiga Vera Rodrigues. Deixou aqui um áudio bem curtinho. Agora eu vou ouvir aqui minha amiga Vera Rodrigues. Agradeço pela companhia de sempre. E quem também está ligado é nosso amigo o Nego da Paz, hein? Está no Bar da Paz, em Cocalzinho de Goiás, acompanhando a gente todo dia, né? O grande Nego da Paz, ouvinte fiel aqui da nossa programação. Deixou um áudio aqui. Agora eu baixo aqui seu áudio, meu amigo Nego da Paz. E vou passar ele aqui, beleza? Então, um abraço para você, grande Nego da Paz, companheirão. Tá aí no Bar da Paz, em Cocalzinho, ligado aqui no nosso Tocando Sucesso. Nossa amiga Marcelina Palmeira tá aqui. Alô, Marcelina!
1: Oi, Nélio Rodrigues, boa
0: Opa,
1: tarde.
0: Opa, boa tarde.
1: Tô aqui na escuta, viu? Oh,
0: valeu, hein?
1: Pelo alôzão.
0: Agradeço.
1: Viu? Boa tarde.
0: Valeu, minha amiga Marcelina Palmeira, hein? Marcelina que tá em Cocalzinho, acompanhando aqui o nosso Tocando Sucesso. Agradeço pela companhia. Valeu, minha amiga Marcelina, gente boa. Bel Lavadeira tá aqui também. Alô, Bel Lavadeira.
2: Oi,
0: opa.
2: Boa tarde,
0: viu? Boa tarde, minha amiga Bel Lavadeira.
2: Como é que tá aí as coisas?
0: Ô, tudo tranquilo, bem? Hein? Tudo.
2: Eu tô bem, já tô aqui no batente. Trabalhei de manhã.
0: Já tá ralando?
2: Tô trabalhando agora. Bel Lavadeira.
0: Valeu, Bel.
2: É, eu não sei adivinhar essa dupla aí, não.
0: É, não sabe quem é, não? Tá
2: não
0: fácil,
2: sei, não. Eu quero só ouvir só a voz sua.
0: É.
2: Pronto, tá bom.
0: Já ouviu.
2: Tchau.
0: Valeu, minha amiga Bel Lavadeira, agradeço pela companhia, né? Marcelão Vascaíno tá aqui, deixou aqui um áudio, né? Respondeu aqui a nossa charadinha de hoje. Valeu, meu amigo Marcelão, deixou outro áudio aqui, né? Acho que esse áudio aqui, meu amigo, esse áudio que ele deixou aqui deve ter alguma coisa a ver com a torcida do Flamengo, hein? Será que tem, rapaz, né? Marcelão respondeu aqui, né? Que dupla que é. E deixou um áudio. Baixei aqui, vou passar então o áudio aqui do Marcelão. Grande Marcelão, seja bem-vindo.
3: Boa tarde, meu amigo Nélio Rodrigues.
0: Boa tarde.
3: Primeiramente, uma boa tarde pra você.
0: Valeu.
3: Pra minha esposa Laudilene, filho Anes, Henrique, Marcelo Neto, Leandro José, Marcão do Vascão, Antônia Campos, Zé Carlos Vintecu, Júlio César Correia, Maria Laura, seu pai Mário Ozan, para Marcinha Pinheiro, Elizabeth Montevidio, Miranda, para todos os ouvintes aí, Cleomar Moreira, é isso aí, a minha amiga Antônia Campos, eu falo em 10 vezes, a minha amiga Antônia Campos, Sargento Milagre, todos aí, uma boa tarde. Hoje, Nélio, eu encontrei bacana 6 horas da manhã, quando eu vinha saindo do serviço, do outro serviço
0: bacana.
3: Mesmo. Bacana no bar, chorando por causa do Flamengo ontem.
0: Ih, cabeça inchada,
3: Nélio,
0: rapaz.
3: Ele tava chorando. Ele falou, ô Marcelo, fala lá na rádio lá que eu tô aqui. Desde a hora que o Flamengo perdeu, eu tô
0: rapaz.
3: Aqui.
0: Rapaz.
3: Muitos flamenguistas aqui, Nélio, rasgaram a camisa. Outros guardaram de novo
0: rapaz, né?
3: No guarda-roupa. Agora só Deus sabe quando eles vão usar a camisa de novo, né? Aqui tá desde o flamenguista sumiu.
0: Sumiram todo mundo,

0: rapaz, mas não acha um flamenguista
1: virar,
0: com camisa.
1: Virar ponta de durex.
0: Some tudo. Ai, ai, ai. Pois é, Nélio, tá desse jeito, você não acha um flamenguista. É isso.
1: Eita,
0: aí, tá muito misturado na melhor programação. E o Flamengo...

Tava contando com o Iambu na capanga e se lascou. Que é isso, Marcelo? A Marcinha tá aqui, rapaz. Ela tá ouvindo. A Flonelli Rodrigues, tô aqui, firme e forte. Ouvi esse áudio do Marcelão vascaíno. O Marcelão tá de brincadeira, né? O Marcelão tá de brincadeira, zoando o Mengão, hein? Que é isso, Marcinha? Acho que ela vai mandar alguma resposta aqui, né? Tô esperando aqui a Marcinha mandar alguma resposta. Ela já visualizou, né? Já deixou um áudio aqui. Vou baixar daqui a pouquinho. Vai ter uma resposta. Ela falou, ó, eu ouvi esse áudio do Marcelão aí e não vou ficar calada. Eu vou responder. Então, vamos ver. O Marcelão falou que os flamenguistas sumiram todos, viraram ponta de durex. Tava contando com o Iambu na capanga contra o Vitória e se lascaram, né? Se deram mal. 2-0. Ele falou assim, ó, e ficou barato, hein? Que é isso, rapaz? Então a Marcinha vai mandar a resposta. Agorinha tem aqui o áudio da Marcinha Pinheiro. Agora tem Diego e Vitor Hugo. BG a cura. Agora 4:46.

É modão apaixonado aqui na Serra Dourada. Leonardo, hein? Cantou bonito. Mentira que virou paixão. Antes de Diego Vitor Hugo, beijei a cura. Tarde boa, tarde linda. Sextou, final de semana e só alegria. E você já descobriu quem vai cantar o nosso trio sertanejo de hoje? Um pegou gosto pela música através do pai e sempre sonhou em formar uma dupla sertaneja. Uma ligação telefônica em busca de um equipamento de som emprestado fez a parceria surgir. Um deles sempre lembra da ajuda de alguém muito especial que ajudou muito a dupla no comecinho ali da carreira. E ele disse, hein? Ele ouviu as minhas composições, me tratou com muito carinho e ainda me deu dinheiro para voltar para casa quando eu não tinha condições financeiras. E aí, que dupla é essa, hein? Essa história tem a ver com quem? A nossa amiga Elzima Martins está em Itajá, está participando. Ela respondeu, falou, Nélio Rodrigues, a dupla de hoje é... Será que é? Será que é, minha amiga? Elzimar, será que são eles? Elzimar respondeu aqui. Muito obrigado, Elzimar. Agradeço ao nosso amigo Gente Boa, né? Tá ligadão conosco aqui, o grande Cleomar Moreira. Deixa o áudio aqui pra gente, né? O companheirão Cleomar. Agora eu passo o áudio aqui do Cleomar Moreira. Tá nos ouvindo, Moreiras Bar, em Aciara. Valeu, Cleomar Moreira. Muito obrigado pelo seu carinho, pela sua sintonia. Zé Bira, tá no Vale de Jequitinhonha. Companheirão Zé Bira, aquele abraço, todo dia ligado. Zé Bira, que é ouvinte fiel da Serra Dourada, tá no Norte Miras, no Vale de Jequitinhonha, curtindo de montão aqui o nosso Tocando Sucesso. E alôzão também pro nosso amigo Lio Vascaíno, hein? O Lio tá felizão. Falou, Nélio, eu tô feliz demais, rapaz, né? Mengão fora da Copa do Brasil e o Vascão classificado. Que é isso, hein? Esse é o Lio Vascaíno, rapaz, né? Ele disse que teve alegria dupla, né? Com a classificação do Vasco e ele me

Nação do Flamengo. Grande Leo, rapaz. E alusão para nossa amiga Deilta, que tá em Itajá, também ligada. Grande abraço a Deilta. O nosso amigo Hermano, também acompanhando a gente em Itajá. A Maria Luísa, ela tá nos ouvindo em Cocalzinho. Grande abraço para você, Maria Luísa. Alusão pro nosso amigo Demi Pintor, hein? Demi Pintor, gente boa. Tá em Caldas Novas, hein? Alô, Demi Pintor, gente finíssima. Um abração pros amigos aí em Caldas, curtindo a programação da Serra Dourada, Caldas Novas, né? Mais uma cidade que faz parte da rede Serra Dourada. Então, um abração pros amigos aí em Caldas Novas, nos 90,7, hein? Caldas Novas, seja bem-vinda à rede Serra Dourada, a maior e melhor rede de rádio do Estadão de Goiás. E alusão pro nosso amigo Louro, né? O Louro também tá em Caldas aí, nos ouvindo. Valeu, Louro! A Marli tá em Rio Quente ouvindo a gente. Grande abraço, amiga Marli. Nosso amigo Vanderlei tá na pousada do Rio Quente também ligado. Valeu, Vanderlei. Aquele abraço. E daqui a pouquinho mais participações, hein? Agora tem um panda cantando bonito aqui. Eu te seguro, faltando 4 para as 5.

0: 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Aí um modão, hein? João Paulo e Daniel, hein? Moda boa, hein? Rosto molhado antes o som do Panda, eu te seguro. E aonde quer que você esteja curtindo a programação, sinta-se abraçado, descansando, trabalhando. Você que está nos ouvindo através do aplicativo, valeu demais. Nos ouvindo pela primeira vez, seja bem-vindo. Você que nos acompanha todos os dias, agradeço muito aí pelo carinho, pela sua sintonia. 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

0: Agora são 5:08, tarde boa, tarde linda, tarde abençoada de sexta-feira, sextou, final de semana, só alegria, hoje dia 15 de maio de 2026. Vamos juntos até às 7 horas da noite, até às 6 com o nosso Tocando Sucesso, 6 horas tem o nosso trio sertanejo e às 6:15 as mais, segunda edição. Manda o seu recado, manda o seu alô e diga pra mim quem vai cantar no trio de hoje, hein? Um pegou gosto pela música através do pai, que sempre sonhou em formar uma dupla sertaneja, né? Começou ali a tomar gosto pela música, pela carreira artística através do pai, e ele sempre sonhou em ter uma dupla sertaneja, em formar uma dupla sertaneja. Uma ligação telefônica em busca de um equipamento de som emprestado fez a parceria surgir de uma maneira inusitada, hein? Que coisa, hein? Uma ligação telefônica fez a dupla surgir. Que coisa, hein? Que realmente situação diferente. Um deles sempre lembra da ajuda de alguém muito especial no início da carreira. E ele sempre fala, hein? Ele ouviu as minhas composições, me tratou com muito carinho e ainda me deu dinheiro para voltar para casa quando eu não tinha condição financeira alguma, tava quebradão. E aí, de quem eu tô falando, hein? Vamos cantar daqui a pouquinho às 6 horas aqui na Serra Dourada. E vamos mandar alô aqui pra galera, hein? Alô é o que interessa, o resto não tem pressa, né? Então vamos mandar alô aqui pro pessoal curtindo aqui a nossa programação. Quem tá nos ouvindo aqui é o Nego da Paz, hein? Alô, Nego da Paz, seja bem-vindo aqui, meu amigo, aqui no nosso Tocando Sucesso, nessa tarde maravilhosa.
1: Boa tarde,
0: boa meu tarde.
1: Tudo bem com
0: beleza?
1: Você? Viu aí como é que tá o trabalho aí? Nós estamos aqui na luta aqui. Ó, Nego da Paz aí. Estamos aqui na luta aqui, ouvindo só os modão, tranquilo, se for possível. Você manda uma música pra nós aqui, no bar do Negro da Paz aqui. Pode mandar uma do Trio Astral aí. Qualquer uma deles que você mandar, tá valendo pra mim, tá? Um abração pra você, um bom trabalho. Todo dia eu tô ouvindo os modão seu aqui.
0: Valeu, Negro da Paz.

0: Manda um abração aí pra, pra todos os meus crentes aqui. Toninho Sim, Barbinha, mulher do Robertinho, a minha esposa, meu genro, meu neto, todos aí, vão três tiros, todos nós que mandam mandar um aí do trio assassinal pra nós. Qualquer um que mandar tá valendo pra nós, tá? E não esqueça do Negro da Paz aqui. Todo santo dia eu tô ouvindo esse modão de, do meu companheiro aqui, de boa, tranquilo. Só eu esqueço o nome. E um abração de coração mesmo. E nós estamos aqui tudo. Selmin, lá no, no pé do morro, que estamos fazendo uma folhinha aqui, só de boa. Marinha de Valdeci, Divina, Cida, é, todos aqui, todos os meus clientes aqui que estiverem ouvindo aí, manda para nós aí, isso aí, fazendo favor, tá bom?
1: Beleza. Um
0: de bom coração mesmo. Tchau, tchau.
1: Grande Nego da Paz, hein? Aquele abraço, abração pro Nego da Paz, a turma aí do Bar da Paz em Cocalzinho, sempre nos acompanhando. Valeu, Nego da Paz, aquele abraço. Te agradeço pela companhia de todos os dias, né? Ele que é ouvinte fiel aqui da nossa programação, gosta muito de ouvir aqui o nosso Tocando Sucesso. Valeu, grande Nego da Paz, gente boa, gente fina. Nossa amiga Vânia Alves está em Corumbá de Goiás, acompanhando a gente. Valeu, Vânia. Vânia que todo dia tá ouvindo, hein? Curtindo a Serra Dourada de Montão. Um abração pra Vânia e o vizinho aí, né? O grande Flaviano e as netinhas da Vânia, né? Arunda Gabriela e Amanda Gabriela. A Marli tá aqui, a Marli tá firme e forte. Falou, Nelly, tô aqui ouvindo, curtindo a Serra Dourada. Grande abraço, amiga Marli. Edinalva Flamenguista, também nos ouvindo. A Edinalva tá aqui, né? Com a cabeça inchada. Falou, ó, Nelly, hoje eu já levantei cedo, já coloquei ali, né? Meu dipirona em ação, porque a cabeça realmente tá inchada, né? Esse Mengão me passou raiva. Ei, minha amiga Edinalva, e ela falou assim, ó, fala pro Marcelão Vascaíno que não tem problema nenhum, né? O Flamengo ainda tem o Brasileirão e Libertadores. E o Vasco vai brigar para não cair pra Série B e vai ser desclassificado na próxima fase da Copa do Brasil. Ei, Edinalva, abração pra ela, hein? O Marcelão queria jogar com o Flamengo, né? Aí falou assim, o Flamengo ficou com medo, o Flamengo medou e saiu. Ah, não, Marcelo, aí você tá de brincadeira. A Marcinha tá aqui, a Marcinha respondeu, hein? Alô, minha amiga Marcinha Pinheiro.
2: Boa tarde, amigo Nélio, tudo
1: boa
2: bem?
1: Boa tarde,
2: um
1: joia.
2: Um abraço pra todos os ouvintes, né? E fala pro Marcelo que torcedor não some.
1: É?
2: Até porque, cara, a alegria deles é ver o Flamengo perder, né? Porque o time deles não dá alegria, porque até então, o último jogo do Vasco que eu tava assistindo, o Vasco tava ganhando de 2-0, de repente... Deixou
1: o pai Sandu empatar.
2: Passar,
1: eita,
2: outro time passar.
1: Nós, o pai Sandu, o papão,
2: que
1: né?
2: Aquilo, não.
1: É, deu um branco ali, né? Deu uma pane.
2: Então, assim, alegria de outro torcedor é quando o Flamengo perde, porque parece que o time deles não dá alegria pra eles. E torcedor que é torcedor, Marcelo, não some, não some. Agora, torcedor fuleiro fica em cima do muro, secando, né? Torcendo pra que o outro time perca. Mas isso aí não resolve não, viu, Marcelo? Mas a copinha, não, que isso, jamais. Eu tô aqui firme e forte. E aí é que eu venho mais forte ainda torcendo pro meu Flamengo. Ei, Marcelo, mas tu é custoso, hein, amigo? Ei, Marcelo, eu ainda vou pegar
1: que,
2: você
1: que
2: ainda,
1: isso?
2: Você vai ver. Dá um cacete em você que você nunca mais vai falar do meu Flamengo, viu? Tá bom, Marcelo, fica com Deus, viu?
1: Valeu! Nossa amiga Marcinha Pinheiro, Marcinha respondeu, Marcelão provocou a Marcinha falou, aqui é flamenguista, aqui não é flamenguista fuleiro, não, aqui nós estamos sempre firme e forte, na vitória e na derrota. E na vitória, né? Mais nas vitórias, porque o Mengão só tá ganhando. E ontem, né? O Mengão, infelizmente, caiu para desespero da torcida flamenguista, né? Da torcida do Mengão. Mas pros antes, né? Tem a turma que torce contra. Porque o Flamengo é assim, ó. Ele tem a turma, né? Que ama o Flamengo, os torcedores. E tem aquela outra galera que odeia o Flamengo. Então o Flamengo dá audiência pros dois lados, né? Para aqueles que estão torcendo e para aqueles que estão torcendo contra. E o Marcelão é um deles, né? O Marcelão é um secador profissional. Júlio César Corrêa falou, amanhã estarei no Boteco Serra Dourada. Gosto demais de ouvir esse berrante. E amanhã estarei junto com o Marcelão na mesa 33, hein? Amanhã estaremos tomando aquela geladinha, aquele guaranazinho na mesa 33. Então, um abraço aí, meu amigo Júlio César Corrêa. E vamos de moda, hein? Agora tem aqui essa que o pessoal pediu. E pediu, a gente toca. É de Brito e Samuel, música bonita, romance rosa, 5:15.

0: 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Você curtindo aqui o nosso Tocando Sucesso, som aí do Jean Giovanni, Taça de Pranto, antes Ed Brito e Samuel, Romance Rosa. E vamos juntos por aqui até às 7, até às 6 com o nosso Tocando Sucesso, 6 horas. Tem o nosso Trio Sertanejo, às 6h15, tem as Mais, segunda edição. A gente fica à vontade para você deixar aquele boa tarde, aquele beijo, aquele feliz aniversário para quem hoje completa mais uma linda primavera. E quem tá ligadão conosco aqui é nosso amigo Boca Fotógrafo, hein? Grande Boca, seja bem-vindo aqui no nosso Tocando Sucesso, meu brother.
1: Boa tarde, Délio Rodrigues. Boa tarde. Sou eu, Boca Fotógrafo da Seara. Acabei de sintonizar agora há pouco na Serra Dourada. Gostei demais das belíssimas palavras suas, viu, Marcinha Pinheiro? E também minha prima Edinalva do Carmo, do Povoado Coqueiro. Vocês disseram tudo, viu? Parabéns, viu? Vocês já responderam para mim também, a respeito do nosso Mengão Malvadão. E gostaria de mandar um forte abraço para todos os ouvintes da Rede Serra Dourada, especialmente de Aceara e região, a minha galera do Povoado Coqueiro, Edinalva, tio Zé Santana, tia Lenita, seu Zequinha, dona Coraci, as filhas Faima Souza e Fátima Souza. E sobre a pergunta do dia aí, Nélio Rodrigo, eu vou acompanhar nosso amigo Júlio César Corrêa. Cadê ele? Já respondeu já?
0: Já respondeu.
1: Se ele tiver respondido, eu vou acompanhar ele, a mesma dele, viu? Muito obrigado. Alô, Elizabeth Montevideo, boa tarde pra você e todos os demais, meu familiar de fora aí. Alô, Miranda, mulher da Vozerona.
0: Valeu, grande Boca Fotógrafo, muito obrigado aí pela sua sintonia, Boca que sempre tá ligado, sempre acompanhando aqui a programação da Serra Dourada. E um alô também pro nosso amigo Santos Corretor, Voz de Ouro, tá no Jardim Gá, região de Luziânia. Valeu, Santos Corretor. Nossa amiga Alessandra Rosa, também Luziânia, nos ouvindo na Fazenda Cedro, ela, esposa Edinaldo, e os filhos a Julie e o Lucas Gabriel. Valeu, Alessandra Rosa, muito obrigado aí pelo carinho de sempre. Tem aqui o Matheus, né, o Matheus de Oliveira, grande Matheus, tá em Itajá acompanhando a gente. Nosso amigo Matheus respondeu aqui, deixou o nome de uma dupla aqui. Será que tem a ver essa história aqui com essa dupla? Meu amigo Matheus. O Flávio Pereira tá participando aqui também. Tem Caldas Novas, hein? Grande Flávio Pereira. Seja bem-vindo aqui, grande Flávio, nos ouvindo aí nos 90,7, a nossa querida Caldas Novas, hein? Cidade maravilhosa, nova integrante da Rede Serra Dourada. Então, Caldas Novas, seja bem-vindo aqui à rádio, que é bom ouvir, hein? Abração para todos os amigos aí nos ouvindo em Caldas Novas. E quem também tá ligado é nosso amigo Zé Carlos Bittencourt, que tá em Brumado, na Bahia, hein? Grande Zé Carlos Bittencourt, companheirão, né? Sempre nos ouvindo através do aplicativo em Brumado. Lucileide Amorim também ligada, conterrânea do grande Zé Carlos Bittencourt. Lucileide, que tá em Aciara, nos acompanha todos os dias. Nilo Flamenguista, hein? Grande Nilo Flamenguista, motorista, tá com a cabeça inchada também acompanhando a gente. O nosso amigo Robson Lopes, aí no Salão WR, também ligadão. Valeu, Robson, aquele abraço. Gesley Flamenguista, e o Gesley, hein? Cadê o Gesley, rapaz? O Gesley que ontem falou, ó, o Marcelão falou ontem assim, ó, o Flávio, tô querendo que o Vasco

frente o Flamengo, na próxima fase. Aí o Gerson falou assim, falou assim, ó, rapaz, o Flamengo nem passou ainda e o Marcelão já tá querendo o Flamengo na outra fase. Ei, Gerson, você tava ali prevendo alguma coisa, rapaz, né? Tinha alguma coisa ali que você preveu, você tava sentindo que algo ia dar errado. E aí eu falei, rapaz, o Gerson tá percebendo que tem algo estranho, né? E não deu outro, hein, Gerson? Que é isso? Mengão ficou pelo caminho. E a nossa amiga Vani tá em Aciara acompanhando a gente. Grande abraço, Vani. Agradeço pela companhia de todos os dias. E agora tem o som aqui, né? Do Renan e Raí. O Raí que teve um problema sério de saúde, ficou internado, né? Estado grave, problemas que realmente, né, se agravaram, mas graças a Deus ele está se recuperando, obteve uma melhora na sua saúde e breve estará nos palcos da vida e cantando bonito. Então, abração pro Raí, né? Raí da dupla Renan e Raí, que estava internado, problema grave de saúde, mas já está se recuperando. Então, eles vão cantar aqui, né? Eu tô daquele jeito. Agora 5:26.

0: 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Você curtindo aqui o nosso Tocando Sucesso, ei, saudade boa, hein? Com Christian Ralph, essa aí é do ano de 1986, esperando você chegar. Antes, Renan e Raí, eu tô daquele jeito. E vai deixando seu alusão, deixando aquele beijo, através do nosso WhatsApp 629-8480-8453. Daqui a pouco, 6 horas, tem o nosso Trio Sertanejo, hoje com uma dupla muito especial, hein? Uma dupla que você gosta muito, eu gosto também, e tem a ver com essas características aqui, ó. Uma ligação telefônica em busca de um equipamento de som emprestado fez a parceria surgir. Que inusitado, hein? Uma ligação telefônica em busca de um equipamento de som emprestado fez a parceria surgir. Que dupla é essa, hein? Você conhece alguma dupla que tem a ver aí com algo parecido? Manda aqui a sua resposta. Intervalo, eu volto já já. 5h34.
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0: 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E até às 6 horas tem o nosso Tocando Sucesso. 6 horas tem aqui o nosso trio sertanejo com essa dupla aqui. Uma vez você descobre quem são eles, hein? Alguém já descobriu aí? Vamos ver, hein? Um pegou gosto pela música através do pai. E ele sempre sonhou em formar uma dupla sertaneja. Uma ligação telefônica em busca de um equipamento de som emprestado fez a parceria surgir. Essa é inusitada, hein? Uma ligação telefônica em busca de um equipamento de som emprestado fez a parceria surgir. E um deles sempre lembra, com muito carinho e gratidão, da ajuda de alguém muito especial que no comecinho da carreira, segundo ele, ouviu as suas canções, as suas composições, o tratou com muito carinho, foi uma pessoa muito acessível e o ajudou ali no começo da carreira. E ele é muito grato a essa pessoa e ele ainda fala, ainda conta lá, ó. Ele ainda me deu dinheiro para eu voltar para casa, porque eu cheguei, né? Ele veio para Goiânia, hein? Detalhe, hein? Ele veio atrás dessa pessoa em Goiânia. Veio aqui em Goiânia e para voltar, como é que faz, hein? A grana realmente não tinha grana para voltar. Aí, essa pessoa deu ali uma grana para ele voltar para casa. E daquela amizade ali começou a surgir algo, né? Que ia dar muito certo. E surgiu uma das grandes duplas da música sertaneja. De quem eu tô falando, hein? De quem eu tô falando? Que dupla é essa? Manda ver aí, hein? Diga para mim que dupla que vai cantar hoje. Abraçou pro nosso amigo Gesley Flamenguista. O Gesley falou aqui, né, Nélio Rodrigues? Pois é, rapaz, deu ruim, hein? Deu ruim pro Mengão. Eu já tava prevendo que algo ia dar ruim. Nosso amigo Gesley. Ei, Gesley, aquele abraço, hein? Gente boa toda vida, curtindo a Serra Dourada. A Elizabeth tá em Montevidil também nos ouvindo todo dia. E hoje ela tá participando. Ela sempre tá ouvindo, mas tá trabalhando muito, né? Mas hoje ela tá aqui na área. Se derrubar é pênalti. Elizabeth, seja bem-vinda, minha amiga.
1: Oi, Nélio, boa tarde.
0: Boa tarde, tudo
1: joia. Olha aí, Elizabeth.
0: Opa,
1: passando pra dar um oi, né?
0: Seja bem-vinda.
1: Para falar que eu estou aqui ouvindo e desejar tudo de especial para você.
0: Obrigado, minha amiga.
1: E um grande abraço, tudo de bom. E abraço a esses ouvintes maravilhosos, Boca Fotógrafo, Soneide, Miranda, Zé Bira, Zé Carlos Bittencourt, Marcelo Vascaína, a família dele, Dejane Vandete, Miranda em Crixás, Alessandra na Fazenda Cedro e a família dela. Aqui em Montevidio, Jorge, Dilson, Daniel, a Lucenia, Luzia, Cinderley, todo o supermercado Martins e o Matheus. Tchau, obrigada.
0: Tchau, obrigado. Grande abraço, amiga Elizabeth. Agradeço pela companhia. E ele apareceu aqui, rapaz, né? Ele deixou mais um áudio aqui. Falou, Nélio Rodrigues, tô aqui ouvindo, curtindo a Serra Dourada de Montão. É o nosso amigo, gente boa, né? Deixou mais um áudio aqui. Falou, quero mandar um abraço a uma pessoa muito especial, que é a nossa amiga Marcinha Pinheiro. É ele, rapaz, Marcelão.
2: Pois é, minha amiga Marcinha, tenha uma boa tarde aí também. É assim, nós brincamos, nós é uma família, né? E aí, é igual eu falo pra você, se o flamenguista fosse passar uma situação, que o Vasco já teve um tempo de glória, né? O Vasco ganhava tudo, Libertadores, Copa do Brasil, Brasileiro, tudo que disputava estava na ponta. O Vasco já teve esse tempo também, né? Mas o que eu falo para você, minha amiga Marcinha, que se o Flamengo tivesse passado na situação de 4 rebaixamentos, do jeito que o Vasco viveu, e a torcida apaixonada com o time, igual o Vasco, não existe. Agora, se fosse o Flamengo no lugar do Vasco, muito, você não, você é flamenguista de rua. Mas se fosse igual o Boca ali, ai, ai, ai, já tinha mudado de time, com certeza.
0: Tá certo. Então o Marcelão falou, né? Falou, ó, rapaz, né? Se a torcida do Mengão passasse pelos perrengues, né? Que o Vasco passa, a tua turma já ia mudar de time. Eita, nós, hein? Então, um abraço pra Lucileide Amorim. Tá ouvindo a gente também, mandando aqui abração pro Zé Carlos Bittencourt. Grande abraço, amiga Lucileide. Alôzão pro nosso amigo Caio, tá em Conceição da Barra, no Espírito Santo, nos ouvindo através do aplicativo. Grande abraço, amigo Caio, gente boa. O Dinho tá em Penápolis, interior de São Paulo, também ligadão, grande Dinho, acompanhando a gente. O nosso amigo Maurício tá em Salitre, no Ceará, todo dia ligado, hein? Grande Maurício, Jovaldo Vieira, tá nos ouvindo em Seabra, na Bahia, né? Companheirão Jovaldo, ouvinte fiel aqui da Serra Dourada. Olavo Marques também nos ouve. Ele tá no nosso aplicativo, tá no Mato Grosso, na Fazenda Moarama. E abração para todo mundo, né? Você que tá acompanhando através do aplicativo da Serra Dourada em qualquer parte do Brasil, do mundo. Muito obrigado pelo carinho de sempre. A Sinira tá aqui, a Sinira tá querendo descobrir que dupla que é. Ela já colocou aqui o nome de uma dupla, ou colocou outra, mudou. Sinira, vou dar uma dica para você, ó. Não é nenhuma dessas duplas aí. É outra dupla, hein? É uma dupla. Eles

Júlio tá mandando aqui um abração pro Marcelão Vascaíno, Boca Fotógrafo, a turma toda. Grande abraço, meu amigo. E vamos de moda, hein? Agora tem um som aqui do Rio Negro Solimões, Emília Eduardo, Castelo de Sonhos. E já já tem o nosso trio sertanejo.

toca aqui na Serra Dourada, em modão aí com João Mineiro e Marciano. Ei, saudade boa, hein? Se eu não puder te esquecer. Teve ainda Rio Negro e Solimões, Emílio Eduardo, Castelo de Sonhos. E daqui a pouquinho o Trio Sertanejo, hein? Quem vai cantar? Já descobriu aí? A dupla que tem uma história maravilhosa, de grandes músicas. Se conheceram através de uma ligação telefônica, hein? Que coisa inusitada, hein? Uma ligação para pedir um equipamento de som emprestado. Foi ali o start pro comecinho da dupla. Que dupla é essa, hein? E um deles lembra com muito carinho da ajuda de alguém muito especial que, segundo ele, ali no comecinho da carreira, ouviu as suas composições, o tratou com muito carinho. Foi um cara, né, que deu ali uma grande força e ainda deu dinheiro para ele voltar para casa. Ele sempre fala isso, hein? Sempre fala, conta essa história com muita gratidão. Que dupla é essa? E agora tem Trio Alto Astral. Essa vai pro nosso amigo Nego da Paz, hein? E amanhã tem boteco, hein? Essa aqui já é a cara do boteco, hein? Amanhã, a partir das 4, Boteco Serra Dourada tocando só modão.

0: toca aqui na Serra Dourada, hein? O som aí do Trio Alto Astral, Saudade Pica-Pau. E amanhã, a partir das 4 horas da tarde, tem o nosso boteco, hein? Tocando só modão, moda boa, moda raiz, modão apaixonado, e você não pode perder. Amanhã, então, compromisso firmado, hein? 4 horas da tarde, tem o nosso boteco. Esse boteco é um sucesso. E você já sabe, hein? Quando o Berrante tocar, é porque o Boteco tá no ar.
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0: Amanhã, a partir das 4, tá chegando aqui a piada. E eu volto na sequência, trazendo aqui os convidados do nosso trio sertanejo. Quem são eles, hein? Você conhece aí essa dupla? Com essas características aqui, ó. Pegou gosto pela música através do pai. E ele sempre sonhou em formar uma dupla sertaneja. Uma ligação telefônica em busca de um equipamento de som emprestado fez a parceria surgir. E um deles sempre lembra da ajuda de alguém muito especial ali no comecinho da carreira. E ele sempre fala, hein? Ele ouviu as minhas composições, me tratou com muito carinho e ainda me deu dinheiro para voltar para casa, já que eu estava quebrado, né? Quebradão. Ele saiu de Brasília e veio aqui em Goiânia, hein? Para se encontrar com essa pessoa. E ali, né, surgiu uma amizade. E posteriormente, a dupla se tornou um sucesso. Mas sempre, né, com muita dificuldade, muita luta, conseguiram aí alcançar o sucesso. Que dupla é essa, hein? Já sabe, saiu de Brasília e veio para Goiânia para encontrar alguém. Vamos descobrir já já, hein? Que dupla que é? Agora tem a piada.
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2: 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Baculejo, o pedreiro tava trabalhando, sabe? Aí ligou pra mulher dele, falou assim: mulher do céu, você não vai acreditar não. Eu hoje escapei de uma que você não tem noção. Caí de uma escada de 15 metros de altura. Ela falou assim: meu Deus do céu, você tá ficando doido? Você machucou demais? Ele falou: não, machuquei não, eu caí do primeiro degrau.
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0: Trio Sertanejo. Muito bem, agora 6 em ponto, no ar aqui o nosso Trio Sertanejo, quadro que é sucesso aqui em nossa programação, de segunda a sexta, às 18 horas, sempre trazendo convidados especiais para cantar bonito aqui na Serra Dourada, e hoje não é diferente, e a dupla convidada tem essas características aqui, ó. Uma ligação telefônica em busca de um equipamento de som emprestado fez a parceria surgir. Ele ligou para uma casa noturna e ali ele queria um equipamento de som emprestado para fazer um show. E ficou ali esperando na linha. E ouviu alguém cantando lá no fundo, hein? Ele ficou lá esperando, né? Ali, falou: ó, espera aí. Aí no fundo tinha alguém lá cantando. Aí ele falou: ó, rapaz, esse cara canta bem, hein? Que é isso? Aí ele ficou ali, né? Já com o ouvido ligado. O cara cantando lá ao fundo. Ele falou: rapaz, essa ligação aqui vai render, hein? Vai render. E aí? Você conhece alguém que tem essa história? Ele pegou gosto pela música através do pai, né? O pai, que gostava muito de música, colocou o filho aí, né, pra gostar também e seguir a carreira artística.

0: Um deles sempre lembra com muito carinho de alguém muito especial, que ele fala, ó, ele ouviu as minhas canções, as minhas composições, me tratou com muito carinho e ainda me deu dinheiro de volta para voltar para casa, já que eu estava quebrado, né? Tava ali liso, né? Igual aquele arame, né? Não pegando nada. E aí, de quem eu tô falando? Já sabe? Ah, agora você sabe, né? São eles, hein? Rick e Renner, os convidados aqui do nosso trio sertanejo. Rick e Renner, que tem essa história, né? Então, Rick ligou, né, para uma casa noturna e ali ele ouviu o Renner cantando. Já contei essa história aqui, né? O pessoal não ligou os pontos aí, né? E aí ouviu o Renner cantando e se interessou ali por aquele rapaz que estava cantando ali na casa noturna, né? Aí, pelo telefone, ele ouviu o Renner cantando, hein? Que coisa, hein? E ele começou a gostar de música através do pai, né? O pai teve a influência direta para que o Rick, né, começasse ali os primeiros passos na carreira artística. E ele sempre fala, e tem essa história, né, que é o Rick conta, né, que pediu ajuda, né, o Zezé foi quem ajudou muito o Rick ali no comecinho da carreira. E ele fala, hein, ele ouviu as minhas composições, né, levou ali uma fitinha pro Zezé, trouxe aqui pra Goiânia, encontrou o Zezé, mostrou ali umas fitinhas pra ele, né, umas fitas cassete. E aí, tinha lá as composições, o Zezé tratou ele com muito carinho, né? Foi muito respeitoso. Ele falou, ó, Zezé, agora lascou, né? Você ouviu as minhas canções, né? Vai me dar uma força, mas eu não tenho dinheiro pra voltar, não, rapaz. Tô liso, hein? Tô quebrado. O Zezé, não, né? Pega uma grana aqui. Aí soltou uma grana pra ele e falou, ó, aqui vai surgir, né, uma parceria maravilhosa. Então foi assim, né? Começou a história da dupla Rick e Renner. E quem acertou aqui, o primeiro a acertar foi o Marcelão Vascaíno. Mandou uma mensagem às 4h14. Parabéns ao Marcelão, Laudilene foi a segunda, mandou uma mensagem às 4h19. E aí o Zimar Martins também acertou, mandou uma mensagem às 4h49. Então, Marcelão, Laudilene e o Zimar acertaram os convidados aqui do nosso Trio Sertanejo.
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0: Serra Dourada, a rádio que bom ouvir. Foi então nosso trio sertanejo, que trio sertanejo maravilhoso, hein? Rick Renner, essa aí, né? Tinha tempo que eu não ouvi, hein? Mais que paixão, essa aí realmente me pegou de surpresa, hein? Falei, essa música, tinha tempo que eu não ouvi essa linda canção do Rick Renner, hein? Mais que paixão, teve ainda vontade de te ver. E Bandida, trio sertanejo com o Rick Renner hoje, pra fechar aí com chave de ouro a semana. Amanhã tem o nosso Boteco a partir das 4 horas da tarde, e na segundona a partir das 6 a gente retorna aqui com o nosso trio, trazendo mais convidados para cantar 3 músicas em nossa programação. Tá chegando o intervalo e eu volto já já, trazendo muito mais aqui na Serra Dourada. Volto aí com as mais, segunda edição.
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1: Agora são 6h18, tá começando aqui as mais segunda edição, a contagem regressiva das melhores da programação. Hoje, sexta-feira, dia 15 de maio de 2026. Muito obrigado a todo mundo pelo carinho, vamos juntos, hein? Até às 7.
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3: Número 12.
1: Natan e Zé Felipe, homem é homem, moleque é moleque.
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1: Vai cantar bonito assim lá longe. Zezé de Camargo e Luciano.
2: Serra Dourada Rádio, que é bom ouvir você curtindo aqui as mais nessa noite linda de sexta-feira, sextou, final de semana, sua alegria, e você ouvindo aqui as mais da Serra Dourada, a música 9 com Guilherme Santiago, Zezé e Luciano, pra não lembrar de mim. Aonde quer que você esteja acompanhando a Serra Dourada, sinta

0: Você abraçado em casa, na rua, no trabalho, nos ouvindo através da internet, está aí na Parabólica, no smartphone, no aplicativo, nos ouvindo pela primeira vez, seja bem-vindo aqui à Rádio Que É Bom Ouvir. Você que nos acompanha todos os dias, agradeço pelo carinho. Você, motorista, muito obrigado pela carona, pelo carinho. Que Deus te abençoe e te conduza sempre ao seu destino com muita paz e com muita alegria. E abração para todo mundo que está curtindo aqui as mais da Serra Dourada. Está chegando aqui o Serra Dourada Esporte e eu volto trazendo aqui daqui a pouco a posição de número 8 aqui das mais.
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2: O ex-técnico do Flamengo, Jorge Jesus, que atualmente é comandante do Al Nassr da Arábia Saudita, onde é técnico simplesmente de Cristiano Ronaldo, anunciou que não vai renovar o seu vínculo com a equipe saudita para a próxima temporada. Jorge Jesus, aliás, está muito próximo de conquistar o título nacional da Liga Saudita. Neste momento, o Al Nassr tem 83 pontos, a uma rodada do fim do Campeonato Saudita. Inclusive, na última rodada, o time de CR7 e companhia perdeu a oportunidade de conquistar o título de forma antecipada ao sofrer um empate no último minuto, depois de uma falha do goleiro brasileiro Bento, que inclusive deve estar na convocação do técnico da seleção brasileira, Carlo Ancelotti. Mas sobre Jorge Jesus, nesse momento, o treinador está empregado, mas já na próxima rodada, ao fim do Campeonato Saudita, ele deve oficialmente se desligar do Al Nassr. Vale lembrar que essa movimentação acontece simultaneamente a uma eliminação do Flamengo na Copa do Brasil. E apesar de o técnico Leonardo Jardim do Flamengo não estar ameaçado no cargo, sempre que Jorge Jesus está disponível no mercado, a torcida flamenguista se lembra dos trabalhos de sucesso que o treinador teve quando foi campeão brasileiro e também da Libertadores da América comandando o Flamengo. JJ, Jorge Jesus, não fica no Al Nassr e tem o futuro incerto para a próxima temporada. E estas e outras informações esportivas você confere diariamente no Serra Dourada Esportes, aqui na Rede Serra Dourada, de segunda a sexta-feira, do meio-dia às 2 da tarde.
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1: número 8. Agora são 6h38 e o som da Maiara e Maraíza. Quem sente saudade sou eu. Aonde quer que você esteja ouvindo, sinta-se abraçada, hein? Vamos juntos até às 7.
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Agora faltando 15 para as 7, você curtindo aqui as mais, o som do Gustavo Lima. Vagabundo, a música 6 aqui das mais. Abraço pro nosso amigo Júlio César Correia, Grande Júlio, Marcelão Vascaíno, Boca Fotógrafo, Cleomado Moreiras Bar, ligadão conosco. Nossa amiga Vânia Alves em Corumbá de Goiás, agradeço pela companhia. Nossa amiga Antônia Campos, hein? Também acompanhando a gente aqui nessa noite maravilhosa. Kennedy Esmeraldino, alô Kennedy, tá em Rio Verde. O Matheus, né? Matheus Vieira, tá em Caldas Novas, também curtindo aqui as mais pedidas. E agora tem essa música bonita, hein? Ed Brito e Samuel, Romance Rosa.

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Agora faltando 3 minutos e meio para as 7. Xande Avião, Henrique Juliano. Não é o lugar, é a pessoa. Música 2 aqui das mais. Abração pro nosso amigo Olavo Marques. Vem, grande Olavo. Tá no Mato Grosso, tá fazendo Moarama, acompanhando a gente. Valeu pelo carinho aí, pela sintonia.

0: curtindo aqui as mais.
1: Era à toa, né?
0: É, nunca é o lugar, é a pessoa. Muito bem, tô indo nessa, agradeço pelo carinho, pela sintonia, tô de volta amanhã a partir das 4 horas da tarde no nosso Boteco Serra Dourada, tocando Sobodão, a número 1 chegando, o som do Panda, eu te seguro na sequência Voz do Brasil, 8 horas, muito mais aqui em nossa programação. Então, fique com Deus, Deus te abençoe e até amanhã às 4 no nosso
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0: E quando o Berrante tocar... é porque o Boteco tá no ar. Valeu, valeu, tchau, tchau. E até amanhã às 4 no Boteco Serra Dourada, tocando só modão.
2: Primeira posição.

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4: da Saúde, Alexandre Padilha, visitaram a Unidade.

0: cidade e anunciaram a construção do novo Centro de Pesquisa Clínica e Cirurgia Robótica do hospital e do Instituto de Treinamento em Cirurgias Minimamente Invasivas. O Ministério da Saúde vai repassar 129 milhões de reais em parcela suplementar para o Hospital de Amor. O vice-presidente Geraldo Alckmin falou sobre a importância da instituição.
1: A gente vê no Brasil inteiro o Hospital do Amor fazendo prevenção, diagnóstico, tratamento e pesquisa, treinamento de robótica, você poder atender à distância, telecirurgia.
0: Também foram anunciadas medidas para fortalecer o tratamento contra o câncer. O investimento total é de 2 bilhões e 200 milhões de reais, recursos que serão empregados em novas tecnologias, equipamentos e medicamentos. De acordo com o ministro da Saúde, Alexandre Padilha, a medida beneficia 112 mil pacientes no tratamento de 18 tipos de câncer, como mama, pulmão, leucemia, ovário e estômago.
2: 23 novos medicamentos que o povo não tinha acesso pelo SUS. Tem medicamento que custa 25 mil por mês. Agora é de graça pelo SUS, como direito às pessoas.
0: Também foi garantido o financiamento para a cirurgia de reconstrução mamária na rede pública, o que amplia o custeio do setor com um investimento estimado em mais de 27 milhões de reais por ano. Além disso, foi implantada uma tabela específica para o financiamento da cirurgia robótica oncológica na rede pública. O presidente Lula destacou que os investimentos elevam a qualidade dos serviços públicos de saúde.
3: O SUS está provando que aquilo que é público, quando é feito com respeito, quando é feito com dignidade e quando é feito com justiça, aquilo que é público é muito melhor. É garantir que todo mundo, sem distinção, tem que ser tratado com dignidade, com respeito em qualquer lugar desse país.
0: No evento também foi anunciada a compra de 80 novos aceleradores lineares para ampliar em 25% a oferta de radioterapia em um ano e a entrega de veículos para o transporte de pacientes por meio do programa Agora Tem Especialistas Caminhos da Saúde. São 15 veículos do programa, além de 22 ambulâncias do SAMU e uma unidade móvel odontológica. De Barretos, em São Paulo, Luciana Colares de Holanda.
4: E uma esperança para pacientes que enfrentam a batalha contra o câncer.
5: O governo do Brasil investe também em tecnologia para a produção de medicamentos para a rede pública de saúde.
4: A medida vai ampliar o acesso e proporcionar mais sobrevida aos pacientes.
6: A descoberta de um câncer avançado mudou completamente a vida da comerciante Tereza Ferreira. O diagnóstico de câncer de pulmão veio em 2018, acompanhado de medo e incertezas. Depois da quimioterapia, surgiu uma nova alternativa, a imunoterapia com um medicamento moderno, capaz de estimular o próprio organismo a combater a doença.
7: Eu fiz um ciclo de quimioterapia, deu muito resultado, e aí fiquei só com a imunoterapia. E aí foi dando certo, e com isso já ganhei 7 anos, né?
6: O tratamento teve uma resposta satisfatória. Hoje, Tereza está sem evidências do tumor e leva uma vida normal. A experiência mostra o impacto da imunoterapia, considerada uma das estratégias mais avançadas no combate ao câncer. Conhecido comercialmente como Keytruda, o medicamento age de forma diferente da quimioterapia tradicional. Em vez de atacar diretamente o tumor, ele estimula o sistema imunológico do paciente a reconhecer e combater as células cancerígenas. Isso pode aumentar a eficácia do tratamento e, em alguns casos, reduzir efeitos colaterais, como explica Clarice Baldotto, presidente da Sociedade Brasileira de Oncologia Clínica.
8: Ele mudou a história da oncologia, eu diria assim, essa classe de medicamentos, principalmente para alguns tumores, como o melanoma, que é um tumor de pele bem agressivo, que a gente tinha pouco tratamento, câncer de pulmão, e mais recentemente para vários outros tipos de tumores, como câncer de mama, câncer de esôfago, câncer de cabeça e pescoço. Então, hoje, muitos tipos de tumores, o paciente se beneficia em utilizar essa classe de medicamentos isolada ou, às vezes, até combinada com outros tratamentos, como a própria quimioterapia.
6: Agora, essa tecnologia de ponta pode chegar

0: para mais pacientes da rede pública. O governo do Brasil firmou uma parceria para a produção 100% nacional do medicamento, indicado para até 18 tipos de câncer. O acordo prevê a transferência de tecnologia para o Instituto Butantan, que passará a produzir o medicamento no país para distribuição pelo Sistema Único de Saúde. Um avanço para o tratamento universal, disse Fernanda Denigri, secretária de Ciência, Tecnologia e Inovação do Ministério da Saúde.
1: A expectativa é que haja uma transferência de tecnologia da empresa detentora da tecnologia para o Instituto Butantan, e neste tempo o Instituto Butantan vai começar a aprender a fazer essa molécula e começando a produzir no Brasil.
0: Na rede privada, o custo do Keytruda pode chegar a cerca de R$ 27 mil por dose, o que limita o acesso. Com a produção nacional e a oferta pelo SUS, a expectativa é ampliar o tratamento e baratear o custo. Para pacientes como Tereza Ferreira, a chegada desse tratamento à rede pública representa mais do que inovação. É a possibilidade de ampliar o acesso a uma terapia que pode prolongar a vida e trazer esperança para quem enfrenta a batalha contra o câncer.
2: E acho maravilhoso todo mundo poder ter acesso a isso.
0: Hoje, a terapia já é usada no SUS para casos de melanoma, mas a expectativa é ampliar o acesso para outros tipos da doença. A ampliação depende da avaliação técnica da Comissão Nacional de Incorporação de Tecnologias no SUS, que já está em análise. Reportagem Pablo Mundim.
3: Quem está em débito com o FIES tem uma grande chance de sair do vermelho.
4: Até o fim do mês, o programa Desenrola FIES oferece descontos de até 99% nas dívidas.
3: E nos primeiros dias de adesão, muitos estudantes já aproveitaram as condições e foram negociados mais de R$ 1 bilhão em 24 horas.
5: Mais de 22 mil beneficiários do Fundo de Financiamento Estudantil já negociaram as dívidas nesta nova etapa do Desenrola FIES. Apenas nas primeiras 24 horas, foram mais de R$ 1 bilhão e 300 milhões negociados. A adesão começou na última quarta-feira. Mais de 1 milhão de alunos podem ser beneficiados com os descontos. O ministro da Educação, Leonardo Barchini, explica como participar.
6: E quem pode participar? Estudantes com contratos firmados até 2017 e que estavam em fase de pagamento em 4 de maio deste ano. A negociação pode ser feita até 31 de dezembro deste ano. Para fazer essa renegociação, você tem que entrar no site ou no aplicativo do seu banco, quer na Caixa Econômica Federal ou no Banco do Brasil. É uma nova oportunidade para você renegociar o seu débito, alívio no seu bolso, alívio no bolso dos brasileiros.
5: O FIES é uma das principais políticas públicas de acesso ao ensino superior privado no Brasil. O programa oferece financiamento para cursar graduação em instituições avaliadas positivamente pelo MEC. O Desenrola FIES visa ajudar milhares de estudantes a reorganizarem a vida financeira e seguirem com os projetos acadêmicos e profissionais. As condições variam conforme o perfil do estudante e o tempo de atraso no pagamento. Para quem está em dia ou com atraso de até 90 dias, a opção é quitar integralmente o financiamento, com 12% de desconto. Quem tem débitos vencidos há mais de 90 dias pode quitar o financiamento com desconto total nos encargos e redução de 12% no valor principal. Também tem a opção de parcelar tudo em 150 vezes, sem juros nem multas. Mas os descontos são maiores para quem está inadimplente há mais de 360 dias. O abatimento pode chegar a 99% no caso de quem participa do Cadastro Único para programas sociais do governo federal. Para renegociar, basta acessar o aplicativo do banco em que o contrato foi firmado, clicar na aba Renegociação do FIES e seguir os passos. Reportagem Graziela Mendonça.
4: E a partir de segunda-feira, 25 de maio, os trabalhadores vão poder consultar o saldo do FGTS disponível para uso no novo Desenrola.
3: A iniciativa permite utilizar até 20% do saldo do Fundo de Garantia ou até R$ 1.000, o que for maior, para renegociar dívidas em atraso.
4: Depois da consulta, as instituições financeiras vão ter até 30 dias para formalizar os contratos e registrar as informações junto à Caixa Econômica Federal.
3: Após a validação, o valor será transferido diretamente para o banco responsável pela renegociação.
4: Interesse num assunto, habilidades, notas, tudo isso pode influenciar na hora de decidir qual curso fazer no ensino superior.
3: Mas é preciso ficar atento também na escolha da instituição de ensino. Antes de se matricular, confira se a faculdade está regularizada.
4: Medicina, Direito, Engenharias, a lista de cursos superiores.

0: importante, não só como acesso, mas como também permanência. O fato da gente dizer que a gente vai ter um recurso como esse, ele é mobilizador para que as mulheres se inscrevam nos programas, né? Eu, como mãe, digo isso, que assim, é muito difícil para a gente estar em determinados lugares que não tem recurso para atender as nossas filhas, né?
1: A secretária nacional de Cuidados e Família do MDS, Laís Abramo, apresentou dados que evidenciam a relevância de cuidotecas na busca pelo desenvolvimento acadêmico e profissional de adultos, sem deixar de lado o cuidado com as crianças.
2: Hoje, entre os jovens que não concluíram o ensino médio, 9,5% pararam de estudar ou nunca estudaram pela necessidade de cuidar da casa, dos filhos, filhas ou outros parentes. Essa também é a principal razão pela qual 34% das mulheres que estão fora do mercado de trabalho não conseguem nem sair para procurar um emprego ou nem poderiam aceitar um emprego caso lhes fosse oferecido, é pela mesma razão. Essa proporção é maior para as mulheres negras, 37,6%, em comparação com as brancas, 29,3%.
1: Ao todo, já foram implementadas 101 cuidotecas temporárias ou permanentes. Reportagem Érica Brás.
3: Empresas brasileiras exportadoras afetadas pela instabilidade internacional podem contar com o apoio do Plano Brasil Soberano.
4: São 21 bilhões de reais, sendo 15 bilhões do governo do Brasil e outros 6 bilhões do BNDES, o Banco Nacional de Desenvolvimento Econômico e Social.
5: O BNDES, Banco Nacional de Desenvolvimento Econômico e Social, abriu nesta sexta-feira o protocolo para que o setor produtivo do país possa solicitar crédito dentro do Plano Brasil Soberano. O objetivo da nova etapa do plano é apoiar empresas brasileiras de setores relevantes para a balança comercial nacional. O Brasil Soberano também visa apoiar as empresas exportadoras e seus fornecedores afetados pela instabilidade internacional, seja por causa dos conflitos no Oriente Médio, seja por causa das medidas tarifárias impostas pelo governo dos Estados Unidos. Tem direito ao crédito empresas dos setores de siderurgia, fertilizantes, móveis, automotivo, têxtil, farmacêutico, equipamentos eletrônicos, informática e minerais críticos, entre outros. Ao todo, estão disponíveis 21 bilhões de reais, sendo 15 bilhões do Fundo de Garantia à Exportação e mais 6 bilhões em recursos do BNDES, como explica o diretor de Desenvolvimento Produtivo, Inovação e Comércio Exterior do Banco, José Luiz Gordon.
6: O programa tem um foco muito estratégico de impulsionar os investimentos no Brasil, ajudar as empresas a ganharem novos mercados de exportação, e são 21 bilhões colocados para ajudar o setor industrial a investir um capital de giro e a enfrentar tanto as adversidades como criar uma base produtiva mais robusta para que o Brasil tenha mais soberania e possa gerar mais emprego e renda.
5: Para saber como solicitar o crédito e todas as informações sobre o plano, inclusive as condições de financiamento, você pode acessar o site bnds.gov.br/Brasil Soberano. Reportagem André de Barros Lima.
3: Um gigante de mais de 2 mil quilômetros, o Rio São Francisco banha 5 estados e cerca de 30 milhões de pessoas dependem diretamente das suas águas.
4: Para assegurar o futuro do Velho Chico e garantir água a quem mais precisa, foram anunciados novos investimentos para revitalização ambiental, segurança hídrica e recuperação de bacias nas regiões do São Francisco e Parnaíba.
7: Na nascente histórica do Rio São Francisco, o ministro Valdez Góes conheceu de perto o berço do Velho Chico no Parque Nacional da Serra da Canastra, em Minas Gerais. O rio tem um papel fundamental para a segurança hídrica do semiárido brasileiro. As águas que nascem lá percorrem mais de 2 mil quilômetros e levam desenvolvimento para o coração do sertão nordestino. Hoje, mais de 30 milhões de pessoas são beneficiadas com as águas do Velho Chico. As obras de recuperação da estrada de acesso à nascente do Rio São Francisco, na cidade de São Roque, Minas Gerais, estão sendo realizadas para melhorar a trafegabilidade e fortalecer o turismo sustentável.

0: na região, como garante o ministro da Integração e do Desenvolvimento Regional, Valdez Góes.
1: Uma obra desafiadora, porque quem conheceu a estrada da Serra da Canastra antes de iniciar essa obra, sabe que a caixa dela era bem estreita. Nós temos ali de 6 a 7 metros de extensão, uma obra com toda a segurança de proteção de encostas, com drenagem, com preparação do solo, para ter uma vida útil realmente longa.
0: Valdez Góes também ressaltou o papel estratégico do Rio São Francisco para a segurança hídrica do país e defendeu a continuidade das políticas públicas voltadas à revitalização das bacias hidrográficas e o acesso à água.
1: Nós temos em torno de 2,6 bilhões de reais da conta Furnas e da conta São Francisco Parnaíba destinada a projetos de revitalização de bacias em Minas Gerais. Um impacto positivo não só para Minas, mas para todo o Brasil.
0: O ministro Valdez Góes também assinou contratos para ações de recuperação hidroambientais em Pilão Arcado, na Bahia, e Petrolândia, em Pernambuco. As iniciativas somam 9 milhões e meio de reais em investimentos voltados à recuperação de microbacias e ampliação da disponibilidade hídrica para comunidades locais. Reportagem Cleide Lopes.
2: A utilização do caça F-39 Gripen em um exercício conjunto da Força Aérea Brasileira com outras aeronaves marcou esta semana uma nova etapa na integração para a defesa aeroespacial do Brasil.
3: O caça Gripen é a aeronave mais moderna da frota brasileira e este ano teve a primeira unidade produzida totalmente em solo brasileiro, numa parceria com a empresa sueca criadora do modelo.
4: O principal destaque dessa edição é a participação inédita do caça F-39 Gripen, considerado atualmente a aeronave de combate mais moderna da FAB. Essa é a primeira vez que o modelo é empregado no exercício, marcando uma nova etapa no processo de integração do caça ao sistema de defesa aeroespacial brasileiro. O treinamento é conduzido de forma conjunta pela FAB, pela Marinha do Brasil e pelo Exército Brasileiro, com o objetivo de aprimorar a integração entre as Forças Armadas em cenários de alta complexidade. O diretor do exercício conjunto, Brigadeiro do Ar Paulo César Fischer da Silva, traz mais detalhes.
5: A gente tem a oportunidade de um cenário mais complexo, conseguimos inserir a parte de antiaérea, além da parte de salto operacional, que é muito interessante porque cria um cenário tático totalmente diferenciado para os nossos pilotos poderem realizar essa capacitação das novas táticas, técnicas e procedimentos que são utilizados no âmbito da aviação.
4: Segundo os organizadores, o exercício busca fortalecer a capacidade de resposta em situações de crise, além de aperfeiçoar operações aéreas e terrestres coordenadas. As atividades incluem missões de defesa aérea, escolta, reconhecimento, evacuação aeromédica, defesa cibernética e transporte de tropas e cargas. A operação também serve para testar procedimentos, treinar militares e elevar o nível de prontidão operacional das unidades participantes. A base aérea de Anápolis é considerada uma das estruturas estratégicas mais importantes da Força Aérea Brasileira para operações de defesa aérea e emprego do poder de combate no país. Reportagem Gabriel Pinheiro.
2: Serviços no Brasil avançou 3% em março desse ano em comparação com março de 2025, segundo pesquisa do IBGE.
3: O destaque foi o setor de informação e comunicação, com alta de 7,9%, impulsionado por telecomunicações, tecnologia da informação e serviços digitais.
2: Já em comparação com o mês anterior, fevereiro, o setor recuou 1,2%.
3: Ainda assim, opera 18,2% acima do nível pré-pandemia.
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3: E que agora com as notícias do Poder Judiciário e do Congresso Nacional. Uma boa noite e bom fim de semana.
2: A gente volta na segunda-feira. Boa noite pra você e até lá.
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8: STF autoriza a operação contra esquema de fraude e sonegação fiscal no ramo de combustíveis no Rio de Janeiro.
9: STJ admite remissão pelo Enem para preso que já tinha diploma superior.
8: Neste fim de semana, quatro cidades realizam novas eleições.
9: Boa noite, eu sou Marcela Luiza.
8: E eu sou Walter Lima.
9: Supremo Tribunal Federal autoriza a operação da Polícia Federal

0: contra esquema de fraude e sonegação fiscal no ramo de combustíveis no Rio de Janeiro.
1: A decisão é do ministro Alexandre de Moraes. Repórter Fernanda Porto.
2: Foco é investigar os negócios da Refit, a antiga refinaria de Manguinhos, diante de suspeita de fraudes fiscais. O grupo é considerado um dos maiores devedores de impostos do país. Entre os alvos está o ex-governador Cláudio Castro, acusado de proteger e favorecer os interesses do grupo Refit. Também é alvo da operação o empresário Ricardo Magro, dono da empresa. Diante da gravidade do caso, também foi solicitada a inclusão do nome dele na difusão vermelha da Interpol, a lista dos mais procurados do mundo. A operação dessa sexta-feira também estipulou o bloqueio de cerca de 52 bilhões em ativos financeiros e a suspensão das atividades econômicas das empresas investigadas.
0: O ministro do STF, Flávio Dino, determinou a abertura de uma nova frente de análise para apurar suspeitas de irregularidades na destinação de emendas parlamentares para projetos culturais.
1: As informações foram apresentadas pelos deputados Henrique Vieira e Tabata Amaral. Repórter Judite Aragão.
3: No despacho assinado nesta sexta-feira, o ministro Flávio Dino afirma que os fatos narrados pelos parlamentares podem indicar, em tese, o descumprimento de decisões anteriores do Supremo relacionadas à transparência e rastreabilidade das emendas parlamentares. O despacho cita que, se comprovadas, as irregularidades poderiam comprometer a efetiva entrega de bens e serviços à sociedade em afronta ao artigo 165 da Constituição Federal.
0: STJ admite redução do tempo de pena a preso aprovado no Enem, mesmo que já tenha diploma de curso superior.
1: Essa decisão uniformiza o posicionamento da corte sobre o tema. Fátima Uchoa.
4: A sexta turma negou o benefício a um preso, mas como a quinta turma tinha entendimento oposto, reconhecendo que a escolaridade anterior não impede o benefício, a defesa interpôs embargos de divergência. Ao resolver a divergência, a terceira sessão do STJ fixou a tese de que a escolaridade prévia do preso não impede a remissão, pois tal limitação não está prevista na lei de execução penal. O ministro relator Ribeiro Dantas sustentou que é possível a interpretação extensiva do artigo 126 dessa lei para favorecer o apenado quando se trata de remissão por estudo, especialmente porque o objetivo da execução penal inclui a ressocialização.
0: Neste fim de semana, quatro cidades realizam novas eleições.
1: Elas ocorrem devido à perda dos mandatos dos eleitos em 2024. Fábio Ruas.
5: Eleitoras e eleitores de Brejo Alegre, em São Paulo, e das cidades de Itaú e Ouro Branco, no Rio Grande do Norte, voltam às urnas neste domingo para eleger novos prefeitos e vices. Em Melgaço, município no arquipélago do Marajó, no Pará, a renovação será em todas as 11 cadeiras da Câmara de Vereadores. Em todas as votações deste domingo, quem vencer vai cumprir mandato até o dia 31 de dezembro de 2028.
0: Justiça do Trabalho e CNJ levam serviços gratuitos ao arquipélago do Marajó.
1: Os atendimentos acontecem de 18 a 22 de maio. Larissa Batista.
6: Anota aí, você trabalhador, trabalhadora, pode fazer a carteira de trabalho, entrar com o pedido de abono salarial e de seguro-desemprego. E pode até entrar com ações para a garantia de direitos. Entre 18 e 22 de maio, o mutirão vai levar tudo isso de graça a moradores dos municípios de Breves e Portel, na ilha do Marajó, no Pará. E a população vizinha, em Melgaço, também será atendida.
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0: Uma boa noite.
1: Bom fim de semana e até segunda-feira.
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1: Eu sou Paula Groba.
2: E eu sou Ricardo Nakaoka.
1: E estes são os destaques de hoje do Jornal do Senado, que começa agora.
2: Senado vai analisar projeto que autoriza restituição do imposto de renda como garantia de empréstimo.
1: Avança projeto que destina parte da arrecadação das loterias a lares de idosos.
2: Comissão debate uso de imagens de flagrantes para combater crimes no comércio.
1: Boa noite.
2: Boa noite.
1: Quem tem dinheiro a receber da restituição do imposto de renda poderá usar esse valor para conseguir crédito antecipado nos bancos.
2: Um projeto que começa a ser analisado pelo Senado autoriza a restituição como garantia para empréstimos. A ideia é permitir que o contribuinte receba o dinheiro antes do calendário da Receita Federal e use os recursos da forma que considerar mais vantajosa. A reportagem é de Alexandre Campos.
3: A ideia do projeto é simples. A instituição financeira antecipa o dinheiro ao contribuinte deduzido os valores com encargos e juros que deverão constar claramente em contrato e passa a ter direito de receber a restituição no lugar dele na data do calendário divulgado pela Receita. Autor do projeto, o senador Plínio Valério, do PSDB do Amazonas, afirmou que em 2025 foram pagas quase 22 milhões de restituições que, somadas, correspondiam a cerca de 40 bilhões de reais. Ele explicou que ao anteciparem o recebimento desse dinheiro a que tem direito, por meio de contrato de empréstimo com os bancos, os contribuintes poderão usá-lo para quitar uma dívida mais cara ou comprar um bem em condição mais vantajosa.
4: A gente quer assim surgir uma nova possibilidade, uma nova opção para que as pessoas possam utilizar o seu imposto de renda de forma como queira, que ele beneficie e não apenas o Estado.
3: Pelo texto, o valor do empréstimo com a instituição financeira não poderá ser superior ao indicado na restituição pela Receita. Se eventualmente ultrapassar, o contribuinte continuará responsável pelo pagamento do saldo remanescente. Se for menor, o total que exceder será devolvido a ele na data da restituição.
1: E o dinheiro arrecadado com multas ambientais poderá ajudar no resgate e cuidado de animais abandonados em todo o país.
2: A Comissão de Assuntos Econômicos aprovou um projeto que destina parte desses recursos a organizações sem fins lucrativos, responsáveis pela proteção animal. Repórter Lana Dias.
5: Quem comete infrações ambientais pode ser multado entre R$50 e R$50 milhões, com base no dano causado. A proposta aprovada na Comissão de Assuntos Econômicos quer direcionar parte desse valor a programas de acolhimento e proteção de animais domésticos abandonados. Na leitura do relatório, a senadora Tereza Cristina, do PP de Mato Grosso do Sul, lembrou que as multas ambientais já subsidiam outras ações.
6: Esses recursos já são fonte para outras ações governamentais, de forma que caberá ao processo orçamentário decidir em que medida cada um dos objetivos concorrentes será contemplado com as receitas arrecadadas.
5: A proposta vai ser analisada pela Comissão de Meio Ambiente.
1: E parte do dinheiro arrecadado com loterias poderá ser usada para ajudar na manutenção de lares de idosos em todo o país.
2: A medida foi aprovada pela Comissão de Assuntos Econômicos. Repórter Marcela Cunha.
7: O projeto permite destinar parte da arrecadação das loterias esportivas a instituições sem fins lucrativos que cuidam de idosos em tempo integral. Segundo o autor, senador Jaime Campos, do União de Mato Grosso, muitas acolhem pessoas sem apoio familiar e sem recursos. Pela proposta, a receita líquida de 3 concursos por ano ajudará essas entidades na compra de medicamentos, higiene, segurança, prevenção de infecções e adaptação de espaços. A relatora, senadora Damares Alves, do Republicanos do Distrito Federal, lembrou que os abrigos para idosos atendem uma população especialmente vulnerável.
8: Os casos de idosos com pouco ou nenhum amparo familiar e com carência de recursos para viver um final de vida de forma digna tendem a aumentar nas próximas décadas. Precisamos garantir recursos para essa finalidade tão nobre e meritória.
7: Damares também reforçou que o projeto cria uma fonte permanente de recursos sem aumentar despesas da União, já que apenas reorganiza a destinação de parte do dinheiro das loterias.
1: E com o aumento da população idosa no Brasil, um outro projeto em análise no Senado pode ampliar a presença de médicos geriatras no atendimento básico do SUS.
2: A proposta prevê apoio da União para a contratação e qualificação desses profissionais. Repórter Henrique Nascimento.
9: Com o aumento da expectativa de vida, cresce também a preocupação com a saúde e a autonomia da população idosa.

0: O projeto apresentado no Senado pelos senadores Alci Lucas, do PL do Distrito Federal, prevê incentivo à atuação de médicos especialistas em geriatria nas unidades básicas de saúde e equipes de saúde da família. Para o parlamentar, o país precisa criar políticas públicas voltadas ao envelhecimento da população.
1: Será que o governo acha que de 60 até os 100 o cara vai ficar assistindo televisão o dia todo em casa? Não vai. Você tem que criar política pública para o idoso. Nós temos sérios problemas com os idosos hoje. Se a gente não criar política pública, a gente vai ter sérios problemas.
0: A preocupação com a qualidade de vida faz parte da rotina do aposentado Nelson Takayanagi, que pratica atividades físicas na Universidade de Brasília.
2: Com o passar da idade, né? A gente vai tendo uma série de dificuldades locomotoras, psicológicas, físicas. E aí, esse tipo de atividade tenta manter a gente ativa e tenta manter a gente sem necessidade de um apoio.
0: O projeto será analisado pelas comissões do Senado.
3: Já está em vigor a lei que garante que assassinos de agentes de segurança cumpram pena preferencialmente em estabelecimentos federais de segurança máxima.
4: A iniciativa tem o objetivo de oferecer uma resposta rigorosa a crimes cometidos contra policiais, membros da Força Nacional e militares das Forças Armadas. Repórter Douglas Castilho.
5: Além do encarceramento em unidades federais, a nova legislação promove mudanças nas regras do regime disciplinar diferenciado, o RDD. O intuito é agilizar o processo legal, permitindo a solicitação da inclusão do preso nesse sistema mais rigoroso logo no início de sua detenção, dando ao juiz um prazo máximo de 15 dias para a decisão final. O texto determinava que o cumprimento da pena nesse regime fosse obrigatório, mas com vetos do presidente da República, a saída para o RDD continuará dependendo de avaliação judicial caso a caso. O relator da proposta no Senado, senador Sérgio Moro, do PL do Paraná, falou sobre o objetivo da medida.
6: Manda um recado ao mundo do crime, ao crime organizado especialmente, que assassino de policiais vai cumprir a pena em penitenciária federal de segurança máxima. Regime de cárcere duro, sim, mas um regime de cárcere necessário.
5: Também foi vetado o trecho que proibia expressamente o preso submetido ao RDD de progredir de regime ou conseguir livramento condicional. A presidência justificou que o endurecimento das penas precisa caminhar junto com as garantias constitucionais.
3: E a Comissão de Constituição e Justiça pode aprovar na próxima reunião a divulgação de imagens e áudios de crimes em flagrante dentro de estabelecimentos comerciais.
4: A ideia é que o compartilhamento dessas informações ajude na identificação e denúncia de criminosos. As informações com o repórter Bruno Lourenço.
7: O relator senador Esperidião Amin, do Progressistas de Santa Catarina, afirmou que o objetivo é auxiliar no combate à impunidade por meio da identificação e denúncia dos infratores. Ele ressaltou que a proposta traz mecanismos para impedir a simples divulgação de vídeos de furtos.
8: Ademais, a exigência do registro de boletim de ocorrência e a previsão de responsabilização por divulgação indevida funcionam como mecanismos de controle e desestímulo a abuso.
7: Depois da CCJ, o projeto de lei vai ao plenário do Senado.
4: Com trabalhos técnicos de João Lira, o Jornal do Senado fica por aqui. Acompanhe agora as notícias do Tribunal de Contas da União e da Câmara dos Deputados. Boa noite.
3: Boa noite e um bom fim de semana.
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10: O Tribunal de Contas da União fez auditoria para avaliar o uso dos recursos federais destinados à saúde. Em 2025, o setor representou mais de 240 bilhões de reais no orçamento da União. A fiscalização analisou se o dinheiro foi aplicado de forma eficiente e se os resultados planejados foram alcançados. O trabalho verificou o alinhamento entre planejamento e execução orçamentária, além do uso de dados para apoiar decisões. O TCU identificou avanços na gestão da política de saúde, mas também apontou problemas. Entre eles, redução de recursos em programas estratégicos e baixa execução de ações importantes, como a compra e distribuição de vacinas e insumos. Quase um terço das iniciativas analisadas tiveram execução física abaixo do esperado, o que pode comprometer a entrega de resultados à população. Saiba mais em tcu.gov.br.
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0: deputados. Deputados aprovam remarcação de concursos para gestantes e lactantes.
1: Plenário cria uma rota turística religiosa na região do Cariri, no Ceará.
0: Câmara regulamenta a aposentadoria compulsória de empregados públicos.
1: Boa noite. O plenário da Câmara aprovou proposta que permite que pesquisadores e cientistas de empresas públicas sejam recontratados, mesmo após a aposentadoria compulsória aos 75 anos. O repórter Antônio Vital acompanhou a votação.
2: A Câmara dos Deputados aprovou o projeto que autoriza pesquisadores e empregados de empresas públicas a permanecerem trabalhando mesmo depois da aposentadoria compulsória aos 75 anos. Isso será permitido para os funcionários em geral, caso não tenham completado o tempo mínimo de contribuição exigido para a aposentadoria. Esses funcionários poderão permanecer em serviço até que esse requisito seja atingido. Isso vai valer também para consórcios públicos e sociedades de economia mista. A proposta também permite que pesquisadores aposentados sejam recontratados para atuar em projetos de desenvolvimento científico, tecnológico ou de inovação. Eles poderão ser contratados, inclusive, pela instituição onde trabalharam até a aposentadoria. A condição para isso é que tenham um requisito de notória especialização, necessário para que sejam contratados diretamente sem licitação. Autor da proposta, o deputado Luiz Carlos Rauli, do Podemos, do Paraná, disse que apresentou o projeto a pedido de pesquisadores da Embrapa. Ele disse que qualquer país do mundo tem interesse em manter seus cientistas na ativa.
3: O ser humano do século XXI está vivendo até 100 anos, alguns até 105, até 110. Um pesquisador se leva no mínimo 30 anos para que ele tenha densidade total do conhecimento científico, tecnológico. Qualquer país do mundo iria olhar com carinho e atenção para não deixar os seus cientistas serem expulsos do trabalho de pesquisa.
2: O projeto recebeu parecer favorável da relatora, deputada Bia Kicis, do PL do Distrito Federal.
4: Realmente, nós não podemos abrir mão de cabeças brilhantes, de profissionais que, por décadas, desenvolvem projetos, cientistas renomados que trabalham pelo nosso país.
2: O projeto que autoriza pesquisadores e empregados de empresas públicas a permanecerem trabalhando mesmo depois da aposentadoria compulsória aos 75 anos, seguiu para análise do Senado. Da Rádio Câmara de Brasília, Antônio Vital.
0: Ciência e tecnologia. Patrus Ananias, do PT Mineiro, propõe que a sociedade discuta o projeto que institui a Política Nacional de Minerais Críticos, aprovado na Câmara e em análise no Senado. O congressista defende a industrialização nacional com o objetivo de processar minerais como lítio, nióbio e terras raras em solo brasileiro.
1: Patrus Ananias entende que é preciso garantir o uso de recursos estratégicos para fortalecer a soberania e evitar a entrega do patrimônio nacional a interesses estrangeiros. Ele vê a exploração dessas riquezas vinculada à criação de postos de trabalho e ao fortalecimento da economia interna.
0: Célia Chacriabá, do PSOL de Minas Gerais, critica o texto da Política Nacional de Minerais Críticos e Estratégicos aprovado na Câmara. Ela afirma que a proposta não define com precisão o que são esses minerais, nem separa interesses econômicos da proteção à soberania nacional.
1: Célia Chacriabá defende uma política nacional para a exploração mineral com consulta pública prévia e informada à população indígena. A deputada alerta que a extração sem critérios ambientais ameaça territórios, adoece comunidades e amplia os riscos para os povos originários.
0: Na opinião de Inácio Arruda, do PCdoB do Ceará, o Congresso deve priorizar o debate sobre minerais estratégicos e tecnologia, em vez de discutir pautas secundárias. Ele acredita que o desenvolvimento do país passa pela capacidade própria de extração, processamento e industrialização dos recursos naturais.
1: Inácio Arruda também teme a entrega de minerais estratégicos a interesses estrangeiros, sem geração de valor agregado no país. Para o deputado, investimentos em ciência, tecnologia e inovação fortalecem a soberania nacional e ampliam a participação da indústria brasileira no setor.
0: José Nelto, do União de Goiás, destaca que o Brasil vive uma disputa internacional em torno das chamadas terras raras. Por isso, o parlamentar reitera que os recursos minerais estratégicos devem permanecer sob o controle nacional.
1: Além disso, José Nelto critica a exploração mineral sem tributação adequada de outros metais associados ao níquel. Para o deputado, o Congresso deve impedir qualquer forma de entrega dos recursos naturais brasileiros a interesses estrangeiros.

0: Vírus.
1: Turismo. A Câmara aprovou a criação de uma rota turística religiosa na região do Cariri, no Ceará. A repórter Daniela Lessa tem mais informações sobre o lugar.
2: A Câmara dos Deputados aprovou o projeto que cria a Rota Turística Religiosa do Cariri, reunindo municípios do Ceará conhecidos pelas tradições religiosas e pelo turismo de peregrinação. O projeto foi apresentado pelo deputado Yuri do Paredão, do MDB do Ceará, para fortalecer o turismo religioso, valorizar o patrimônio cultural da região e estimular a economia local. Entre os principais pontos da rota estão monumentos e espaços religiosos já conhecidos pelos visitantes, como a estátua de Padre Cícero, em Juazeiro do Norte, a estátua de Nossa Senhora de Fátima, no Crato, a estátua de Santo Antônio, em Barbalha, e a estátua da Menina Benigna, em Santana do Cariri. Relatora da proposta, a deputada Renilce Nicodemos, do MDB do Pará, argumentou que a criação da rota ajuda a divulgar os atrativos religiosos e culturais do Cariri e pode ampliar o número de turistas e a geração de empregos na região. Pontos que também foram defendidos pelo deputado Helder Salomão, do PT do Espírito Santo.
3: E conciliar o turismo religioso com o desenvolvimento econômico sustentável, isso é também muito fundamental, com a geração de emprego, renda e oportunidades, é, de fato, de se louvar uma iniciativa como essa.
2: O texto prevê que o governo federal poderá apoiar ações de melhoria da infraestrutura turística, da sinalização e da acessibilidade, além de iniciativas de qualificação profissional e atendimento aos visitantes. Ao defender a aprovação do texto, o deputado Chico Alencar, do PSOL do Rio de Janeiro, comentou a beleza da expressão religiosa do Cariri.
4: Nós somos sequiosos de explicação das nossas origens e desejosos de infinitude. E eu, como filho de piauiense, tive a honra já e o privilégio de conhecer Juazeiro do Norte, Crato, Barbalha, Santana do Cariri, com as suas santidades e devoções muito bonitas, muito piedosas e dignas de uma rota turística religiosa.
2: O projeto que cria a Rota Turística Religiosa do Cariri, no Ceará, seguiu para análise no Senado. Da Rádio Câmara de Brasília, Daniele Lessa.
1: Desenvolvimento Regional.
5: Átila Lins, do PSD, destaca a visita a municípios do interior do Amazonas, onde participou de inaugurações e anunciou obras nas áreas de saúde, assistência social, esporte e infraestrutura. Segundo o deputado, as ações contemplam cidades como Lábrea, Tefé e Jutaí.
6: Ele também participou da posse do novo governador do Amazonas, Roberto Cidade, e do vice-governador Serafim Correia, após a renúncia dos antigos ocupantes dos cargos. Átila Lins destaca que a eleição realizada pela Assembleia Legislativa representa um momento inédito na política estadual.
1: Educação.
5: Sônia Guajajara, do PSOL de São Paulo, celebra a aprovação no Senado de proposta que cria a primeira Universidade Federal Indígena, com sede em Brasília, mas com polos distribuídos em diversas regiões.
6: Sônia Guajajara registra que a Universidade Federal Indígena nasce de debates realizados nos territórios com a participação de professores, estudantes, educadores e do Congresso Nacional. Ela ressalta ainda a importância da instituição para valorizar os saberes dos povos originários.
5: Hildo Rocha, do MDB do Maranhão, lamenta ataque ocorrido no início do mês em uma instituição de ensino de Rio Branco, no Acre, onde um adolescente matou duas servidoras que tentavam desarmá-lo. Ele defende a aplicação efetiva da lei anti-bullying como forma de prevenção a episódios de violência.
6: Hildo Rocha também cobra do Ministério Público, das prefeituras e das comunidades escolares medidas contra o bullying no ambiente escolar. Ele afirma que diretores e profissionais da educação devem receber treinamento para identificar conflitos antes que a violência se agrave.
5: A Câmara analisa propostas que incluem os jogos eletrônicos como recursos pedagógicos no ensino básico. Confira os detalhes com a repórter Sofia Peçanha.
0: O uso de jogos eletrônicos como ferramenta de aprendizado pode ganhar mais espaço nas escolas brasileiras. Dois projetos que propõem desde atividades extracurriculares com games educativos até a utilização de técnicas de gamificação em sala de aula avançaram na

0: Câmara dos Deputados. O primeiro projeto, apresentado pelo deputado Marcos Tavares, do PDT do Rio de Janeiro, institui os jogos eletrônicos como atividade extracurricular em escolas públicas e privadas de ensino básico. Na prática, as escolas poderão oferecer atividades com jogos educativos fora da grade obrigatória de disciplinas. O objetivo é estimular habilidades como raciocínio lógico, criatividade, a resolução de problemas, trabalho em equipe e a inclusão digital. O texto também determina limites para o tempo de exposição às telas, critérios pedagógicos e adequação por faixa etária e a capacitação de professores e monitores. A proposta foi aprovada pela Comissão de Educação. No parecer, o relator, o deputado Dagoberto Nogueira, do PP do Mato Grosso do Sul, destacou os benefícios do uso pedagógico dos jogos eletrônicos no ambiente escolar.
1: A utilização de jogos eletrônicos como ferramenta pedagógica contribui significativamente para o desenvolvimento de competências essenciais como raciocínio lógico, pensamento crítico, criatividade e resolução de problemas.
0: Também foi aprovado pelas comissões de Finanças e Tributação e de Educação projeto do deputado Coronel Crisóstomo, do PL de Rondônia, que cria uma política nacional de estímulo ao uso de jogos eletrônicos na educação básica. A ideia é incorporar elementos de gamificação ao processo de aprendizagem. Isso inclui o uso de dinâmicas inspiradas em jogos, como desafios, fases e sistemas de pontuação, para aumentar o engajamento dos alunos nas atividades escolares. O texto prevê que o governo federal deverá definir os recursos para custear a nova política de educação e o momento de adotá-la, de acordo com a disponibilidade financeira e sem aumento de despesas. Durante entrevista ao programa Painel Eletrônico da Rádio Câmara, o deputado Coronel Crisóstomo afirmou que o uso orientado de tecnologias digitais pode ter impacto direto na permanência dos alunos na escola.
2: Toda criança gosta de usar o aparelho eletrônico. Guiado, orientado, é muito melhor e com certeza nós vamos diminuir drasticamente a evasão escolar. Agora, se ela sabe que vai para a escola, mesmo tendo a orientação do professor, e ele vai usar uma máquina que possa aprender, a criança não vai faltar à sala de aula.
0: Agora, os dois projetos que incluem jogos eletrônicos como recursos pedagógicos no ensino básico no Brasil aguardam a análise da Comissão de Constituição e Justiça. Da Rádio Câmara de Brasília, Sofia Peçanha.
3: Segurança Pública. Rosângela Reis, do PL de Minas Gerais, celebra a aprovação do projeto que aumenta as penas para homicídio e lesão corporal contra trabalhadores da segurança privada. Ela explica que a medida busca proteger vigilantes que atuam na defesa de vidas e patrimônios em locais de grande circulação.
4: Rosângela Reis defende a valorização salarial e institucional da categoria com melhores condições de trabalho. A parlamentar afirma que os vigilantes não pedem privilégio, mas reconhecimento pelo serviço prestado à população.
3: Coronel Ulisses, do União do Acre, reforça a importância do projeto que aumenta as penas para crimes contra vigilantes e profissionais de segurança. Ele observa que a categoria precisa ser valorizada, pois atua na linha de frente de bancos e escolas, estando exposta a riscos iminentes.
4: Para Coronel Ulisses, aumentar as punições contra homicídios e lesões corporais significa dar uma resposta firme aos criminosos. Ele ressalta que o texto também prevê um amparo a familiares dos agentes caso o crime seja cometido em razão da atividade profissional da vítima.
3: Silvio Antônio, do PL do Maranhão, afirma que casos recentes de estupro coletivo contra crianças evidenciam a necessidade de o Congresso Nacional retomar o debate sobre a redução da maioridade penal.
4: O deputado também defende punições mais severas para adolescentes envolvidos em crimes graves. De acordo com Silvio Antônio, a legislação atual é insuficiente para responder a casos de extrema violência contra crianças e adolescentes.
3: Jorge Sola, do PT da Bahia, acusa parte da oposição de alterar a legislação penal para beneficiar aliados políticos. O deputado alerta que a mudança na dosimetria das penas aplicadas aos envolvidos nos atos de 8 de janeiro pode abrir precedentes para reduzir punições para outros crimes graves.
4: Jorge Sola também relaciona a derrubada de vetos presidenciais a articulações políticas ligadas às investigações sobre o Banco Master. Ainda assim, o deputado afirma que a Polícia Federal deve conduzir as apurações de forma imparcial.
3: Paulo Marinho Júnior, do PL do Maranhão, acredita que mudanças na legislação penal podem reduzir a sensação de impunidade no país. Segundo o parlamentar, autores de delitos graves precisam ser responsabilizados com mais rapidez e rigor pela justiça.
4: Na visão de Paulo Marinho Júnior,

0: Senhor, a morosidade do judiciário e a falta de punição favorecem a reincidência criminal e estimulam fraudes eleitorais. O deputado defende a união de diferentes correntes políticas em torno de propostas voltadas ao fortalecimento da segurança pública.
1: Direitos Humanos. A Câmara aprovou a remarcação de etapas de concursos para gestantes e lactantes. O repórter Antônio Vital acompanhou a votação.
2: A Câmara dos Deputados aprovou o projeto que garante a remarcação de etapas de concursos públicos para candidatas por motivo de saúde relacionado à gestação, ao parto ou ao período pós-parto. A proposta, já aprovada pelo Senado, estabelece que candidatas nessas condições poderão fazer qualquer etapa do concurso em segunda chamada, incluindo provas escritas, avaliações práticas e testes físicos. A candidata terá que cumprir os mesmos critérios e exigências dos demais concorrentes, preservando o caráter competitivo do processo. O projeto também define regras para a remarcação da prova. Ao ter o atestado médico aceito, a nova data deverá ocorrer entre 30 e 90 dias após o parto ou após a comprovação da condição de saúde. Em alguns casos, esse prazo poderá ser prorrogado. Outra medida prevista é a garantia de atendimento para candidatas lactantes, com direito à amamentação durante as avaliações, sem prejuízo do tempo de realização da prova. Relatora da proposta, a deputada Júlia Zanatta, do PL de Santa Catarina, argumentou que o projeto garante tratamento igualitário entre os candidatos, sem criar privilégios, pois apenas autoriza a realização das etapas em momento adequado. A relatora também destacou que a proposta, que inicialmente tratava apenas dos testes físicos para gestantes, protege não apenas a candidata, mas também a saúde do bebê.
3: Consegui, inclusive, ampliar, porque o projeto ele previa a questão das regras para concurso público, especialmente no TAF, no teste de aptidão física. O nosso texto, enquanto relatora, conseguimos ampliar para todas as etapas do concurso e incluir também a questão da amamentação.
2: O projeto foi aprovado de maneira simbólica pelo plenário, sem votos contrários. Para a deputada Érica Cocai, do PT do Distrito Federal, é uma maneira de garantir o direito das mulheres.
4: Asseguram que as mulheres possam ter condições de disputar qualquer tipo de certame e a partir do seu próprio conhecimento. A mulher que não tiver condições de disputar da mesma forma em função da gravidez ou em função de estar em um período pós-parto, vai ter o direito de, em outro momento, ter ali provada a sua capacidade.
2: O texto prevê ainda punições em caso de uso indevido do benefício, como eliminação do concurso e ressarcimento de despesas. Como o projeto que estabelece regras nacionais para permitir a remarcação de etapas de concursos públicos para gestantes e lactantes foi alterado pela Câmara, o texto retornará ao Senado para nova análise. Da Rádio Câmara de Brasília, com informações de Daniela Lessa, Antônio Vital.
1: Política.
0: Bongás, do Rio Grande do Sul, afirma que os correligionários do PT apoiam a criação da CPI do Banco Master e rebate acusações de que o partido seria contrário à investigação. Ele alega que deputados da legenda assinaram um requerimento para a criação da comissão no ano passado.
1: Bongás também cobra a instalação da CPI e defende o aprofundamento das investigações sobre irregularidades envolvendo o Banco Master. De acordo com o deputado, é necessário esclarecer possíveis conexões políticas e financeiras relacionadas ao caso.
0: Rodrigo Dazaeli, do PL de Mato Grosso, rebate críticas de parlamentares do PT sobre o uso de armas legalizadas pelo crime organizado. O deputado sustenta que a maior parte das armas apreendidas em ações criminosas não tem origem em registros legais.
1: Rodrigo Dazaeli também critica a atuação de parlamentares da esquerda nos debates sobre o Banco Master e a CPMI do INSS. De acordo com o deputado, integrantes do PT recorrem ao STF para tentar reverter derrotas políticas e usam informações distorcidas no debate público.
0: Termina aqui o Jornal Câmara dos Deputados, com trabalhos técnicos de Everson Urani e apresentação de José Carlos Andrade e Luciana Vieira. Uma boa noite para você.
1: A Voz do Brasil está de volta na segunda-feira. Uma ótima noite e um bom fim de semana.
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1: Olá, apaixonados por pets. A visão do cachorro é, sem dúvida, um dos sentidos mais importantes para o animal. E para nós, humanos, saber mais sobre como funciona a visão deles é muito importante, pois isso nos ajuda a cuidar melhor dos nossos amigos de quatro patas e oferecer uma melhor qualidade de vida para eles. Alguns tutores que tentam humanizar demais o cachorro acabam passando um pouco dos limites, como, por exemplo, interpretar que a visão do cachorro é como a visão humana. E isso é um erro. Estima-se que os cães consigam enxergar apenas 40 cores, enquanto nós, humanos, enxergamos 150. Porém, a visão periférica do cachorro é bem maior que a nossa, chegando até 240 graus. Eles não apresentam uma grande capacidade de diferenciação de cores e objetos, mas conseguem compensar tudo isso com uma visão noturna fantástica, que desenvolveram para sobreviverem no escuro. Até a próxima dica!
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